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1: 9:05.
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0: Dia 6 de julho, hoje é Dia Internacional do Cooperativismo. Tem aniversário de Laí Ribeiro, médico, professor e escritor brasileiro, e Silvestre Stallone, ator, diretor, produtor e roteirista norte-americano. Sabe quem nasceu no mesmo ano do Silvestre Stallone? Toquinho, o músico brasileiro. Nos fatos históricos, a gente lembra que em 1988, o Brasil e a Argentina decidiram liberar o trânsito de turistas na fronteira entre os dois países, com a suspensão das tarifas alfandegárias. Em 2006, 1.600 presos eram confinados em área de 600 metros quadrados em presídio de Araraquara. Morria em 2019 João Gilberto, músico, cantor e compositor brasileiro. E em 2002, era inaugurada a rede 5G no Brasil, começando por Brasília, Distrito Federal. Amanhã, a gente vai retornar com mais Agenda do Rádio pra você. Um grande abraço e até lá.
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8: Olhe, queridos e queridas, eu acho que essa época da humanidade que nós estamos vivendo, nós nunca precisamos tanto da paciência como hoje. Quando eu vejo aquelas filas, aquela aglomeração de pessoas esperando o ônibus, o trem, lá em São Paulo, né, Edith?
9: Trem, metrô.
8: Você que é de São Paulo, né? Quanta gente.
9: Nossa.
8: Que o tempo é tão precioso, né? É, uns dentro do ônibus, mas precisa pegar outro ônibus para chegar no serviço.
9: Precisa pegar metrô.
8: Precisa pegar outro.
9: É, ônibus, metrô.
8: E o tempo.
9: Barco, e o, charrete.
8: E o tempo, e a espera, né? Então, é preciso cultivar um sentido de resistência da gente, de resistir às coisas da vida, não é? Imagina se todo aquele mundo que a gente vê ficasse gritando e protestando lá na hora de pegar o trem, o metrô, né? Olha que coisa, eles iam acabar, ia morrer muita gente, ia ser uma desarmonia tão grande, mas graças às esperas que eles vão acabar entrando no metrô e vão até o fim. Então é sobre esse aspecto a paciência. Mas a paciência, ah, meu Deus, a paciência com um casamento, muitas vezes, né? O costume de um ofender o outro, né? Você é isso, você é aquilo, você é aquele outro, né? Precisa ter paciência. Não é? E por aí vai, né? Vocês que estão nos ouvindo, sabe que nesse burburinho da vida, né, nós precisamos de paciência.
9: É, né? Hoje eu vim de Uber, tem sido uma experiência muito interessante, quando eu preciso pegar um Uber, né, que eu não venho de carro e tal. Eu encontrei com um rapaz que é a terceira vez coincidiu dele me atender. É porque eles trabalham por regiões. Então a probabilidade aumenta, né? Da gente se encontrar. Muito fofo. Ele contando da esposa dele, dizendo: pois é, eu tô com um cachorrinho e tal, ela quis. Ela trabalha 6 vezes por semana como cuidadora. Quer dizer, ela praticamente não para. Né? Pra dormir, inclusive. E aí, pegando um cachorro super fofinho. Cachorro é ótimo, cachorrinho. Mas ela tá sem paciência porque o cachorrinho late, fica latindo pra ir lá fora fazer xixi. Olha que bênção, o bichinho só tem 3 meses. Já tá educadíssimo, tem gente que fica meses, 1 ano tá ensinando o cachorro ainda a fazer xixi certinho. Então veja. Aí eu falei pra ele assim, ele é muito tranquilo, falei pra ele assim: vocês têm filhos? Ele não. Falei: ah, eu imaginei. Tipo assim, não tenho por enquanto. Né? Então veja, é como a falta de informação, dos nossos limites pessoais, entre o querer e atender, né, a essa nossa vontade, seja ela qual for. Fica pesado. Quero muito viajar para os cassinos em Las Vegas. Eu tô com pouco dinheiro, faço 36 meses pagando cassino. Não é?
8: É. Então a paciência, né? A gente precisa dela mesmo, né?
9: Precisa.
8: Se lhe dizem a verdade, se não lhe dizem a verdade, ou o que você quer ouvir, escute. São os empregos da paciência que nós estamos começando a falar. Se faltam ao compromisso ou não fazem como você quer, compreenda as razões de quem assim acha. Se ofendem você, silencie ou pense antes de responder. Ah, isso aí, Ricardo. Ô Ricardo, se ofende, né? Silencie. E aí, Ricardo?
6: No outro programa nós falamos que o

0: Jesus orientou: se alguém te bater na face esquerda, oferece a direita. Não é no sentido de oferecer e dizer pode continuar batendo, não. É de não retrucar. E isso é um exercício diário. E mais do que diário, é diuturno, né? Porque diário é só durante o dia. Diuturno é de dia e de noite. A gente tem que estar o tempo todo, porque muitas vezes a gente ouve o que não quer ouvir dentro da própria casa, no seio da família, da mulher, do marido, do filho, né? A gente ouve o que não quer ouvir. Opa, conta até 1000 se for preciso, antes de dar uma resposta à altura, digamos assim, né? Vença o seu ego de não querer se impor sobre o outro. Eu acho que isso é uma sabedoria que a humanidade inteira está precisando desenvolver. Certamente. Só para concluir, Adito, se a gente tivesse essa prática mais a miúde, com mais frequência, olha, a gente evitaria muitas desavenças, eu acho que a gente evitaria até guerras, se a gente tivesse essa capacidade de ouvir e não retrucar. Sim. Na mesma moeda.
1: Sim. E aí, pegando o gancho, esse é um veio para a gente viver melhor, não é? O outro, na prática do dia a dia, é você ter também, a gente está falando de tolerância, inclusive, mas ter também limites. Para poder ir parando esses conflitos, que eles voltam. Ninguém, por exemplo, em casa, no trabalho, discute aquele assunto, seja qual for, uma vez. Não tinha a história, em 1927 você pisou na bola comigo. Eu não tinha nascido. Não é? Então, coisas antigas são revolvidas e trazidas. Remoendo. Então, o limite um instrumento bastante positivo para a paciência também, para você poder trabalhar a paciência, a resiliência.
2: Se não lhe reconhece o valor,
1: desculpa,
2: não se abale. Não reconhece o valor. Não se abale. Se tudo vem às avessas do que deseja, veio tudo. Tem as avessas aqui, né?
0: Sim.
2: Controle-se. Sabe? Tendo paciência e calma, é pensando antes de agir. Olha, isso é importante, hein? Que você vive melhor. A paciência é a semente da paz duradoura. Porque você, com paciência, você tem sempre paz. Então, a paciência é a semente da paz duradoura. Não é? Sem paciência, você perde a paz toda hora, né? Grande abraço. Fique com Deus.
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2: 9:34.
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5: Para 2.645, o número de mortos em decorrência dos dois terremotos de 24 de junho na Venezuela. Os feridos somam 12.666 até o momento, de acordo com números oficiais. O comunicado divulgado pelo Ministério das Comunicações informa ainda que 6.462 pessoas foram resgatadas com vida. As famílias assistidas pelo governo chegam a 86.000. O governo venezuelano calcula que mais de 15 mil pessoas tenham ficado sem moradia. Estimativas da Organização das Nações Unidas dão conta, porém, de cerca de 50 mil desaparecidos. A Venezuela, principalmente a cidade de La Guaira, foi atingida no início da noite de 24 de junho por dois terremotos de magnitude 7,2 e 7,5. Os tremores ocorreram com menos de um minuto de intervalo. Após os impactos iniciais, foram registradas 20 réplicas. Países como Estados Unidos, China, Brasil, México e Reino Unido, entre outros, enviaram equipes de resgate, equipamentos, medicamentos e alimentos para a Venezuela. Com informações da Agência Brasil, no Rio de Janeiro, Cristiane Ribeiro.
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0: Maísa.
1: Maísa nasce em 1936 em São Paulo, descendente de uma tradicional e rica família capixaba. Começa a cantar e tocar piano na adolescência. Se casa aos 20 anos com André Matarazzo, um rico industrial, 20 anos mais velho que ela. Fica grávida de seu único filho, Jaime. Um produtor se apaixona por sua voz e propõe a gravação de um disco. Quando o filho completa um ano, sai a gravação. Tinha 21 anos. Mas o marido era contra a carreira de Maísa. O casamento dura só 2 anos. Ela entra em depressão profunda e grava o segundo disco. Ganha um programa só seu na TV Record Paulista. Vai morar no Rio de Janeiro e conhece o pessoal da Bossa Nova. É contratada pela TV Rio, lança o terceiro disco. A crítica se derrama em elogios. Um campeão de vendas.
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1: Recebe vários prêmios. A cada disco, mais sucesso. Os programas de TV, elogiadíssimos. Em 1958, Maísa é a mais bem paga cantora do Brasil. A partir de 60, a técnica vocal é aperfeiçoada. A carreira internacional é intensificada. América Latina, Europa, Estados Unidos, África. Foi a primeira intérprete brasileira a cantar no Japão. No Brasil, lotava todas as casas de shows, principalmente no Rio e São Paulo. No final da década, Maísa arrebata público e crítica. A vida pessoal também andava a mil. Namora muito. O compositor Ronaldo Bosco e o ator Carlos Alberto, o maestro Júlio Medalha. A mídia explora seus casos amorosos. Maísa exagera na bebida. Em 1972, ela se afasta do mundo artístico e compra uma casa na praia de Maricá, no Rio. Decide reduzir o trabalho. Queria sossego. Lutava contra o álcool e a solidão.
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1: Seu timbre especial vira sinônimo de melancolia. A voz arrastada se torna a marca registrada do gênero conhecido como dor de cotovelo. Cantava o amor romântico, o sofrimento de um amor frustrado. Expressiva até a última gota. O estilo Maísa faz história. Compôs 30 músicas, só de LPs, foram mais de 20. No dia 22 de janeiro de 77, Maísa dirigia na ponte Rio-Niterói quando perdeu o controle do carro. Ela morre com apenas 41 anos. Num poema feito para ela, o poeta Manuel Bandeira diz: "Os olhos de Maísa são dois oceanos não pacíficos." História Hoje, pesquisa, redação e locução Yara Cel.

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0: Rádio Acês FM, 10 horas e 3 minutos.

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1: Começou neste sábado o funeral público do Ayatollah Ali Khamenei, líder do Irã, que havia sido morto em fevereiro deste ano em ataques de Israel e dos Estados Unidos. Pelas ruas da capital, Teherã, uma multidão se despede de Khamenei, a maioria vestida de preto. As homenagens seguem até a próxima quinta-feira. A expectativa do governo iraniano é que mais de 10 milhões de pessoas participem das homenagens. Imagens da transmissão da cerimônia ao ar livre mostram a multidão entoando cânticos religiosos em homenagem a Khamenei. O caixão está exposto no complexo religioso Grande Mossala, em Teherã. Nas redes sociais, o presidente do Irã, Massoud Pezeshkian, relatou que o povo iraniano está com corações repletos de tristeza e afirmou que a bandeira pela qual o líder Marte lutou para mantê-la hasteada não permanecerá no chão. A agência oficial de notícias do governo iraniano informou que o Ministério da Inteligência do Irã divulgou um comunicado acusando o inimigo americano sionista de cometer o maior ato criminoso e conspiração terrorista da história contemporânea. No mesmo comunicado, a instituição fala em vingança contra os criminosos responsáveis por esse crime e finaliza dizendo que essa vingança e punição serão cumpridas. Segundo a mesma agência, o comandante da Marinha da Guarda Revolucionária Iraniana, Ali Osmaei, disse esperar que a retribuição divina contra os responsáveis não esteja longe. O Ministério das Relações Exteriores da República Islâmica do Irã publicou uma carta afirmando que a Nação Livre do Irã honrará o nome e os ideais do líder Marte. Também declarou que a nação e todas as pessoas que buscam a verdade e a liberdade buscarão justiça. O Ayatollah Khamenei foi assassinado em ataques aéreos conjuntos dos Estados Unidos e de Israel contra o Irã em 28 de fevereiro deste ano. A ofensiva matou milhares de civis iranianos. O cortejo fúnebre começou na sexta-feira com cerimônias privadas e visitas de líderes. A partir deste sábado, passou a ser aberto ao público. Em Brasília, Sayonara Moreno.
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1: Chegou o que você estava esperando. O programa que faz você se apaixonar novamente. Love Music traz as mais belas canções para você. Eu sou a Maria Lima e esse é o Love Music.
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1: Espero que você esteja gostando do programa de hoje. Voltaremos já já.
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2: A previsão para esta terça-feira indica tempo firme em Minas Gerais e Espírito Santo. Em São Paulo e no Rio de Janeiro, ainda pode ocorrer chuva isolada, principalmente durante a tarde. As temperaturas permanecem agradáveis pela manhã e aumentam ao longo do dia. A umidade relativa do ar varia entre 35% e 100%. As informações são do Instituto Nacional de Meteorologia. Sofia Muniz, o tempo e a temperatura.

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1: Esse foi mais um bloco do Love Music. Voltamos já.
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1: Rádio Acesa FM, 10 horas e 44 minutos.
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para o anúncio. É menino! Sabrina Sato e o Nicolas Prates descobrem sexo do bebê. Nosso amor! Ai, gente, que fofo! Tem uma menina, arrepiou, arrepiou, né? Tem uma menina e agora um menino? É Sabrina Sato e o Nicolas.

0: ali o Nicolas Prates, né? E nossa queridíssima Sabrininha Sato. Acabou? Acabou já? Já acabou? Então tá. Ó, beijo no coração. Eu volto amanhã fofocando muito aqui. Não esquece, não, tem o nosso encontro. Tchau, tchau.
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2: Voltamos a apresentar o Love Music. 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
1: Esse foi mais um bloco do Love Music. Voltamos já.
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2: Rádio Acesa FM, 11:20.
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1: É amor no ar. No Love Music é assim, muito romantismo. Daqui a pouco tem mais.
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1: Meu nome é Tony Melo, é sempre bom estar com você aqui nesse programa que está se iniciando mais uma vez. Escute Deus pela Palavra. Estamos aqui direto de Boston para que juntos possamos em Cristo Jesus caminhar com vitória na vida, que isso se realiza em nós todos os dias, quando acordamos e pedimos a Deus direção para os nossos dias, porque diz a palavra que dias maus virão, mas diz a palavra também que nós somos mais do que vencedores em Cristo Jesus, nosso Senhor. A palavra que vamos meditar hoje, meus irmãos, ela fica no livro de Tobias, capítulo 4, versículo 14. O livro de Tobias é um livro do Antigo Testamento, no qual é muito maravilhoso de ver a sabedoria de Tobit, que é o pai de Tobias. Inclusive, esse capítulo 4, Tobias pegou todo o ensinamento do seu pai, porque segundo Tobit, o seu pai, estava perto deles morrer, então ele queria deixar para Tobias todos os ensinamentos possíveis da graça de Deus, para que o seu filho pudesse ser um homem vitorioso, mas é um e Deus está sempre através de um profeta, através de uma pessoa, mostrando a sua graça para nós. Coloca teu coração na presença de Deus, deixa que o Espírito Santo age em você, porque assim seremos profundamente impactado com a força sobrenatural de Deus. Talvez você esteja pensando: eu sou tão fraco, eu não consigo meditar a palavra, não consigo que as coisas de Deus dá fruto em minha vida. Mas se não se esqueça que há uma força sobrenatural no poder do Espírito Santo para cada fraqueza nossa humana. Então entrega a Deus, que Deus vai curar toda a sua fraqueza, que seja mental, que seja em qualquer área emocional, tudo aquilo que dificulta o seu temperamento, no seu corpo, na sua mente, você acolher a palavra de Deus. Pede a Deus discernimento para compreender a palavra, até porque um dos dons do Espírito Santo é a

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2: Quem aí não se rende à irresistível combinação de massa crocante coberta com queijo derretido e molho de tomate? Seja para um jantar descontraído, para comemorar uma data especial ou simplesmente para alegrar um momento difícil, a pizza está sempre presente nos cardápios brasileiros. Segundo dados da Associação Pizzarias Unidas do Brasil, existem mais de 45 mil pizzarias em operação no país, consolidando esse prato como uma verdadeira paixão nacional. A origem da pizza é um mistério. Alguns atribuem sua criação aos egípcios, outros aos gregos, mas foi na Itália, especialmente em Nápoles, que a pizza ganhou fama mundial. Tanto é que em 2004, legisladores italianos estabeleceram até um projeto de lei com 8 artigos e 6 cláusulas para definir o preparo da autêntica pizza napolitana. Já no Brasil, as opções de sabores são bem variadas e um tanto inusitadas. Tem pizza de goiabada com queijo, de estrogonofe, de carne seca com rapadura e até de banoffee. Porém, os sabores mais tradicionais, como calabresa, mussarela, marguerita, portuguesa e frango, continuam sendo os mais pedidos entre os brasileiros. 10 de julho é um dia especial para os amantes dessa iguaria. É comemorado o Dia da Pizza, uma excelente oportunidade para saborear um pedaço desse prato tão querido.
3: Dia 17 de julho, aniversário de Volta Redonda. 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Também é conhecida como a Cidade do Aço. É cortada pelo

Rio Paraíba do Sul, sendo a principal fonte de abastecimento do município. Com mais de 250 mil habitantes, Volta Redonda está numa área estratégica, a 310 quilômetros da cidade de São Paulo, a maior metrópole do Brasil, e a 127 quilômetros da cidade do Rio de Janeiro, segunda maior metrópole. Parabéns!

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3: O presidente da Câmara do Mota anunciou a criação da comissão especial para discutir a PEC, que reduz a maioridade penal de 18 para 16 anos. Mota já sinalizou, no entanto, que não pretende concluir a análise do tema antes das eleições de outubro. A redução da maioridade penal chegou a ser incluída na PEC da Segurança Pública, aprovada no início do ano, mas depois retirada do texto. A Procuradoria-Geral da República defendeu que a Polícia Federal ouça o senador Flávio Bolsonaro, pré-candidato à presidência da República, na investigação sobre crime de calúnia contra o presidente Lula. Em uma postagem no X, em janeiro, Flávio associou o petista a delitos como tráfico de drogas e lavagem de dinheiro. No último mês, a PF afirmou ao Supremo Tribunal Federal que Flávio fez uma falsa imputação de crime a Lula. O número de mortos nos terremotos que atingiram a Venezuela subiu para 3.535, de acordo com dados oficiais do governo venezuelano. O novo balanço também aponta mais de 16.700 feridos e 17.850 desabrigados. Os tremores comprometeram hospitais, centros de saúde e a capacidade

0: que maravilha. Microfone aberto, dizendo no ar. É claro, é gratificante demais aproveitar essa grande oportunidade que considero oportunidade divina. Obrigado por você mais uma vez sintonizar, acima de tudo, o coração nessa frequência. E vamos a esses minutos que chamo de minutos abençoadores, minutos sagrados para uma vida melhor. Você de bem perto, você de bem longe, mas que a força da comunicação nos aproxima. Que seja um tempo de bênçãos para o seu coração. Se for o caso, até mesmo de milagres. Tudo, tudo que representar para você uma vida melhor. E hoje, no dia a dia, enfim, para Deus, você vem tendo tempo.
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1: O consumo de bebida alcoólica pode levar a pessoa a comportamentos que lembram os seguintes animais: macaco. Procura fazer graça, pula, se agita para chamar atenção. Porco. Facilmente cai na lama, se arrasta, se suja, ficando mal cheiroso. Leão. Briga, se exalta, se acha o valentão. Bicho preguiça. Fica lento, reflexos baixos, dorme muito, apaga. É bom pensar que nenhum desses animais ilustrados faria o que muitos consumidores de bebida alcoólica podem fazer em casa, no trânsito, à saúde. Bebida alcoólica pode combinar com prazer, mas nunca com sensatez. Com velocidade, mas não com equilíbrio. Com agitação, mas não com a realidade. Tenha o Senhor Deus como seu bom pastor e beba de suas águas tranquilas. Esses são simples detalhes para uma vida maior e melhor.

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2: A previsão para esta terça-feira indica tempo firme em Minas Gerais e Espírito Santo. Em São Paulo e no Rio de Janeiro, ainda pode ocorrer chuva isolada, principalmente durante a tarde. As temperaturas permanecem agradáveis pela manhã e aumentam ao longo do dia. A umidade relativa do ar varia entre 35% e 100%. As informações são do Instituto Nacional de Meteorologia. Sofia Muniz, o tempo e a temperatura.
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0: A portuguesa Maro vem se destacando em vários países graças à sua voz delicada, composições confessionais e uma sonoridade que transita entre folk, pop e world music. A cantora de 31 anos anunciou sua vinda ao Brasil em novembro para uma série de apresentações. Por enquanto, estão agendadas shows no Rio de Janeiro, no Circo Voador, no dia 3 de novembro, São Paulo, na Casa Natura, no dia 4 de novembro e em Belo Horizonte, no SESI Minas, no dia 7 de novembro, com repertório baseado em seu mais recente álbum, que já ultrapassou, inclusive, 10 milhões de streamings nas plataformas digitais. Na sequência, ela segue para Montevidéu, Buenos Aires e Santiago do Chile. Fique ligado, daqui a pouquinho eu volto com mais notícias do mundo da música. Até já!
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3: Muitas pessoas dizem, é melhor ouvir isso do que ser surdo, pastor. Mas eu sei, às vezes precisamos também bancar o surdo, né? Precisamos se fazer de cegos muitas vezes em relação a certas circunstâncias, porque, como diz um amigo, só por Deus, só pela misericórdia. Ei! Cuidado, hein, para que você não se deixe levar por determinadas ondas. Cuidado com o extremismo, os exageros. Cuidado, hein, no que você anda se embasando, no que as suas emoções vêm se inspirando no dia a dia. Muito cuidado, pense nisso. Depois, se a gente se encontrar, você, a exemplo de muitas pessoas, me

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1: Clóvis Arruda. Clóvis, penso que você está muito distraído, hein, moço? Parece que o Mormorildo encontrou uma rede em seu coração e tá balançando o dia todo e a noite inteira. Põe, Clóvis, esse conselheiro do mal para longe. Medite no Salmo primeiro e você vai encontrar muitas respostas aqui às suas perguntas. Clóvis, não se esqueça, só haverá Pentecostes depois de um calvário bem resolvido. Pense nisso, pratique isso e logo, Clóvis, vou receber uma outra mensagem sua. Mas um Clóvis pra cima, vitorioso, conquistador, cheio de Deus.
2: Ria se puder, pense se quiser.
1: Sebastião, olha a salvação. Por causa da chuvarada, o lugar onde o Sebastião morava foi aos poucos sendo inundado, a ponto de todos os moradores terem que sair do local o mais rápido possível. Mas o irmão Sebastião, muito crente e ao mesmo tempo negligente e imprudente, disse que a família podia até ir, mas ele ficaria, pois cria que Deus faria o milagre e as águas não atingiriam sua humilde casa de jeito nenhum. Enquanto a água ia subindo, veio um vizinho com um caminhão e foi insistindo: "Ei, Sebastião, pega o que ainda dá para salvar, põe aqui em cima e vamos dar no pé, meu filho, porque vem mais água aí." "Não", disse o teimoso Sebastião, "saio daqui não. Deus vai dar o livramento, pois eu sei em quem tenho crido." E mais tarde vem um outro vizinho, agora com um barco, gritando: "Ei, Bastião, acorda, homem. Olha que a água tá subindo mesmo. Entra aqui no barco enquanto dá, senão você vai morrer." "Que nada, não vou sair daqui. Sei que Deus vai me livrar disso." E lá se foi o bom vizinho, sem o tião na canoa, pois o teimoso continuava crendo no milagre. E quando a água já estava pelo pescoço, a Defesa Civil envia um helicóptero para resgatar o teimoso Sebastião. E mesmo assim rejeitou, dizendo que ainda cria no tão esperado livramento e que todos iam ver e dizer que ele era mesmo um grande homem de fé. Mas não foi dessa vez. E o pior aconteceu. A fatalidade fora inevitável. O tião morreu. Ao chegar ao céu, o Sebastião foi apresentado ao seu anjo da guarda, mas o tião foi logo encrespando com o esforçado anjo: "Ei, seu anjo, que coisa feia, hein? Me deixou morrer, pois onde você estava, em vez de me dar uma assistência naquela hora?" O anjo calmamente foi respondendo: "Olha aqui, rapaz, você tem

canoa, você rejeitou. E até o helicóptero, você desprezou. Ei, preste atenção, Deus pode livrar. Agora precisamos aceitar as coisas do jeito dele, senão o que poderia ser um testemunho vira tristemunho.

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1: Aconteceu e virou história. Era uma vez um grande violinista chamado Paganini. Alguns diziam que ele era muito estranho. Outros diziam que Paganini era mesmo sobrenatural. As notas maravilhosas que saíam de seu violino tinham um som diferente. Por isso ninguém queria perder a oportunidade de ver seu espetáculo. Numa certa noite, o palco de um auditório repleto de admiradores estava preparado para recebê-lo. A orquestra entrou e foi aplaudida. O maestro foi ovacionado. Mas quando a figura de Paganini surgiu, o público delirou. Paganini coloca seu violino no ombro e o que se assiste a seguir é indescritível. Breves e semibreves, fusas e semifusas, colcheias e semicolcheias parecem ter asas e voar com o toque daqueles dedos encantados. De repente, um som estranho interrompe o devaneio da plateia. Uma das cordas do violino de Paganini arrebenta. O maestro parou, a orquestra parou, o público parou. Mas Paganini não parou. Olhando para a partitura, ele continua a tirar sons deliciosos de um violino com problemas. O maestro e a orquestra, empolgados, voltam a tocar. Mal o público se acalmou quando, de repente, um outro som perturbador derruba a atenção dos assistentes. Uma outra corda do violino de Paganini se rompe. O maestro parou de novo. A orquestra também, mas Paganini não parou. Como se nada tivesse acontecido, ele esqueceu as dificuldades e avançou, tirando sons do impossível. O maestro e a orquestra, impressionados, voltam a tocar. Mas o público não poderia imaginar o que iria acontecer a seguir. Todas as pessoas, pasmas, gritaram: "Oh!" De repente, uma terceira corda do violino de Paganini se quebra. O maestro para. A orquestra também para. A respiração do público também não deixou de parar. Mas Paganini não parou. Como se fosse um contorcionista musical, ele tira todos os sons da única corda que sobrara daquele violino destruído. Nenhuma nota foi esquecida. O maestro, empolgado, se anima. A orquestra se motiva. O público parte do silêncio para a euforia, da inércia para o delírio. Paganini atinge a glória. Seu nome corre através do tempo. Ele não é apenas um violinista genial. É símbolo daquele que continua adiante até mesmo do impossível. Do papai, da mamãe, enfim, daquele indivíduo que reconhece que é possível continuar na vida. Quantas pessoas pararam porque uma corda quebrou, uma situação surgiu e tudo foi o suficiente para o abandono? Ei, o que lhe ocorreu de ruim, de desagradável, não era para você parar, e sim continuar. Muitos pararam de vez depois de alguns acontecimentos desagradáveis na vida. Se entregaram, enterraram seus talentos, acusaram pessoas, falaram até contra Deus. Quebrou a corda da saúde, das finanças, dos amigos e outros relacionamentos. Continue tocando violino. A vida continua. Pois o verdadeiro violino mesmo é aquele que está dentro de você. É verdade que alguns valores, cordas importantíssimas se foram, mas o violino continua. Jesus na cruz por nós, moído, ferido, mostrou que mesmo quando as cordas dos amigos se vão, os aplausos e admiradores, pode permanecer a corda do amor de Deus, do perdão, compreensão e flexibilidade. Com certeza, o mesmo pode se dar com todos nós. O importante não é fazer tudo com todas as cordas, mas fazer o máximo com aquela corda que está disponível no violino da nossa vida. Levante-se, a vida ainda está presente no seu corpo. Há fôlego, se disponha, porque o melhor de Deus ainda está por vir sobre

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1: A Polícia Civil do Rio de Janeiro realiza a terceira fase da Operação VAR nesta segunda-feira. O objetivo da ação é investigar um esquema de manipulação de resultados em jogos de futebol da Série B do Campeonato Carioca e lavagem de dinheiro. Os agentes cumpriram mandados de busca e apreensão na zona oeste da capital fluminense. O jogador Luiz Gustavo Lopes dos Santos é um dos alvos e foi encaminhado à delegacia para prestar esclarecimentos. Ele é investigado por favorecer terceiros em apostas esportivas ao receber um cartão amarelo de forma intencional em partida válida pelo Campeonato Carioca deste ano. As apurações da Operação VAR começaram em 2024, após denúncia da FERJ, Federação de Futebol do Estado do Rio de Janeiro, que apontou indícios de fraudes em diversas partidas. Segundo a Polícia Civil, as investigações prosseguem para identificar todos os envolvidos no esquema criminoso, além de aprofundar a apuração sobre o papel de cada um e reunir novos elementos que comprovem a responsabilização dos investigados. No Rio de Janeiro, Priscila Tereza.
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3: É, mas diante de tudo isso, tem também Murmurildo pra dar e vender, né? Quem é que não fez seu papel hoje, Murmurildo? Tem gente te imitando aí, hein? Diz que faz igualzinho você.
4: Opa, é isso aí, interessante.
3: E o pior, Murmurildo, que não é só na voz, não. Nas atitudes, misericórdia.
4: Mas esse é o esquema.
3: Murmurildo tá aí, nesse canto aí, ó, Patrick invocado, parece que não quer falar com ninguém, Conrado. O que que é isso aí? Ah, ele quer falar agora? Fala, Murmurildo, rapidinho.
4: Pastor, tô muito zangado. O senhor não tá sentindo o cheiro de gasolina?
3: É, tô sentindo sim, o que que é?
4: Meu carro, pastor, aquela lata velha me deixou na mão de novo.
3: Acabou a gasolina do carro, Murmurildo.
4: Isso mesmo, a gasolina do carro e o carro da gasolina. Pastor, o inimigo tá furioso contra mim.
3: Tá, mas por quê?
4: Coloquei 10 anos anteontem, não andei nem 50 quilômetros, fiquei a ver navios.
3: Mas isso acontece, Murmurildo. Com 10 anos você quer andar 100 quilômetros, é isso? Compra uma bis.
4: Que bis o quê, pastor? Meu negócio é carrão, Maverick, Opala, Ômega, gasta pra caramba, mas é carro.
3: Tudo bem, com certeza, são carros maravilhosos, mas verdadeiramente, você tem que ter condições. Bota 10 anos e quer que o seu Maverick aí ande 100 quilômetros.
4: O problema não é só esse, pastor. Meu carro tá que nem orquestra.
3: Como assim? Explica aí.
4: Em cada esquina um concerto.
3: Ah, seu Murmurildo.
4: E tem mais. O senhor já ouviu falar de carro pizza?
3: Não, não.
4: É o meu.
3: Por quê? Explica rápido.
4: É massa pra todo lado.
3: Vai, seu Murmurildo de azedume com esquisitice embolorada.
4: Vou mesmo. Vou ver se eu acho um posto de gasolina por aí. Ô, vida, tô nasci pra sofrer. Ei, mas você aí, você não observa bem não, hein? Será que você já não é do meu partido, não? Tá crescendo tanto, hein? Fui.
3: Sai mesmo daqui, Murmurildo. Ei, irmã. Ô, irmão, murmuração deixou muita gente no deserto, né? Como já diz a mamãe. Ei, mas tem tanta gente chorando de barriga cheia, né? Tanta gente aí com a filosofia do seu Murmurildo. Ei, cuidado, hein? Murmuração continua sendo um grande atraso de vida. Põe mais gratidão na sua vida. Depois, você vai me contar.
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1: Senhor, neste momento maravilhoso, eu quero pedir por todos aqueles que têm percebido tanta coisa maravilhosa da vida sair do lugar. Tem gente dizendo: minha vida está de cabeça para baixo. O inimigo se levantou, se apoderou de áreas de minha vida onde eu não estava vigiando como deveria. Vem, Senhor, com tua ajuda, com teu renovo, com teu sopro restaurador, que as cadeias sejam quebradas, todos os laços arrebentados. Trago alívio, o consolo, a força, que esse coração esteja munido de convicção para reconhecer que quando se clama a ti, o Senhor verdadeiramente responde, pois é promessa tua. Clama a mim e responder-te-ei, anunciar-te-ei coisas grandes e firmes que não sabes. É assim que no nome de Jesus a gente ora, porque a gente crê.

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já anuncia o raiar de um novo dia, que se eleve ao Criador a prece das criaturas. Obrigado, Pai, pela vida que nos dais, pelo amor que nos faz viver. Nossa oração da manhã, hoje com o Salmo 139. Deus dos altos céus, tu me sondas e me conheces. Sabes quando me sento ou me levanto. Conheces o mais profundo de meus pensamentos. Controlas o meu andar e o meu parar. Meus caminhos todos, tu os sabes antes de mim. Ainda não falei e tu, ó Deus, já escutaste o que minha língua ainda não proferiu. Tu me envolves como o ar envolve as aves e sobre mim pousas paterna as mãos. O teu saber é maravilhoso, ele me ultrapassa. É sublime demais, como poderei alcançá-lo? Como és bom, como és grande, Senhor meu Deus. E agora quero comunicar de coração a cada um de vocês a bênção bíblica sacerdotal. Deus te abençoe e te guarde. Deus te mostre seu rosto de bondade e tenha compaixão de ti. Deus volte para ti sua face de luz e te conceda a paz. Que venha sobre todos e todas e permaneça hoje e sempre a bênção do Pai, do Filho e do Espírito Santo. Amém.

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1: Gente querida, olha a hora. Hora, infelizmente, para mim, para tempo esgotado, mas voltarei se Deus quiser. Que você continue tendo um dia muito abençoado. Fazendo, claro, a parte que cabe só a você. Pense nisso, a soberba é como bafo. Quem menos ou nada sente é quem o tem. Misericórdia. Tchau, tchau. Abração, gente.
2: Tchau, tchau, tchau.
3: Tchau.
2: Tchau.
3: Tchau.

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Se for aqui, Cristo estará conosco. E se não for aqui, nós estaremos com Ele.

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1: Hora certa, 6 horas e 7 minutos.

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2: Muito bem, a partir de agora está no ar o Jornal Rádio News. Informação em primeiro lugar. Brasil e o mundo passam aqui na sua rádio favorita. Sejam bem-vindos.
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3: Previsão do tempo para terça-feira, 7 de julho de 2026. Região Sudeste, em Vitória, terça-feira com céu claro pela manhã. À tarde, acúmulo de nuvens, mas sem previsão de chuva. Os termômetros registram mínima de 18 e máxima de 28 graus. Umidade relativa do ar na capital do Espírito Santo vai de 80 a 40%. A cidade de São Paulo tem previsão de céu encoberto. O dia começa mais frio, com temperatura mínima de 12 graus e a máxima de 24 graus. Umidade relativa do ar é de 100 a 40%. Você ouviu a previsão do tempo para esta terça-feira, 7 de julho de 2026, com informações do IBGE Cidades e do Instituto Nacional de Meteorologia, o INMET.
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4: Os tribunais de justiça do Distrito Federal, Goiás, Maranhão, Paraná, Rio de Janeiro, Rio Grande do Norte, Rondônia, terão 48 horas para explicar o pagamento a magistrados de valores acima do limite estabelecido pelo Supremo Tribunal Federal. O ministro do STF, Alexandre de Moraes, abriu prazo nesta segunda-feira para que os tribunais estaduais e do DF prestem informações detalhadas sobre os valores e verbas pagas a cada magistrado da ativa e aposentado, bem como pensionistas dos meses de abril a julho deste ano. Também precisam apresentar as folhas de pagamento de verbas remuneratórias e indenizatórias desses meses. Moraes alertou que, em caso de descumprimento da ordem, os presidentes desses tribunais ficam sujeitos a afastamento imediato do cargo de direção e responsabilidade penal, civil e disciplinar. O ministro do STF citou em sua decisão notícia publicada pelo jornal Folha de São Paulo, que reporta o pagamento de valores que chegam a R$ 495 mil para magistrados nestes tribunais. Em 25 de março, o STF determinou que a remuneração de magistrados não poderia ultrapassar R$ 78 mil por mês, somando salários e verbas indenizatórias autorizadas por lei, como diárias e ajuda de custo. O valor já seria 70% superior ao teto constitucional para o funcionalismo público. A imprensa, os tribunais justificaram que os repasses seguiram a resolução aprovada pelo Conselho Nacional de Justiça, que prevê o pagamento de verbas adicionais. Gésio Passos.
5: Publicidade, inaugurações de obras e contratações de shows por agentes públicos estão entre as proibições para evitar a promoção de candidaturas antes das eleições de outubro. É que começou o período do defeso eleitoral, que vai até 25 de outubro, dia do segundo turno, se houver. O objetivo das regras é garantir a igualdade de competição entre aqueles que vão disputar os votos dos eleitores. O desrespeito ao defeso eleitoral pode levar a multas e cassação do registro ou do diploma do candidato, e com a possibilidade de eventuais sanções por abuso de poder político. Os eleitores devem ficar atentos e denunciar, diz o especialista em direito eleitoral, Alberto Rolo.
6: O eleitor pode fazer a sua denúncia pedindo providências, pedindo apuração no site, né, da Justiça Eleitoral, através do Ministério Público Eleitoral. E assim o eleitor pode colaborar. Agora, lógico, tem que colocar as provas mínimas daquilo que ele está noticiando. Um vídeo, uma foto, alguma coisa que mostre que não é só uma fofoca.
5: Então, até as eleições acabarem, está proibida a publicidade de obras, programas, serviços e campanhas de órgãos públicos, exceto em casos graves e urgentes e com reconhecimento pela Justiça Eleitoral. Da mesma forma, não pode fazer pronunciamento em rede de rádio e TV. Entre outras proibições, estão repasse de verbas da União aos estados e dos estados aos municípios, além da nomeação ou dispensa de pessoal. Inaugurações de obras e contratações de shows estão proibidos. Nenhum candidato pode participar de eventos desse tipo, explica Alberto Rolo.
6: Então não é só um presidente ou um governador, é qualquer candidato. Então deputados federais, senadores, deputados estaduais, ninguém pode comparecer em inauguração de obra pública agora, né? Esse período já está em vigor.
5: Os canais oficiais dos governos, sites e redes sociais vão ter que excluir informações, nomes, símbolos ou qualquer coisa que permita identificar autoridades. Então tem que tirar tudo do ar. A exceção são os dados que garantam transparência fiscal e acesso à informação.
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7: 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Estão sendo apuradas as causas do descarrilamento de um trem de minério da empresa Vale, que ia de Paraupebas, no Pará, para São Luís, no Maranhão. O acidente aconteceu na madrugada de domingo, no trecho entre as cidades maranhenses de Igarapé do Meio e Vitória do Mearim. Alguns vagões se desprenderam da composição e tombaram. Não houve feridos, mas foram suspensos os serviços de cargas de minério e de transporte ferroviário de passageiros nos dois sentidos na estrada de ferro Carajás durante o domingo, tanto para quem parte das estações no Maranhão, quanto para quem estava com passagem marcada saindo das estações paraenses. O transporte de minérios foi retomado na manhã desta segunda-feira e as viagens do trem de passageiros da estrada de ferro Carajás serão retomadas nesta terça nos dois sentidos, com partida às 6 da manhã de Parauapebas, no Pará. Os passageiros que não puderam realizar suas viagens entre os dias 5 e 6 de julho podem remarcar o bilhete ou pedir o reembolso do valor pago na compra da passagem no prazo de até 30 dias. Mais informações podem ser solicitadas por meio do canal Alô Vale 0800-285-7000. A estrada de ferro Carajás completou 40 anos de operação este ano. Ela passa por 23 cidades do Maranhão e outras 4 no Pará. São mais de 860 quilômetros de percurso, sendo a maior distância percorrida por um trem de passageiros em terras brasileiras. Em uma única viagem, o número de passageiros pode chegar a 2 mil. No ano passado, mais de 420 mil pessoas utilizaram o serviço de transporte ferroviário da estrada de ferro Carajás.
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8: O número de mortos pelos dois terremotos que atingiram a Venezuela subiu para 3.535, segundo o balanço oficial divulgado nesta segunda-feira. Os tremores ocorreram em 24 de junho e devastaram Caracas, La Guaira e áreas costeiras próximas. Mais de 16.700 pessoas ficaram feridas e quase 18 mil estão desabrigadas. Quase 13 mil sobreviventes estão alojados em 80 abrigos temporários. As equipes de resgate já salvaram mais de 6.400 vítimas e atenderam 25 mil pacientes. Ao todo, 856 edifícios foram afetados, sendo que 190 prédios desabaram completamente. A força-tarefa conta com quase 30 mil agentes de segurança e 28 mil voluntários, além de mais de 4 mil resgatistas internacionais. As autoridades distribuíram 9.600 toneladas de alimentos e mais de 8 milhões de litros de água. Em La Guaira, a área mais atingida, equipes de perícia transportavam caixões e abriam valas nesta segunda-feira. Fotos do jornal Eu País mostram sepulturas identificadas com nomes e outras apenas com números. A presidente em exercício, Delcy Rodrigues, defendeu a atuação do governo e anunciou a criação de uma unidade militar para futuras emergências. No entanto, de acordo com a agência Reuters, venezuelanos criticaram a resposta do governo, além de classificá-la como tardia e insuficiente. As Nações Unidas informaram que estão intensificando as operações de ajuda em coordenação com as autoridades locais. O desastre já é um dos maiores da história recente do país. Com informações da agência Reuters, em Brasília, Pedro Lacerda.
9: O ministro do Supremo Tribunal Federal, Alexandre de Moraes, deu prazo de 48 horas para o Batalhão de Polícia do Exército entregar 8 armas de fogo vinculadas ao ex-presidente Jair Bolsonaro. A decisão de Moraes foi tomada neste domingo e publicada nesta segunda-feira. O armamento, composto por 5 pistolas, 2 espingardas e 1 carabina, deverá ser levado para a Superintendência da Polícia Federal em Brasília. A PF ficará responsável pela apreensão e guarda do material. Na última sexta-feira, Alexandre de Moraes manteve a prisão domiciliar humanitária de Bolsonaro e revogou o porte de arma e o registro de CAC, colecionador, atirador desportivo e caçador do ex-presidente. Moraes determinou ainda a apreensão de 10 armas de Bolsonaro. A defesa do ex-presidente informou ao Supremo que entregou 2 armas à Polícia Federal em abril de 2023, enquanto outros armamentos foram deixados em batalhão de polícia do Exército em Brasília. No mesmo prazo de 48 horas, a PF terá de confirmar a entrega pelo ex-presidente em 2023 de uma carabina e uma pistola da marca Caracal. Jair Bolsonaro foi condenado pelo STF em setembro de 2025 por tentativa de golpe de Estado e cumpre pena de 27 anos e 3 meses de prisão.
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10: O governo Trump anunciou a deportação de Danny Marucci, um homem de 55 anos e nacionalidade italiana que havia sido condenado por pedofilia no Brasil. Marucci vivia na Flórida sem visto de residência e foi preso pelo ICE em 9 de junho. Ele era procurado pela justiça brasileira por ter sido condenado pelo estupro de uma criança de 4 anos. A deportação é resultado de uma ação conjunta entre as autoridades americanas e brasileiras, reforçando o combate a crimes graves. A extradição de Marucci é um passo importante para garantir que ele cumpra sua pena no Brasil, enviando uma mensagem clara sobre a cooperação internacional na luta contra crimes sexuais e a proteção de crianças.
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0: relação diplomática entre os dois países e o Itamaraty busca esclarecimentos e garantias para evitar qualquer escalada. A diplomacia brasileira trabalha para proteger a soberania nacional e os interesses do país.
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3: O Brasil, por meio do Itamaraty, enviou uma carta ao governo dos Estados Unidos contestando a investigação que resultou na proposta de uma tarifa de 12,5% sobre produtos nacionais. A diplomacia brasileira argumenta que a apuração ignorou provas substanciais sobre o combate ao trabalho escravo no país. Segundo o Itamaraty, a imposição dessa tarifa elevará os custos para os produtos brasileiros, sem de fato atingir o objetivo declarado pelos Estados Unidos. A medida é vista como um entrave comercial que não reflete a realidade dos esforços brasileiros na área social. A expectativa é que a contestação brasileira leve a uma reavaliação por parte das autoridades americanas, buscando uma solução que evite impactos negativos nas relações comerciais entre os dois países. O diálogo diplomático segue aberto para resolver a questão.
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4: Depois do intervalo, tem mais Jornal Rádio News. Fique na sintonia.
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Aquele abraço, torcida brasileira ligada nesta Copa do Mundo fantástica. Na Rádio Acesa FM, mais uma rodada eliminatória da Copa do Mundo. Tivemos ontem dois jogos extremamente disputados e importantes. No primeiro, Portugal 0, Espanha 1, Espanha classificada, Portugal volta para casa num jogo disputadíssimo. O gol de Merino, no apagar das luzes, já no finalzinho do jogo, quando tudo caminhava para uma prorrogação, deu a vitória ao time espanhol e classificou a Espanha. O jogo disputado, equilibrado, a Espanha é ligeiramente melhor, com troca de rápidas de passes. Portugal depois no segundo tempo cresceu no jogo, e a partida que marcou a despedida de Cristiano Ronaldo da seleção portuguesa. Vitória merecida, sim, merecida da Espanha, que foi superior, aproveitou a única grande oportunidade do jogo, foi lá e conferiu. Portugal sai eliminada, mas de cabeça erguida, fez uma boa partida. E no segundo jogo, disputado à noite, os Estados Unidos, o último mandante, caiu diante da Bélgica. 4-1 para a Bélgica, o placar não diz exatamente o que foi o jogo. Foi uma partida até certo ponto igual, equilibrada, mas a Bélgica foi cirúrgica nas oportunidades que apareceram e foi lá e conferiu. Um fato marcante que aconteceu nessa partida foi a interferência do governo dos Estados Unidos junto à FIFA. O presidente Donald Trump reverteu o cartão vermelho que Balogun havia sofrido no jogo anterior. Balogun foi para o jogo, mas nada disso adiantou. Isso causou um mal-estar muito grande no meio esportivo, na FIFA, em vários países, mas aconteceu. Houve interferência, Balogun, que deveria ter cumprido suspensão, não cumpriu, foi a campo, jogou com a liberação da FIFA. A Bélgica do Tortuado, Lukaku, começou ligada nos 220 volts, uma marcação fortíssima sob pressão. O primeiro tempo a Bélgica fez 2-1, com dois gols de Ketelaere, jogador inteligente, jogador bem posicionado na área. O time americano assustou, veio para a etapa final com uma marcação forte também, subiu, adiantou a marcação o time americano, pressionou, mas a Bélgica usou a inteligência, fechadinha, 9 homens atrás da linha da bola, melhor em campo, melhor distribuída. Nos contra-ataques ela foi fatal, 3-1 através de Freeze, não, a falha gritante do Freeze, tomou o terceiro gol quando os Estados Unidos pressionava muito. Goleiro americano foi lá fora da área, fez uma lambança terrível. Aí a Bélgica, com 2 gols de diferença, ficou mais tranquila, e a pá de cal foi colocada pela Bélgica através do Lukaku já no finalzinho do jogo. 4-1 para a Bélgica, e a Bélgica vai para a próxima fase enfrentar

0: nada mais, nada menos que a Espanha. Um grande clássico europeu aí nessas quartas de final. Hoje teremos a Argentina de Lionel Messi contra o Egito de Mohamed Salah. Um clássico onde a Argentina é superior, é favorita sim, mas não pode facilitar. A equipe do Egito é um time valente, é um time lutador, sabe das qualidades da Argentina, que é favorita, porque tem um elenco mais qualificado e o Messi fazendo a diferença. Evidentemente que a equipe egípcia vai tentar uma marcação, pressão em cima do Messi para evitar que ele jogue, que ele se movimente, que ele finalize e surpreender, quem sabe, através dos contra-ataques sempre muito rápidos, organizados pelo Mohamed Salah. Tá aí o panorama desta Copa do Mundo fantástica, essa Copa do Mundo apoteótica nos Estados Unidos, ontem casa cheia novamente nos dois jogos. E evidentemente hoje também teremos Argentina e Egito com muita gente, e a outra partida Suíça e Colômbia, mais um sul-americano aí tentando a sorte. Suíça jogando contra a Colômbia, não há favorito, jogo equilibrado. O time suíço é muito aplicado, mas a Colômbia tem maiores talentos, é um time mais versátil e tem feito boas exibições. Palpite imprevisível para Suíça e Colômbia. Vamos aguardar e ver e torcer para que um sul-americano passe para as quartas de final, o que seria histórico para a Colômbia chegar nesta fase. Pelo menos esta a nossa opinião. Hoje, terça-feira, para o público querido do Brasil. Tchau, tchau.
1: Já está em vigor o novo acordo ortográfico. 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
4: Estamos de volta e agora vamos falar de esporte aqui no Jornal Rádio News.
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5: E o Mônaco anunciou a contratação do técnico Felipe Luiz, que estava sem clube desde a demissão do Flamengo em março deste ano. O técnico de 40 anos assinou contrato até junho de 2028. Felipe chega acompanhado de Ivan Palanco, auxiliar, e Diogo Linhares, preparador físico, ambos já integrantes de sua comissão técnica no Flamengo. O Mônaco informou que Felipe Luiz comanda o primeiro treino já nesta quarta-feira. A negociação com o treinador foi conduzida pelo brasileiro Thiago Escudo, que é diretor esportivo do Mônaco.
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5: E a eliminação do Brasil na Copa do Mundo era esperada e expôs um trabalho abaixo do esperado de Carlo Ancelotti, avaliou Mauro César Pereira no posse de bola do canal UOL. Para Mauro César, a equipe repetiu uma proposta de pouca posse de bola e de transições rápidas contra a Noruega, mesmo com intervalo de 6 dias para treinar antes da partida. Segundo ele, a condução do ciclo e decisões do jogo pesaram no desfecho. Mauro disse que o Brasil ficou dependente de roubar uma bola para acelerar e criticou o contraste com o volume de passes da Noruega, que dominou a posse de bola. Na leitura dele, o problema vai além de geração de jogadores e passa pela filosofia de jogo.
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5: E após a vitória da Noruega sobre o Brasil nas oitavas de final da Copa do Mundo, Haaland disse que a seleção brasileira deveria seguir na competição até as fases finais. O artilheiro norueguês defendeu que, como país do futebol, o Brasil sempre deveria estar nas semifinais e finais. Haaland ainda disse que a seleção brasileira merece conquistar mais Copas do Mundo. Na opinião do atacante, o Brasil jogou pressionado contra a Noruega que soube se aproveitar da situação. Haaland considera que a seleção nórdica segue como azarão no Mundial.
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6: Uma onda de incêndios florestais na Europa forçou a evacuação de mais de 10 mil pessoas no interior da França. A União Europeia enviou reforço internacional para o combate às chamas. Cerca de 20 incêndios de grandes proporções ocorrem simultaneamente nas regiões sul e sudeste da França. Na região litorânea do Mediterrâneo, na fronteira com a Espanha, a situação é a mais preocupante. Mais de 700 bombeiros e 9 aviões não conseguiram controlar o fogo, relatou o ministro do interior da França, Laurent Nunes. Um prefeito local, Pierre Regnault, afirmou que a situação permanece instável. O fogo já consumiu 4.500 hectares e moradores de 26 municípios foram orientados a evacuar a região e encaminhados para abrigos. Uma etapa do Tour de France, que passa próximo ao local dos incêndios, foi fechada ao público. Outros 2.000 bombeiros atuam nas demais regiões afetadas. A presidente da Comissão Europeia, Ursula von der Leyen, deslocou 4 aeronaves de combate a incêndios da Suécia e de Chipre para reforçar a operação. Segundo a agência Reuters, do lado espanhol da fronteira, o incêndio devastou 2.200 hectares e centenas de pessoas foram evacuadas. As autoridades catalãs informaram que o fogo já estava controlado nesse final de semana.
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7: Dados da Organização Mundial da Saúde apontam que a doença pneumocócica, infecção que pode atingir desde os ouvidos até os pulmões, é uma das principais causas de mortalidade infantil por enfermidades infecciosas causadas por vírus ou bactérias que podem ser evitadas por meio da vacinação. Recentemente, o combate a esse tipo de doença ganhou um importante reforço no Brasil com a incorporação do imunizante Pneumovinte ao calendário nacional de vacinação. O infectologista Alberto Chebabo destaca que a vacina amplia a cobertura contra sorotipos relacionados à pneumonia invasiva.
8: O pneumococo é uma bactéria que é causador de pneumonia, entre outras infecções graves, meningite também pode acontecer. Então é uma vacina que protege principalmente contra 20 sorotipos diferentes do pneumococo, dessa bactéria, e principalmente a função é reduzir o risco de pneumonia e infecções invasivas graves por essa bactéria pneumococo, que é a mais comum causa de infecção de pneumonia, tanto na criança quanto no adulto.
7: O SUS também oferece a Pneumo 10 e a 13. O especialista esclarece a diferença entre os imunizantes.
8: A grande diferença é o número de sorotipos que a vacina protege, né? A gente tem, no caso da Pneumo 20, um acréscimo aí de mais ou menos em torno de 20% de proteção em relação à Pneumo 13 e um aumento significativo de proteção em relação à vacina Pneumo 10. Então, com a Pneumo 20, a gente ganha um percentual importante de proteção contra essas doenças pelo aumento de sorotipos protetores da vacina.
7: A nova vacina já está disponível em todo o país. O estado do Rio de Janeiro recebeu um lote inicial de 36.700 doses. Na capital, a vacina está disponível nos centros municipais de saúde, clínicas da família e no Supercentro Carioca de Vacinação para crianças de 2 meses até 5 anos.
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9: Os Estados Unidos iniciaram uma audiência crucial sobre a possível imposição de tarifas de 25% contra produtos brasileiros. A investigação americana acusa o Brasil de práticas desleais em diversas áreas, incluindo comércio digital e serviços de pagamento eletrônico, como o Pix. Além disso, as acusações abrangem tarifas preferenciais para outros países, proteção à propriedade intelectual global e até mesmo questões ambientais, como a não resolução do desmatamento no Brasil. O cronograma prevê depoimentos divididos em painéis com vários participantes. O governo brasileiro, por sua vez, defende a soberania nacional e contesta as alegações americanas. A decisão final sobre a imposição das tarifas, que pode impactar significativamente as exportações brasileiras, será tomada pelo presidente Donald Trump a partir do dia 15 de julho.
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10: A Venezuela enfrenta uma tragédia de grandes proporções após um terremoto devastador, que já elevou o número de mortos para 3,5 mil pessoas. A catástrofe deixou ainda 16 mil feridos e 17,8 mil desabrigados, gerando uma crise humanitária no país. Diante da dimensão do desastre, cerca de 150 pessoas foram enterradas sem identificação, evidenciando a dificuldade das equipes de resgate em lidar com a vasta quantidade de vítimas. Esforços internacionais de busca por sobreviventes continuam, mas as esperanças diminuem a cada hora. Em um evento de independência, a presidente interina da Venezuela afirmou que o país não passará por uma convulsão social, buscando acalmar a população em meio ao caos. A comunidade internacional se mobiliza para enviar ajuda e apoio às áreas afetadas.
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11: A Justiça do Distrito Federal determinou que o governo local melhore o ambiente de trabalho no Hospital Regional de Taguatinga. A decisão judicial obriga a elaboração de um plano para reforçar as equipes e aprimorar as condições de trabalho na unidade de saúde. O Distrito Federal também foi condenado a pagar uma indenização de R$200 mil por danos morais coletivos, reconhecendo a sobrecarga e o adoecimento dos profissionais. A medida visa garantir um ambiente mais digno e seguro para os trabalhadores da saúde. Essa decisão é um marco importante na luta por melhores condições para os servidores públicos da saúde que enfrentam desafios diários. A expectativa é que as melhorias implementadas resultem em um atendimento mais eficiente e humanizado para a população.
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11: Um motorista foi preso em São Paulo após causar um grave acidente na rodovia Castelo Branco, na altura de Osasco, que resultou na morte de dois adultos e uma criança. A batida entre os veículos chocou a região e mobilizou equipes de resgate. De janeiro a maio deste ano, a Grande São Paulo já registrou mais de 800 mortes em acidentes de trânsito, um dado alarmante que ressalta a urgência de medidas de segurança viária. As causas do acidente estão sendo investigadas pela polícia. O caso reacende o debate sobre a segurança nas estradas e a responsabilidade dos condutores. A prisão do motorista é um passo importante para a justiça e para a conscientização sobre os perigos da imprudência no trânsito.
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12: Uma proposta inovadora que utiliza a prática de exercícios físicos no cuidado complementar de pessoas que vivem com o vírus HIV foi selecionada para a maior conferência internacional sobre HIV e AIDS. O trabalho, desenvolvido por três estudantes de medicina de Cubatão, São Paulo, será apresentado no evento que ocorrerá no Rio de Janeiro. O projeto, que surgiu em uma atividade acadêmica, não substitui o uso de medicamentos, mas busca abranger a pessoa como um todo, considerando os impactos do exercício físico na qualidade de vida, composição corporal, saúde óssea, função imunológica e bem-estar psicológico. A 26ª Conferência Internacional sobre AIDS, organizada pela Sociedade Internacional de AIDS, IAS, será realizada pela primeira vez na América do Sul, entre os dias 26 e 31 de julho. O evento é considerado o maior encontro global dedicado à saúde pública, ciência e direitos humanos relacionados ao HIV e à AIDS.
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4: Essas foram as últimas de hoje do jornal Rádio News. Voltaremos na próxima edição. Fique ligado.
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13: 6 horas e 39 minutos.

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0: Está no ar mais uma edição do seu Jornal de Confiança. Com as informações mais quentes do dia. Trazendo tudo o que você precisa saber de maneira clara e direta. Eu sou Naldo Meirelles e prepare-se para ficar por dentro do que acontece no Brasil e no mundo, com análises e reportagens especiais. A partir de agora no Repórter Brasil News. Sejam bem-vindos.
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2: O SESI, Serviço Social da Indústria, e o SENAI, Serviço Nacional de Aprendizagem Industrial, lançaram duas cartilhas educativas sobre os perigos das apostas online, as chamadas bets. Os materiais são direcionados a estudantes e trabalhadores da indústria. Em linguagem acessível, as duas publicações explicam o funcionamento das apostas digitais e os impactos na saúde mental, nas finanças, nas relações familiares e no desempenho escolar e profissional. A cartilha voltada para as escolas busca estimular o diálogo entre estudantes, famílias e educadores, incentivando escolhas responsáveis desde a juventude. Já a versão para a indústria aborda os reflexos negativos das apostas no ambiente de trabalho, como queda de concentração, riscos à segurança e prejuízos à qualidade de vida dos funcionários. A iniciativa também busca fortalecer a competitividade do setor, já que dificuldades financeiras ou emocionais dos trabalhadores podem comprometer a atenção, a segurança e a produtividade nas empresas. As cartilhas trazem ainda orientações sobre educação financeira e a importância de buscar ajuda diante de sinais de perda de controle. A proposta integra as ações do SESI e do SENAI para ampliar a conscientização sobre as bets, um tema que tem ganhado cada vez mais relevância em todo o país. Em Brasília, Pedro Lacerda.
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2: Com a chegada das férias de julho, a atenção dos pais precisa ser redobrada. A diversão das crianças exige vigilância extra, ainda mais com os jogos da Copa ocupando o foco dos adultos. Nessa época, os pequenos passam mais tempo em casa, em condomínios, clubes e praias, ambientes que, sem cuidado, escondem perigos. A curiosidade infantil é saudável, mas pode levar a situações de risco. Dentro de casa, quedas de móveis, queimaduras e choques em tomadas estão entre os acidentes mais comuns. Na cozinha, o perigo é ainda maior. A pediatra Tânia Zamarato, da Sociedade Brasileira de Pediatria, faz um alerta importante.
3: Cozinha é um lugar que criança pequena não deveria entrar. A gente acha que mais ou menos até uns 7 anos ela não tem discernimento para estar na cozinha, e é onde acontecem queimaduras, cortes, até intoxicações, etc.
2: Outras recomendações são fixar móveis e televisores na parede, instalar redes de proteção nas janelas e manter objetos cortantes e produtos de limpeza fora do alcance das crianças. Fora de casa, o cuidado deve ser redobrado com piscinas, bicicletas sem capacete e brincadeiras na rua sem companhia. Praias e clubes exigem atenção contra afogamentos e quedas em áreas escorregadias. Mas não são só as piscinas que merecem cuidado. Um simples balde com água também pode ser fatal. A pediatra Tânia Zamarato reforça o alerta.
3: Qualquer depósito de água, até um balde, eventualmente, com uma criança pequena, aquilo pode ser perigoso para um afogamento, que criança se afoga em pequenas quantidades de água. A gente sempre recomenda que banheira, que esses baldes sejam sempre esvaziados. A criança nunca pode ficar na banheira sozinha, mesmo que a quantidade de água seja mínima.
2: A supervisão no ambiente digital é tão importante.

0: Importante quanto à física. Desafios virtuais e pegadinhas violentas podem abalar a saúde emocional das crianças. Mudanças de comportamento, isolamento ou medo excessivo são sinais de alerta. Até os 7 anos, o acompanhamento direto é indispensável. Depois, a autonomia vem com o diálogo e a responsabilidade. Por isso, a orientação dos especialistas é: brincar com segurança gera aprendizado e boas recordações, sem abrir mão da aventura, mas sempre com limites. Em Brasília, Pedro Lacerda.
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2: Interessados em uma vaga no ProUni, o programa Universidade para Todos, que oferece bolsas de estudos no ensino superior, devem ficar atentos. As inscrições para o segundo semestre começam amanhã. Para concorrer ao processo seletivo, o estudante precisa ter completado o ensino médio e ter participado das edições de 2024 ou do ano passado do Enem, Exame Nacional do Ensino Médio, com no mínimo 450 pontos na média das provas e sem zerar a redação. Também é necessário atender a pelo menos uma das seguintes condições: ter feito o ensino médio todo em escola da rede pública, ou ter estudado ensino médio total ou parcialmente em escola particular, na condição de bolsista integral ou parcial, ou ser pessoa com deficiência, ou ser professor na rede pública de ensino, caso deseje concorrer aos cursos de licenciatura e pedagogia destinados à formação do magistério da educação básica. Nesse último caso, não se aplica o limite de renda exigido aos demais candidatos. As inscrições são gratuitas e feitas exclusivamente pela internet, por meio do Portal Único de Acesso ao Ensino Superior, até sexta-feira, 10 de julho. No momento da inscrição, o candidato deve optar por concorrer às bolsas destinadas à ampla concorrência ou aquelas destinadas à implementação de políticas afirmativas referentes às pessoas com deficiência e autodeclaradas indígenas, pardas ou pretas. Importante destacar que o edital do ProUni não permite a inscrição para quem declarou ter participado do Enem na condição de treineiro, ou seja, quem fez as provas do exame antes de concluir o ensino médio. O resultado da primeira chamada do ProUni está previsto para 15 de julho. Rio de Janeiro, Priscila Terezo.
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2: A Polícia Civil do Rio de Janeiro realiza a terceira fase da Operação VAR nesta segunda-feira. O objetivo da ação é investigar um esquema de manipulação de resultados em jogos de futebol da Série B do Campeonato Carioca e lavagem de dinheiro. Os agentes cumpriram mandados de busca e apreensão na zona oeste da capital fluminense. O jogador Luiz Gustavo Lopes dos Santos é um dos alvos e foi encaminhado à delegacia para prestar esclarecimentos. Ele é investigado por favorecer terceiros em apostas esportivas ao receber um cartão amarelo de forma intencional em partida válida pelo Campeonato Carioca deste ano. As apurações da Operação VAR começaram em 2024, após denúncia da FERJ, Federação de Futebol do Estado do Rio de Janeiro, que apontou indícios de fraudes em diversas partidas. Segundo a Polícia Civil, as investigações prosseguem para identificar todos os envolvidos no esquema criminoso, além de aprofundar a apuração sobre o papel de cada um e reunir novos elementos que comprovem a responsabilização dos investigados. No Rio de Janeiro, Priscila Terezo.
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3: Dados da Organização Mundial da Saúde apontam que a doença pneumocócica, infecção que pode atingir desde os ouvidos até os pulmões, é uma das principais causas de mortalidade infantil por enfermidades infecciosas causadas por vírus ou bactérias que podem ser evitadas por meio da vacinação. Recentemente, o combate a esse tipo de doença ganhou um importante reforço no Brasil com a incorporação do imunizante Pneumovinte ao calendário nacional de vacinação. O infectologista Alberto Chebabo destaca que a vacina amplia a cobertura contra sorotipos relacionados à pneumonia invasiva.
4: O pneumococo é uma bactéria que é causador de pneumonia, entre outras infecções graves, meningite também pode acontecer. Então é uma vacina que protege principalmente contra 20 sorotipos diferentes do pneumococo, dessa bactéria, e principalmente a função é reduzir o risco de pneumonia e infecções invasivas graves por essa bactéria pneumococo, que é a mais comum causa de infecção de pneumonia, tanto na criança quanto no adulto.
3: O SUS também oferece a Pneumo 10 e a 13. O especialista esclarece a diferença entre os imunizantes.
4: A grande diferença é o número de sorotipos que a vacina protege, né? A gente tem, no caso da Pneumo 20, um acréscimo aí de mais ou menos em torno de 20% de proteção em relação à Pneumo 13 e um aumento significativo de proteção em relação à vacina Pneumo 10. Então, com a Pneumo 20, a gente ganha um percentual importante de proteção contra essas doenças pelo aumento dos sorotipos protetores da vacina.
3: A nova vacina já está disponível em todo o país. O estado do Rio de Janeiro recebeu um lote inicial de 36.700 doses. Na capital, a vacina está disponível nos centros municipais de saúde, clínicas da família e no Supercentro Carioca de Vacinação para crianças de 2 meses até 5 anos. No Rio de Janeiro, Solimar Luz.
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5: O Brasil, por meio do Itamaraty, enviou uma carta ao governo dos Estados Unidos contestando a investigação que resultou na proposta de uma tarifa de 12,5% sobre produtos nacionais. A diplomacia brasileira argumenta que a apuração ignorou provas substanciais sobre o combate ao trabalho escravo no país. Segundo o Itamaraty, a imposição dessa tarifa elevará os custos para os produtos brasileiros, sem de fato atingir o objetivo declarado pelos Estados Unidos. A medida é vista como um entrave comercial que não reflete a realidade dos esforços brasileiros na área social. A expectativa é que a contestação brasileira leve a uma reavaliação por parte das autoridades americanas, buscando uma solução que evite impactos negativos nas relações comerciais entre os dois países. O diálogo diplomático segue aberto para resolver a questão.
6: Milhares de pessoas se reuniram nas ruas de Teherã nesta segunda-feira para mais um dia do cortejo fúnebre do Ayatollah Ali Khamenei. A cerimônia foi marcada por protestos contra os Estados Unidos e Israel. O líder iraniano havia sido morto no primeiro dia dos ataques norte-americanos e israelenses no final de fevereiro. As cerimônias fúnebres acontecem oficialmente desde sexta-feira, quando delegações estrangeiras chegaram a Teherã. Nesta segunda, a procissão estava prevista para durar cerca de 12 horas, percorrendo um trajeto de 10 quilômetros pela capital iraniana. O veículo que transportava o corpo do Ayatollah, além de outros 4 corpos e familiares, parou na Praça Azad, uma das principais áreas públicas de Teherã, onde foi cercado por dezenas de milhares de pessoas. Muitas delas atiraram pedras contra um outdoor com a imagem do presidente dos Estados Unidos, Donald Trump. Também exibiram faixas com ameaças ao norte-americano e queimaram bandeiras dos Estados Unidos e da Inglaterra. Segundo a agência Reuters, o vice-presidente norte-americano J.D. Vance e o primeiro-ministro de Israel, Benjamin Netanyahu, também foram alvo dos protestos. As cerimônias fúnebres devem durar uma semana. O cortejo segue para a cidade de Qom nesta terça-feira e depois passará por Najaf e Karbala, no Iraque. O sepultamento está previsto para quinta-feira, de volta ao Irã, em Meshed, cidade próxima à fronteira com o Afeganistão. Gabriel Correa.
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7: Mais de 4 mil produtos brasileiros podem ser impactados pelo tarifaço de 37,5% dos Estados Unidos contra o Brasil. Segundo a CNI, a Confederação Nacional da Indústria, isso equivale a quase 15 bilhões de dólares em exportações brasileiras. O tarifaço está em discussão numa audiência pública em Washington, marcada para esta segunda e terça-feira. Segundo a CNI, entre os produtos que podem ser afetados estão ferro guza, usado na fabricação de aço, madeira, granito, açúcar de cana, tabaco, entre outros. O Brasil é o país que mais vende esses itens aos Estados Unidos. O presidente da CNI, Ricardo Alban, diz que em termos econômicos e técnicos, esse tarifaço não tem o menor sentido.
8: É um porquê que não todos sabemos de cor salteado. O Brasil é deficitário na balança comercial com os Estados Unidos. Nós temos na nossa relação uma relação de complementariedade de capital importância para ambos os lados. Tem uma ideia, cerca de 11 dos 13 maiores produtos de exportação que serão afetados, eles são o Brasil. É o principal fornecedor para os Estados Unidos, ou seja, também afeta os interesses americanos.
7: Na audiência pública norte-americana, o Brasil vai ser representado por setores do agronegócio, como arroz e café, etanol, calçados, entre outros. O embaixador Roberto Azevedo vai falar em nome da CNI, que acompanha o caso de perto, diz Alban.
8: Repor produtos manufaturados sempre é muito mais complexo do que repor commodities no mercado internacional, porque eles têm especificações de cada país, de cada região, de cada demanda, para que a gente possa compor. Isso nos preocupa bastante e é por isso que nós estamos desprendendo todos os esforços possíveis para termos o melhor resultado também possível. É um desafio grande.
7: São duas taxas, uma de 25% com base numa investigação comercial por supostas práticas anticompetitivas, em que um dos alvos é o PIX. A outra de 12,5% foi proposta com base na acusação de que o Brasil não fiscalizaria a importação de produtos feitos com trabalho forçado. A decisão final está marcada para sair no dia 15 de julho. Em Brasília, Gabriel Brum.
1: Em instantes voltaremos com mais notícias aqui no Jornal Repórter Brasil News. Fique ligado.
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10: 6:56.
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14: O Vasco protocolou um agravo de instrumento no Tribunal de Justiça do Rio de Janeiro para tentar suspender a decisão que determinou a intervenção na SAF e afastou Pedrinho e outros dois integrantes do Conselho de Administração. No recurso, o clube pede que a medida seja derrubada imediatamente, alegando que a intervenção provocou uma grave crise institucional e comprometeu a gestão do futebol. O clube sustenta que a decisão da justiça invadiu uma competência que deveria ser resolvida pela arbitragem e afirma que a paralisação da administração prejudica negociações importantes, incluindo a busca por um novo investidor para a SAF e reforços durante a janela de transferências. Agora, o pedido será analisado pelo Tribunal de Justiça, que decidirá se mantém ou suspende a intervenção judicial.
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14: O Vila Nova venceu o São Bernardo por 1-0 pela 16ª rodada da Série B do Campeonato Brasileiro no estádio Onésio Brasileiro Alvarenga, em Goiânia. O gol da vitória saiu no segundo tempo, garantindo 3 pontos importantes para o time goiano em um confronto direto na parte de cima da tabela. Com o resultado, o Vila Nova voltou a ganhar confiança na briga pelo acesso à Série A e levou a melhor sobre um adversário que também disputa as primeiras posições da competição. Já o São Bernardo conheceu sua 4ª partida seguida sem vitória e perdeu a chance de se aproximar da liderança da Série B.
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14: Conor McGregor mostrou confiança total para seu retorno ao UFC após 5 anos longe do octógono. O ex-campeão de 2 categorias afirmou que vive o auge da carreira e prometeu uma atuação memorável na revanche contra Max Holloway, que acontece no sábado, 11 de julho, na luta principal do UFC 329, em Las Vegas. Segundo o irlandês, ainda há muitos títulos, recordes e nocautes para conquistar. McGregor também prometeu nocautear Holloway e classificou a luta como uma obra-prima. Os dois já se enfrentaram em 2013, quando o irlandês venceu por decisão unânime no peso-pena. Agora, o reencontro será na categoria dos meio-médios, com McGregor tentando provar que continua entre os principais nomes do MMA. apesar do longo período afastado e das polêmicas fora do esporte.
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14: Alexander Zverev ficou muito perto da classificação às quartas de final de Wimbledon. O alemão venceu os dois primeiros sets contra o tcheco Jiří Leheka por 6-4 e 7-5. E o terceiro estava empatado em 3-3, quando a partida foi interrompida por causa do toque de recolher do torneio, que impede jogos após as 23 horas no horário local. O confronto será retomado nesta terça-feira, com Zverev precisando de apenas mais um set para avançar às quartas de final. Quem vencer enfrentará o americano Taylor Fritz, que já garantiu sua vaga na próxima fase. A interrupção aconteceu porque o duelo começou mais tarde, após uma longa partida na quadra central de Wimbledon.
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14: A Justiça de São Paulo anulou o afastamento de Romeu Tuma Júnior da presidência do Conselho Deliberativo do Corinthians. A decisão considerou irregular a reunião que aprovou sua saída, por entender que a convocação não seguiu as regras previstas no Estatuto do Clube. Com isso, Tuma volta a estar apto para reassumir o cargo e recuperar os poderes que exercia antes do afastamento. A medida representa mais um capítulo da crise política vivida pelo Corinthians nos últimos meses, marcada por disputas internas entre diferentes grupos da diretoria e do conselho. A decisão judicial ainda pode influenciar os próximos passos da administração do clube, incluindo discussões sobre mudanças no estatuto e outras deliberações importantes envolvendo a gestão alvinegra.
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10: O Brasil registrou nos últimos 6 anos um aumento de 125% no número de grupos reflexivos para autores de violência doméstica. A iniciativa orienta ações de responsabilização e de mudança de comportamento de homens que praticam violência contra mulheres. Essa reeducação está prevista na Lei Maria da Penha. Houve um salto de 312 grupos em 2020 para 704 em 2026. Os dados são do CNJ, o Conselho Nacional de Justiça. A participação dos autores nesses grupos é determinada pela Justiça. Segundo o CNJ, as reuniões não são apenas instrumentos de punição ou substituição de pena, mas ferramentas de proteção às mulheres e de transformação de comportamentos. Outros objetivos são reduzir a reincidência e a escalada da violência. Nos encontros, os homens debatem e refletem sobre temas como machismo, relações de poder e abusos. Em agosto, mês em que a Lei Maria da Penha completa 20 anos, o CNJ vai apresentar um documento com propostas para orientar a atuação do judiciário sobre esses grupos reflexivos. Também será lançado um manual com diretrizes para a implantação, o funcionamento e o monitoramento dessas iniciativas nos tribunais de todo o país.
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15: Hemocentros de todo o país buscam reforçar os estoques de sangue no período das férias escolares de julho, quando historicamente cai o número de doações. Em Brasília, após a campanha Junho Vermelho de incentivo à doação de sangue, o nível dos estoques da Fundação Hemocentro está regular. Apesar disso, os estoques de alguns tipos sanguíneos, como O negativo e B negativo, são considerados baixos na capital federal. Lara Lisboa, assistente social do Hemocentro de Brasília, ressalta que o sistema de coleta exige monitoramento contínuo por causa da validade dos componentes do sangue.
16: Todos os tipos sanguíneos são necessários, são bem-vindos, até porque diariamente são realizadas transfusões de sangue aqui no Distrito Federal e sangue tem validade. Então, nosso maior desafio é manter os estoques sempre abastecidos de todos os tipos sanguíneos.
15: Segundo o Ministério da Saúde, as plaquetas coletadas podem ser usadas em até 5 dias. O concentrado de hemácia em 42 dias após a doação e o plasma em até 12 meses. A porta-voz do Hemocentro de Brasília detalha os principais critérios para ser doador de sangue.
16: Para doar e nos ajudar a manter esse estoque regular, é preciso pesar no mínimo 51 quilos, ter entre 16 e 69 anos, estar bem de forma geral, em bom estado de saúde, né? Estar bem alimentado, não pode comer alimentos gordurosos, como derivados do leite, fritura, e é claro, é preciso portar um documento oficial de identidade.
15: O gesto de solidariedade e cidadania faz parte da história da advogada Marina Cunha, de 46 anos, que mora em Brasília. Doadora regular de sangue há 20 anos, Marina conta que se sente grata por abraçar a causa e ajudar a salvar vidas.
17: Sou doadora de sangue, dou pelo menos duas vezes ao ano, já salvei algumas vidas e várias pessoas da minha família também já tiveram a vida salva por receber transfusão de sangue. Esse é um ato de extrema importância, então quem puder, faça doação, você estará salvando vidas.
15: Todas as doações passam por exames sorológicos para infecções como HIV, hepatites B e C, sífilis e doença de Chagas. Antes de agendar uma visita ao hemocentro mais perto da sua residência para doar sangue, vale checar as informações essenciais no site oficial da instituição pública de saúde. A duração média da doação é de 90 minutos, incluindo registro, pré-triagem, triagem clínica, coleta e lanche. Em Brasília, é possível organizar uma campanha em grupo com o mínimo de 10 doadores. A Fundação Hemocentro de Brasília oferece transporte gratuito nesses casos. Mais informações no site fhb.df.gov.br.
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18: A Câmara aprovou na última quarta-feira o requerimento de urgência a um projeto de lei que reduz a área de proteção ambiental da Baleia Franca em Santa Catarina. É uma área de 130 quilômetros de extensão na costa catarinense, vai ali do finzinho de Florianópolis, quase em Palhoça, passando por Garopaba, Imbituba, Tubarão, chegando até Balneário Rincão. Essa área foi demarcada nos anos 2000 para proteger a natureza nessa faixa de terra e também o mar, principalmente a baleia franca, que está ameaçada de extinção e de tempos em tempos vem da Antártida para se reproduzir por aqui. O Stefano Diniz, que é chefe da APA da Baleia Franca, explica que os riscos não são só para a vida marinha, mas para a região como um todo.
19: Não existem bem menos de 1000 indivíduos de baleias que existem. Na parte terrestre da APA da Baleia Franca também existem espécies em risco de extinção, né? Vou dar exemplo aqui de uma espécie de planta e de uma espécie animal. A planta é o butiá, ele só vive aqui e ele não cresce muito, né? Uma outra espécie endêmica, mas de animal, que é o Tropidurus imbituba, é um réptil que só existe no município de Imbituba. São só dois exemplos de uma vasta gama de animais e plantas e ambientes aí que podem se deteriorar.
18: Na prática, o projeto quer a redução de mais de 30 mil hectares na região. É excluir toda a parte terrestre da área de proteção, mantendo dentro da APA apenas a parte marinha. Isso contando da areia naquela faixa em que o mar chega quando está em maré alta, chamada de pré-mar. O local registra a construção de mansões e de casas milionárias, inclusive na faixa de areia e na mata. Construções que desde 2014 são alvo de ações judiciais.
1: 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Esse foi mais uma edição do Repórter Brasil News. Obrigado pela sua companhia e até a próxima edição. 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E a hora certa.
20: 7 horas e 9 minutos.
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Elô Pinheiro, ator Leonardo Brício, escritor e jornalista Gabriel Torres e atriz portuguesa Bárbara Norton de Matos. Fatos históricos, a gente lembra que em 1957, Pelé estreou na seleção brasileira de futebol antes de completar 17 anos e marcou um dos gols que derrotaram a Argentina. Em 1977, era inaugurada a TV Bandeirantes no canal 7 do Rio de Janeiro, começando as suas transmissões às 7 da manhã. Em 1990, morria Cazuza, cantor e compositor. E em 2022, Boris Johnson anunciava sua renúncia ao cargo de primeiro-ministro do Reino Unido. A gente fica por aqui com a ajuda do rádio, lembrando que a gente volta amanhã. Até lá!

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Tem coisa que acontece por aqui que a gente nem acredita. Dois tremores de terra em Maricá. Já reparou que tudo que acontece de novidade acontece lá em Maricá? Não foi uma coisa grande, mas tem que ficar cabreiro com isso. Bom, no Jardim América, alguém jogou uma granada em cima da creche municipal Barbosa Lima Sobrinho. A secretária de Educação disse que uma escola deveria ser um local sagrado. Eu também acho, secretária, mas os traficantes não estão nem aí, são ateus. A Delegacia do Consumidor levou para depoimento o zagueiro Luiz Gustavo, da Portuguesa do Rio. Ele é acusado de forçar um cartão amarelo para beneficiar envolvidos em apostas eletrônicas. O suspeito, esse cara aí, está preso. Tiroteio numa praça em Paraty deixou três crianças feridas. Uma delas, de 5 aninhos, morreu no hospital. Os moradores de Paraty dizem que a cidade está sendo invadida pelo Comando Vermelho. Eu não duvido. O governo só vai acreditar quando o Palácio do Planalto for invadido por eles. E a coisa pode piorar. O ministro das Relações Exteriores, Mauro Vieira, está seguindo para os Estados Unidos a fim de defender o Brasil diante das muitas ameaças do governo americano. Leva, inclusive, uma carta de 19 páginas, uma chatura, né? Para mostrar que o PIX brasileiro não prejudica a economia americana. O ministro acredita na possibilidade de uma ação armada no Brasil com o argumento de combater o Comando Vermelho, quer dizer, Estados Unidos invadir o Brasil a pretexto de combater o Comando Vermelho e o PCC, que são considerados grupos terroristas pelos americanos. Bom, eu não queria falar nisso, tá? Mas vivemos agora um dos maiores fracassos do futebol brasileiro. Fomos eliminados pela Noruega por 2-1, numa das piores partidas da nossa seleção. Só 36% de posse de bola. Vamos ficar agora 28 anos sem uma Copa. Boa parte da população brasileira nunca viu a seleção ser campeã. Uma atuação patética. Estamos voltando para casa vergonhosamente. Quem foi que mandou o Bruno Guimarães cobrar aquele pênalti? Ainda teve o tititi do Neymar com um goleiro da Noruega. Neymar não perdeu o pênalti, mas era tarde demais. O Brasil acordou discutindo de quem é a culpa. O senador Flávio Bolsonaro deu a opinião dele: a culpa é do Lula. Eu não acho que o Lula foi o culpado, não foi o Lula que escolheu o batedor daquele fatídico pênalti. Acusar o Lula é ridículo e não adianta mais encontrar um culpado. Agora só em 2030, sim, e com o mesmo técnico, Carlo Ancelotti. Esperamos que até lá o técnico pare de mascar chiclete e que os jogadores entendam o que ele está falando.

0: Maria Clara Anselmo chamando. Fala, Maria Clara.
1: Cidinho, o Sindicato dos Rodoviários considerou humilhante a nova proposta de reajuste salarial apresentada hoje durante a audiência com representantes das empresas de ônibus. Desde a semana passada, a greve está suspensa, justamente com a expectativa de que as negociações avançassem em relação à proposta inicial de 4,39% de reajuste. Hoje as empresas elevaram a oferta para 4,5% diante da reivindicação de 17% feita pela categoria. O Rio Ônibus alega que parte das empresas está em recuperação judicial e por isso não tem condições de arcar com o valor pedido pelos trabalhadores. A proposta foi rejeitada pelos rodoviários, que voltam a se reunir amanhã para decidir se retomam a greve. Cidinha.
0: Valeu, Maria Clara. Gabriel Ferreira chamando. Agora é você, Gabriel.
2: Falo, Cidinha. Como você bem destacou na abertura aqui do seu programa, a delegacia de Brás de Pires

0: o caso e informou que a creche funciona normalmente nesta segunda-feira, Cidinha.
1: Agora é o... Obrigada, Gabriel. Agora é o Ciro Neves. Fala, Ciro.
2: Fala, Cidinha. Olha, quem mora em Angra dos Reis não aguenta mais a violência, né? E Paraty, como você falou na abertura, também está começando a ser cada vez mais dominada pelo Comando Vermelho. Infelizmente, essa tragédia vitimando José Heitor Dias, de 5 anos, morreu baleado. Um outro menino de 4 anos, baleado também em estado grave, passou por cirurgia. E um adolescente de 15 anos, também baleado.
1: Alô? Oi, Ciro. Caiu, o Ciro volta a chamar. É o... quem?
3: Ciro.
1: Ah, é o Ciro. Fala, Ciro.
4: Por aqui, Cidinha, a gente vai falar dessa situação. Você falou na abertura de Paraty. Angra dos Reis, os moradores já não aguentam mais a violência. Infelizmente, agora é Paraty que está sendo invadida pelo Comando Vermelho, vitimando aí o José Heitor, portanto, 5 anos, baleado. Uma outra criança de 4 anos, baleada em estado grave. E um adolescente de 15 anos, baleado também, segue internado. O que que aconteceu, né? Testemunhas contaram que homens encapuzados num carro Honda Jumbo passaram atirando, Cidinha, nesse local, no bairro Pantanal, em Paraty. E muita criança, né, numa praça, atiraram e foram embora, vitimando essas pessoas. A Polícia Civil está atrás de câmeras e para tentar saber a motivação desse ataque que aconteceu, portanto, na pacata, ou melhor, em pacata da cidade de Paraty.
1: Tem que correr atrás do bandido, né? Não da motivação. Verdade. Primeiro pega o bandido para dizer por que que vocês fizeram isso. Querendo correr atrás da motivação antes de saber quem é o bandido, tem que pegar esses bandidos safados. Você vê, isso está se alastrando. Paraty, uma pacata cidade, um município do Rio de Janeiro, tão linda, histórica, e os caras vão para lá fazer isso, atirar assim a esmo. Se pegar, pegou. Em quem pegar, pegou. É uma coisa absurdo. O que que o delegado fala disso? Tem alguma pista?
4: Ele tá, por enquanto, né, analisando câmeras ainda, não conseguiu identificar esses criminosos, as imagens não ajudam muito, e agora é a investigação, tentando encontrar criminosos ali do Comando Vermelho. Tem algumas comunidades desse bairro Pantanal, a polícia acredita que pode ser uma guerra, uma rixa entre os criminosos daquela região, infelizmente vitimando inocentes. São 92 municípios no Rio de Janeiro, nosso estado, Cidinha. A gente conta nos dedos, infelizmente, aquelas cidades que ainda não estão sendo afetadas pelo Comando Vermelho. Cito algumas: Varre-Sai, que é uma cidade pequena, Porciúncula também, Trajano de Moraes, mas infelizmente quase todo o nosso estado do Rio já invadido por criminosos, principalmente essa facção Comando Vermelho, Cidinha.
1: Quer dizer, o Comando Vermelho se alastrou, a polícia não deu conta quando ela era bem menor. Quando foi criado o Comando Vermelho? Você tem ideia, Ciro?
4: Ah, o Comando Vermelho. Nós temos a milícia que foi implantada na década de 90, né? Foi o primeiro reduto da milícia. Comando Vermelho já existia.
1: 80. É.
4: Comando Vermelho já existia e foi só aumentando. Já tivemos Amigos dos Amigos, várias outras facções que acabaram, mas o Comando Vermelho sempre continuou e foi se fortalecendo cada vez mais. Hoje é a maior facção criminosa do Rio de Janeiro, né? Não é do Brasil, porque o PCC lá em São Paulo é o maior. Mas o Comando Vermelho não está só no Rio, não só no Brasil, já está no Paraguai, já está na Argentina, na Colômbia, até no exterior, né?
1: Que coisa vergonhosa pra gente, né? Imagina, a gente exportando marginal, ideias de marginais, ao invés de exportar o que as pessoas de bem pensam. Tantas pessoas boas tem na nossa cidade, no nosso país, não. Está exportando os marginais, o trabalho dos marginais, a atividade dos marginais, que não é outra senão matar.
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6: Chegando por aqui, olha só, né? Com mais previsões astrológicas pra você no dia de hoje, 7 de julho de 2026, né? Hoje é dia mundial do chocolate. 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Quer também? E se você tá fazendo aniversário hoje, né? Vai ganhar um chocolate. Previsões astrológicas chegando, né? Isso.

0: Isso. E trazendo previsões para você de Áries, Touro e Gêmeos e Câncer.
1: Áries, de 21 de março a 20 de abril.
0: Áries, bom dia. Você entra em um ciclo de clareza e inspiração, onde será mais fácil transformar pensamentos em ações concretas. É um excelente momento para estruturar planos, viabilizar aí resultados e dar os primeiros passos com confiança. No amor, uma pessoa pode se sentir atraída por você devido ao seu jeito único de ser e rapidamente demonstrar que se importa. Ai, que lindo! A cor hoje, amarelo número 3.
1: Touro, de 21 de abril a 20 de maio.
0: Touro, as experiências recentes moldaram uma versão mais forte e preparada de você. Agora, com mais consciência e firmeza, será mais simples encarar decisões importantes e agir com confiança. Sinta orgulho do que superou até aqui, tá? A cor hoje é azul número 3.
1: Gêmeos, de 21 de maio a 20 de junho.
0: Gêmeos, o dia pode começar com um clima mais denso, né? Exigindo paciência e autocontrole. Evite cobranças e pressões logo cedo. Com o passar das horas, o cenário se acalma, trazendo aí espaço para resolver questões práticas com mais leveza. A cor é rosa, número 27. Voltamos bem rapidinho com previsões para Leão, Virgem, Libra e Escorpião.
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3: Voltei pra falar que MC Gabzin aposta no romantismo, hein? O mineiro MC Gabzin ficou conhecido por unir em suas músicas elementos regionais com funk. Nos últimos dias, o cantor começou a promover um novo EP, Se Eu Falar de Amor, projeto que reafirma seu lado mais romântico, melódico e emocional. Reunindo os singles já lançados Vou Te Amar e Aquela Pessoa, além de outras 5 faixas, o trabalho transforma sentimentos, histórias, relacionamentos e declarações de amor em música. Em parceria com o DJ Kik, Gabzinho explora novas possibilidades dentro do funk do seu estado natal, sem abrir mão da identidade que o consolidou como um dos nomes mais marcantes do gênero. O EP chega em um momento especial da carreira do cantor, que viu os sucessos do passado voltarem a ganhar força através das redes sociais. Daqui a pouquinho eu volto com mais notícias do mundo da música. Até já!
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4: A gente não queria, mas tem que falar. E uma coisa surpreendente aconteceu nesse contexto todo da derrota do Brasil e da Copa do Mundo. O mundo está perplexo com o que o Donald Trump fez. O presidente dos Estados Unidos ligou para o presidente da FIFA e mandou perdoar o jogador Balogun, que é craque da seleção americana. Ele foi expulso no último jogo e não poderia jogar contra a Bélgica. Aí o Trump entrou na história e o jogador foi liberado. E o Trump ainda esculhambou o juiz, que é brasileiro, Rafael Claus, que foi quem expulsou. Ô Maurício.
5: Oi, Cidinho.
4: Isso é uma esculhambação, não é não?
5: Isso é coisa de ditador latino-americano mesmo, né?
4: Pois é, uma coisa. Quem é que vai acreditar se os Estados Unidos ganhar o próximo jogo que não houve interferência do governo americano?
5: É, e a comunidade europeia também entrou na história, divulgou um manifesto contra o Trump, entendendo que é um absurdo fazer isso com a Bélgica. Então agora a Bélgica ameaçou recorrer e o presidente da FIFA já avisou, não adianta.
4: E o Rafael Claus fala o quê?
5: Ele até agora não foi ouvido, não, parece que ele está lá...
4: Mas sabe o que é? Porque ele devia bater o pé e dizer, não volta atrás. Criar um impasse no jogo,
5: hein?
4: Como é que não pode?
5: Ele é subordinado à FIFA, né?
4: Mas a FIFA, ele diz, eu não vou voltar atrás. Precisa ter macho, né, Maurício?
5: Tá cortado.
4: Ué. Quer dizer que o emprego dele vale mais do que a lealdade, aquilo que ele representa?
5: Ele faz.
4: Que é isso?
5: A administração é da FIFA, né?
4: Pois é, mas não pode.
5: Mas
4: quer dizer que se o administrador ou o diretor da rádio disser pra você falar uma barbaridade, que você sabe que é mentira, Tenho você vai ficar quieto?
5: Isso aí só mostra, Cidinha, como é que é o Donald Trump, né? A cara dele isso, né? Se meter em coisa que não tem nada a ver com isso, né?
4: Mas mostra como é o futebol também.
5: É, mas ele manda no presidente da FIFA, né?
4: Por que que ele manda no presidente da FIFA?
5: Ele paga o salário do presidente da FIFA?
4: É. Não é.
5: Só aconteceu uma coisa dessa na história do futebol, que foi com o Garrincha em 1962, na Copa do Mundo, de 62. Mesmo assim, porque o Garrincha nunca tinha sido expulso e depois se provou que ele não fez nada, entendeu? É um jogador do Chile. Chutou ele, ele virou pra trás, ameaçou e ficou nisso. Aí o juiz expulsou o Garrincha. E depois o mundo pediu uma volta do Garrincha, que era um jogador muito disciplinado, né?
4: Pois é, mas essa história do Donald Trump, no caso do Garrincha, a gente não sabe quem foi que intercedeu.
5: Ninguém. A própria FIFA admitiu que estava errada.
4: Aí não foi o erro da FIFA, que é uma entidade envolvida com esporte. Foi o presidente da República dos Estados Unidos.
5: A quem o presidente da FIFA outro dia deu um diploma aí de paladino da paz, o Donald Trump. O presidente da FIFA deu. Criou um troféu.
4: Então acabou, né? Acabou.
5: Acabou.
4: Agora Estados Unidos manda, não. O que tá aqui? Os Estados Unidos manda no futebol brasileiro, americano.
5: Mundial.
4: Que coisa nojenta isso, Maurício.
5: É inacreditável.
4: Que coisa pequena.
5: Baixa, né?
4: Baixa pra um presidente da república se envolver. O presidente se envolve com isso. Ele não se comporta como um torcedor que tá na sala e diz, tá errado, xinga de tudo, filho disso, filho daquilo. Não, ele pega o telefone e liga pro presidente da FIFA e manda perdoar o cartão amarelo.
5: E ainda conta isso como uma vantagem.
4: Ah, é uma barbaridade, hoje isso vai repercutir muito em todos o jornalismo do mundo, né?
5: Já tá repercutindo já, Cidinha, porque o presidente da FIFA se mostrou um fraco.
4: É um fraco.
5: Ele, olha, Trump, isso aqui é futebol, não se mete nisso não, então, o regulamento é esse. Cancelou o cartão.
4: Todo mundo fraco. Só deu fraco pra enfrentar o Trump, tá precisando um macho. Pois é, esperem os próximos capítulos. Pode acontecer hoje, né?
5: É.
4: Nós voltamos já já.
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4: As últimas da hora com José Fabiano. Oi, Fabiano.
6: Oi, Cidinha.
4: Oi, tá distraído, Fabiano? Vamos lá.
6: Acusado de furtar picanha de supermercado em Copacabana é preso.
7: Um criminoso de 47 anos foi preso após furtar 3 peças de picanha de um supermercado na rua Siqueira Campos, em Copacabana, na zona sul do Rio. Cada uma das peças tinha etiqueta de preço superior a R$150. Segundo a Operação Segurança Presente, funcionários do estabelecimento perceberam o furto e abordaram o suspeito depois que ele escondeu os produtos dentro da mochila. As imagens das câmeras de segurança confirmaram a ação. O criminoso foi levado para a 12ª Delegacia de Polícia, onde permanece preso e será autuado por furto a estabelecimento comercial.
6: Criança e adolescentes terão direito à presença dos pais durante exames e procedimentos médicos.
8: Crianças e adolescentes passam a ter assegurada por lei no estado do Rio a presença de pais ou responsáveis legais durante a realização de exames ou procedimentos que possam reduzir o nível de consciência em estabelecimentos de saúde públicos e privados. A lei foi aprovada pela Alerge, sancionada pelo Poder Executivo e publicada no Diário Oficial. Os estabelecimentos deverão garantir condições adequadas para a presença dos acompanhantes durante esses procedimentos, além de informar previamente às famílias sobre esse direito. A lei também prevê o acesso a informações sobre o estado de saúde do paciente.
6: Bruno Guimarães revela que estudou o goleiro adversário.
9: A seleção brasileira está fora da Copa do Mundo. Bruno Guimarães teve a oportunidade de ajudar o Brasil com a cobrança de um pênalti, mas ele perdeu e revela que estudou o goleiro, mas não deu certo.
10: Vinha fazendo uma Copa muito boa, infelizmente fui infeliz no pênalti. Tinha estudado muito o goleiro deles e via que ali era o melhor canto para bater. Infelizmente ele pegou, mas uma tristeza geral, todo mundo muito chateado. Mas, enfim, pedi desculpa ao torcedor que sempre acreditou, que nos apoiou até o final. É um dia muito difícil até se encontrar as palavras. Mas, enfim, muito, muito chateado com tudo isso. É buscar a força agora na nossa família, que vai ser um momento importante.
6: Agora na rua Santa Luzia, no centro do Rio, céu claro. Temperatura de 24 graus.
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13: 7:37.
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16: Olá, Brasil, está no ar o Central de Notícias e vamos aos destaques desta hora. O Tribunal de Justiça de Pernambuco condenou o Bradesco a pagar R$23 mil de indenização a um cliente de 68 anos vítima de golpe virtual, reformando a decisão de primeira instância que havia atribuído a responsabilidade exclusivamente à consumidora. O valor fixado inclui R$15 mil por danos materiais e R$8 mil por danos morais, além de honorários advocatícios de 10% sobre a condenação. E a conta de luz para moradores de 24 cidades do estado de São Paulo tem alta de 10,18%, segundo a ANEEL. O reajuste é justificado pelos custos com a transmissão e encargos do setor.
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0: Alô.
1: Alô, Ana.
0: Oi.
1: Tudo bom?
0: Tudo bom.
1: Quem tá falando aqui é seu advogado, tudo bom?
0: Que advogado?
1: Eu consegui tirar você da cadeia e deixar sua prisão domiciliar, tá ouvindo?
0: E o que foi que eu fiz?
1: Você não fez aí umas coisas erradas?
0: Que eu vou... Olha. Olha, aqui a filha dela. O que é que advogado sobre quê? Qual o plano que você é advogado dela?
1: O plano de advogado de dona Ana que eu tenho é porque ela cometeu muitas coisas erradas, falcatrua, muita corrupção, e eu tô conseguindo botar ela pra prisão domiciliar.
0: Misericórdia, ei, tira essa boca pra lá, eu vou desligar, não quero saber disso não, ela não tava envolvida em nada.
1: Vocês estão tudo envolvidos, viu, nesse desvio, estão traficando dentro de bode pra botar em chapa de eleitor.
2: É o c*** da tua mãe, vai te arrombar.
1: Que é isso, dente de bode?
2: Safado, safado, safado e safado de novo.
1: Que é isso, dente de bode?

noveleiros de plantão, por aqui estamos, né? Hoje, terça-feira, 7 de julho, trazendo o nosso resumo de novelas. Hoje, terça-feira, 7 de julho, em A Nobreza do Amor, Alica confessa a Tonho que Omar deseja se casar com ela. O bispo indaga Viriato sobre as suas atitudes recentes. Mirinho provoca Sebastião. Marta pune Virgínia no capítulo de hoje, né? Graça e Mirinho zombam de Ana Maria por esperar o pedido oficial de namoro de Manuel. Alica descobre que Nilo Peçanha está morto e Onildo a apoia, né? Ainda no capítulo de hoje, Kenya confidencia a Chinua que seguiu a sugestão de Dume para se livrar da perseguição de Jendal. Dume, Akin e Ladiza encontram a urna com as joias de Jendal. Gente, será que eles vão conseguir levar essas joias? Sei não, hein? A nobreza do amor, olha só. Ai, tá na hora do resumo de coração.

Cuida da Moça. Tino agradece a noite passada com Esteban e Malvini. Laurinha, percebem que passaram a noite lado a lado e confessam seu amor. Leandro e Eduarda finalmente ficam juntos. Agrado lembra ter beijado João Raul e se surpreende. Thalita elogia Zuzanete sem suas redes. E Vanese lá ficam indignados com o fracasso do seu plano. Toma, bem feito, Ronise lá. Eva convida a Vânia pra sair. O João Raul e Agrado contam de seu beijo para Luan e Eduarda, respectivamente, né? Ah, ainda hoje, João Raul e Agrado concordam em fazer o cruzeiro para a surpresa de todos. E ó, eu vou nesse cruzeiro e você, vai.

0: hoje tem mais dois jogos das oitavas de final, né? Os belgas vêm com cão nos coros pra cima dos Estados Unidos, depois que o Trump fez essa lambança que nós falamos agora, conseguiu da FIFA liberar o jogador Balogun. É Balogun mesmo o nome dele?
1: Isso mesmo, Cidinho.
0: Eu só conheço o Ludum, Balogun não conhecia. E vamos ver esse jogo, tomara. Eu tenho mais ligação com os Estados Unidos do que com a Bélgica. Eu nunca fui à Bélgica. Estados Unidos eu fui milhões de vezes, mas hoje eu vou torcer para os belgas, vou ver o que acontece. Ô Maurício.
1: Oi, Cidinho.
0: Que joguinho mais ou menos ontem.
1: Sim, eu não fiquei surpresa, Bessinha, porque eu não, em momento algum, eu, é claro que eu torci muito, vibrei, mas eu nunca achei a seleção brasileira assim, aquele negócio.
0: Eu também não achei, eu falei com você que era uma seleção fraca.
1: É, empatamos com o Marrocos, né? Ganhamos 3 do Haiti.
0: Não, mas não é pelo resultado só.
1: É pelo
0: porque
1: que
0: às vezes
1: em campo,
0: você perde. Mas joga muito.
1: Joga muito bem, é verdade. Futebol é um esporte que nem sempre o melhor ganha.
0: É. Mas foi um time que entrou brincando em campo, pô, jogando uma bolinha pra cá, pra lá, não foi pra cima.
1: É. 36% de posse de bola é um absurdo.
0: Mas é brincadeira, né? Isso é brincadeira. Nem se botasse um time de várzea aqui pra jogar com os Estados Unidos ou Inglaterra, qualquer, teria só 36 minutos de posse de bola. Bom, agora, eu não gostei de ninguém.
1: Depois do jogo, né, Cidinha? Fica todo mundo, porque se o fulano batesse o pênalti, se fosse o Pedro naquela bola do Hendrick, depois não adianta, né?
0: É, agora não adianta.
1: E hoje de manhã eu tava saindo de casa, né? Aí um vizinho meu falou, Maurício, olha, o importante, rapaz, você podia falar isso lá na rádio, é que é a pessoa ter saúde, é a pessoa ter educação, é a pessoa ter segurança. Eu falei, você podia ter tudo isso e campeão do mundo.
0: Mistura os canais, né? É a pessoa que mistura tudo. Nós não podemos nos preocupar com futebol, porque precisamos nos preocupar com coisas maiores. Tem que preocupar com tudo e tem que ter alegria de viver, gostar de um time, gostar do outro, gostar da seleção. Vem cá. O Hendrick que entrou, acho que no lugar do Matheus Cunha, e perdeu um gol sozinho, Maurício.
1: Eu acho que ele não tava quente ainda. Não sei, a gente fica brincando explicação, né, Zinha? Mas foi a primeira bola que ele pegou, uma bola que o Vini Júnior passou pra ele, ele entrou de cara assim de frente pro goleiro. Chutou
0: não se
1: fora.
0: Faz mais craque como antigamente, né, irmão?
1: Eu acho que ele tava frio, né, cara? Ele melhorou.
0: Tá frio, eu tava quente aqui em casa e ele que tava vendo de lá, não tava frio? Para com isso, não tem direito de ficar frio.
1: Não tem
0: direito de ficar frio. Ele é muito jovem, tem só 19 anos, mas todo mundo pedindo o nome dele, daí ele faz essa merda. Vou te contar uma coisa de louco. Uma cena que marcou o jogo de ontem, Maurício, foi o Neymar, sempre ele. Eu acho que o Neymar quer ser a manchete esportiva do dia seguinte. Não pelo que ele joga mais, e já jogou muito, mas pelo que ele faz em campo. Ontem achei questionável aquele choro todo dele e sentar no chão, cobrir o rosto com a camisa. Ele tem muitos anos de prática, né, Maurício? Pra sentar no chão e ficar chorando.
1: Mas acho que foi a última Copa dele, né?
0: Mas e daí?
1: Isso virou manchete do mundo inteiro, né? O Clarim lá da Argentina, né? Publicou uma foto enorme dele sentado no chão assim.
0: Pois é, parece que é isso que ele busca.
1: Derrota retumbante.
0: Pois é, mas parece que é isso que ele busca. Ele devia passar a mão nele, descer a escada, se é que tinha escada, e sair de campo, ponto final.
1: E aquele negócio desse dia, ele faz o gol de pênalti, bate o pênalti, faz o gol, fica 2-1, se empata, o Brasil tinha uma outra chance ali e tal.
0: Mas ele ficou discutindo com o goleiro.
1: Discutiu com o goleiro hoje contou a imprensa lá da Bélgica, o que o Neymar fez, entendeu? Ele ficou, escolhe o canto, escolhe, o tempo passando, escolhe o canto aí, o cara que você escolhe o canto. E o goleiro lá, rindo e tal. Aí depois ele mete o gol, o goleiro pega a bola, fica rindo também. Ele fala, tá vendo, otário, otário. E o jogo, o tempo passando, pô.
0: Esqueceu o porquê que ele tava lá. É pra colocar o Brasil na semifinal, sei lá, nas quartas de final. Não, fica discutindo com o goleiro e tal. E chora quando o Brasil perde. Ah, Neymar, cresce. Você não é mais um menino. E vê se aproveita, dá uns conselhos aí pro Hendrick também, que entrou frio, segundo o Maurício. Bota um foguete no rabo dele que ele esquenta. Ah, Maurício. Da vida com essas coisas ali. Coisinha bonitinha da Copa, você viu o vídeo? Viu?
1: Qual
0: que
1: deles?
0: Tá viralizando nas redes sociais, um grupo de crianças de Angra dos Reis, ah, não aceitou a derrota do Brasil pra Noruega e revoltado fizeram uma fogueira com os álbuns da Copa que tinham comprado, Marício. A criançada tá revoltada.
1: Bom, foi a menor e a pior participação do Brasil em todas as Copas do Mundo.
0: Que coisa, não?
1: Sempre o Brasil chegava
0: às quartas. Mas pela escalação, o que é a escalação, Karina? Me dá aí. Pela escalação do Brasil, dá pra ver que não tem... Você me disse que tinha craque, você falou isso, Maurício?
1: Eu falei,
0: mas
1: claro.
0: Que falou, mas estavam jogando em outros países do mundo. Mas eles não se revelaram lá, não ficaram famosos lá. Sabe?
1: Não aprenderam a cantar o hino do Brasil.
0: Aprenderam, isso eles cantaram direitinho.
1: Mas ele já estava na Copa, né?
0: Ah, bom. Bom, Gabriel Magalhães. Quem é que conhecia o Gabriel Magalhães? Você conhecia?
1: Mais ou menos, né?
0: Douglas Santos.
1: Isso aí.
0: Bruno Guimarães, o que perdeu o pênalti.
1: Mais ou menos.
0: Matheus Cunha.
1: Mão um pouco.
0: Ah, para com isso. Eu acho que quando a pessoa dá conta do seu recado e é pública, a pessoa é pública. A pessoa, todo mundo conhece, ele é público, ele joga futebol.
1: Marcelinho, antes da Copa começar, eu falei aqui mesmo pra você, eu disse, muito jogador desse aí, se passar na Avenida Rio Branco de ponta a ponta, ninguém...
0: Pois é, ninguém conhece.
1: Ninguém sabe quem é.
0: Mas daí pode dizer, não conhece a cara, mas conhece o jogo. Não conhece jogo nenhum. Sabe? Esse tal de Marquinhos eu já tinha ouvido falar, claro. O Casemiro, porque eu detesto, já tinha ouvido falar. Ele não devia estar na Copa, o Casemiro, Maurício.
1: Cidinha, eu fiquei revoltado ontem durante o jogo com a quantidade de vezes que a Bélgica botou o Brasil, a Noruega.
0: Bélgica não, é Noruega.
1: Botou o Brasil.
0: Aí você botou aqui ontem, pra mim, que era Bélgica.
1: É porque é tudo falando a língua.
0: É tudo horrível. A mesma coisa, vai.
1: A quantidade de vezes que colocou o Brasil na roda. Tocando
0: pois
1: pra cá,
0: é.
1: Tocando pra lá, vai pra cima.
0: Desmoralizando o Brasil.
1: Numa velocidade incrível, entendeu? Não errava um passe.
0: Que coisa triste pra gente.
1: Será que o Brasil treinou mesmo?
0: Hein?
1: Será que o Brasil treinou mesmo?
0: Eu não sei, Maurício, se treinou errado, né? Treinou pra perder.
1: Que eles puseram o Brasil na roda mesmo, entendeu?
0: Foi uma coisa lamentável.
1: Eles tiveram 64% de posse de bola. É muita coisa.
0: É. 36 minutos só de bola, nós tivemos. É uma barbaridade.
1: Muita coisa.
0: Olha, a Inglaterra, olha que maravilha essa nota. A Inglaterra perdeu para essa fase final da Copa do Mundo um dos seus principais jogadores. Sabe por quê? O Jordan Henderson. Ele se machucou, tá no hospital. Ele não sofreu fratura na perna, nada. Foi uma fratura no pulso e não foi jogando. Foi quando ele comemorava um gol contra o México. Bateu numa placa de publicidade e quebrou o pulso. Quer dizer, a Inglaterra, hein? Também não prepara com seriedade os seus jogadores. Porque nunca que ele podia sofrer esse tipo de acidente. Comemora em campo, seu jegue.
2: 7 horas e 52 minutos.

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8: Já de volta por aqui, Leonino. Este é um daqueles dias, sabe, em que o universo parece conspirar a seu favor. A sintonia entre sua razão e sua intuição estará em alta, facilitando decisões acertadas e atitudes firmes. Você está mais sensível às sincronidades e também ao apoio invisível do plano espiritual. O clima no setor do namoro está prestes a mudar para você e de forma intensa, tá? Caramelo é sua cor para hoje. O número é 67.
9: Virgem, de 23 de agosto a 22 de setembro.
8: Virgem, você terá grande agilidade mental e uma sensibilidade especial para captar ideias inovadoras. Entretanto, tanta informação ao mesmo tempo, né, pode despertar a sua atenção. Escolha cuidado onde colocar a sua energia, tá bom? Ah, no amor, o alinhamento planetário estará favorecendo um clima de romance em sua vida. Você se sentirá mais disposto a se comprometer com as experiências do amor. Eita, nós! E o que abrirá espaço para um romance duradouro. A cor é marfim, número 84, tá?
9: Libra, de 23 de setembro a 22 de outubro.
8: Libra, hoje permitir-se pausar será um presente. Em vez de insistir em controlar cada detalhe, entregue-se ao momento e permita que a vida revele suas respostas com o tempo. Ao silenciar a mente, você receberá o que realmente importa e quais caminhos merecem a sua energia. A cor é marrom e o número 60.
9: Escorpião, de 23 de outubro a 22 de novembro.
8: Escorpião, a vibração do dia favorece aí um reencontro com a sua paz interior. Silenciar ruídos externos e voltar-se para dentro trará alívio e também aí, né, respostas. Ao se reconectar com a sua essência, sentirá mais clareza sobre os seus propósitos e desejos. No amor, surgirão conversas cheias de segundas intenções, criando aí uma atmosfera de expectativas. Verde é a cor pra hoje, número 14. Voltamos bem rapidinho com previsões para Sagitário, Capricórnio, Aquário e Peixes.
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10: Olha, essa é incrível. O filho caçula do ex-presidente Jair Bolsonaro anunciou. Ele vai ser candidato a senador por Santa Catarina. Deixa eu ler de novo, porque acho que eu li errado. O filho caçula de Bolsonaro, Jair Renan, aquele moleque, que virou vereador do Balneário Camboriú, sem nunca ter ido à cidade, agora quer ser senador. Não tem nenhum instrumento que possa impedir as pessoas de brincar com a democracia assim, não? Porque ele tem o nome do pai, ele acha que pode tudo. Se, e o povo também, de votar num jegue desse. O cara nunca foi a Santa Catarina, se elegeu vereador lá. E agora quer ser senador por Santa Catarina. Nem esquentou a cadeira de vereador. É uma barbaridade, devia ter algum instrumento que impedisse essa brincadeira de usar o nome. Não pode, né? Não tem, eu tô chutando, porque não pode impedir dele usar o nome do pai. Mas o povo devia saber que ele tá brincando com... E o povo de Santa Catarina, mais ainda, que ele tá brincando com o povo de lá. Tá brincando, tirando sarro, tirando onda, como eles dizem. Você sabia que tem um brasileiro feliz com a vitória da Noruega?
3: Soube, fiquei surpreso, mas soube.
10: É um padre.
3: Padre.
10: O padre Arthur Oliveira, da paróquia Nossa Senhora do Carmo, em Monte Carmelo, Minas Gerais. Sabe por quê? Porque o padre acertou sozinho o bolão da igreja e ganhou R$1.000. Ele cravou o resultado 2-1 para a Noruega. Ele disse que nunca comemorou tanto. Esse padre é um voodoo, você quer saber?
3: Se ele fica assim porque ganhou R$1.000, você imagina se esse padre ganha na Mega Sena sozinho.
10: Fica doido. Meu Deus do céu. Eu acho que tem um pouco de torcida contra aí também, sabe, Maurício? Agora, notícia extraordinária. O Galvão Bueno, depois do jogo, anunciou que vai se aposentar.
3: De novo?
10: De novo, é a 10ª despedida dele. Ele disse que agora é sério. E hoje, isso foi ontem, depois do jogo. Hoje, assim que o dia amanheceu, já tinha notícia que ele vai voltar pra Globo. Ele estava se aposentando de outro canal, né? Da
3: parece,
10: Globo.
3: Parece o Dorival Caymmi.
10: Qual é a do Dorival Caymmi?
3: Ele fez 600 shows se despedindo.
10: Ah, é?
3: Não sabia.
10: Não lembro. Pois é. Vamos ver o que que ele que ele vai aprontar o Galvão Bueno. E agora falar do nosso futebolzinho de todo dia aqui no país, né? O Felipe Luiz, ex-técnico do Flamengo, é um novo treinador do Mônaco. Ele assinou o contrato até junho de 2028. Essa é a primeira experiência dele no comando de um clube europeu. Eu desejo boa sorte. Ele fez tanta coisa boa pelo Flamengo, desejo boa sorte aí.
3: Merece.
10: Não é? Bom, gente, bom, eu tô subindo e volto amanhã. Pisse e deixar-me.

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1: 8:02.
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4: A França começou sob uma nova onda de calor, a terceira desde o fim de maio. 16 departamentos do sul e do oeste do país estão em alerta laranja, com temperaturas que podem chegar a 40 graus em algumas áreas. Os cientistas pedem a aprovação de uma lei de emergência climática. O governo enfrenta críticas da oposição por investimentos considerados insuficientes para adaptar escolas, hospitais e cidades e ao aumento das temperaturas. E um novo incêndio florestal continua avançando na região de Droma, no sudeste da França. Já destruiu cerca de 450 hectares de vegetação em uma área montanhosa de difícil acesso. A região permanece em alerta para onda de calor e em nível máximo de risco para incêndios florestais. Ao menos 14 pessoas morreram nessa segunda-feira em ataques russos contra a região de Kiev, incluindo 11 vítimas na capital ucraniana. Segundo autoridades, os mísseis atingiram prédios residenciais e outras áreas urbanas, enquanto equipes de resgate continuam as buscas por sobreviventes entre os escombros. A ofensiva ocorre na véspera da cúpula da OTAN em Ankara. A presidente da Comissão Europeia, Ursula von der Leyen, afirmou hoje que os novos bombardeios contra Kiev demonstram a necessidade urgente de reforçar os sistemas de defesa antiaérea da Ucrânia. Em mensagem nas redes sociais, ela disse que o tema será discutido hoje, nessa semana, durante o encontro. E milhões de iranianos participam do cortejo fúnebre do ex-líder supremo Ali Khamenei no terceiro dia de homenagens nacionais em Teherã. As autoridades esperam um público total de até 20 milhões de pessoas durante as cerimônias. O funeral ocorre após a morte de Khamenei em fevereiro, durante a guerra iniciada por Estados Unidos e Israel. Ao longo do percurso, multidões exibem bandeiras iranianas e entoam palavras de ordem contra os Estados Unidos e Israel. O governo iraniano apresenta as cerimônias como uma demonstração de unidade nacional. A China confirmou hoje o lançamento de teste de um míssil estratégico a partir de um submarino nuclear no Oceano Pacífico. Pequim afirmou que o projeto levava apenas uma carga simulada. Ainda assim, a Nova Zelândia manifestou preocupação com a realização desses testes de armamentos no Pacífico Sul. O Japão pediu que a China evite ações que possam aumentar tensões na região. E as autoridades da Venezuela elevaram para 3.342 o número de mortos provocados pelos dois terremotos que atingiram o norte do país em 24 de junho.
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1: Olá, minha gente, olá, meus amigos, olá, meninada. Tô aí, tô chegando com vocês a partir de agora. Maurício Fares, sou eu. Tá vendo? A voz tá esquisita ainda, não tá? É, a gripe até que praticamente foi embora, sim. Mas deixa a gente com a voz fanhosa, a garganta meia complicada. Mas vai melhorando com os dias, né? Mas vamos deixar isso de lado, vamos esquecer desse difluxo aí. E vamos só falar de coisas boas. Daqui um pouquinho, carta destaque. Uma dobradinha musical legal, legal, que nós vamos ter hoje. Vamos ter também aqui algumas dicas importantes pra você. É como sempre, é assim. O programa que a gente faz do jeito que a gente gosta. Eu faço as coisas que eu gosto e espero que seja do jeito que vocês gostam também, né? Então vamos começar trazendo aí Maurício Fares pra cantar. Quer casar comigo? Quem quiser, aceita aí, ó. Quem quiser, levanta a mão aí. Deixa eu ver. Ixi, tem pouca gente aí que tá querendo, mas também casar com o velho, né? Vamos lá, roda, menino.

Olha, até hoje ainda recebo carta de pessoas aqui dizendo: Maurício, não dá pra engolir essa de padastro. Não dá pra engolir. É você dizer. Mas, gente, é só vocês entrar na pesquisa do Google, ou então, se você tem o dicionário em casa, procura o dicionário e você vai ver que eu não tô falando bobagem. É porque a gente tá tão acostumado a dizer padastro, não é? Padastro. Mas não é padastro, é padasto, sem o R no final. Não tem T-R-O, não, é T-O. Padasto. Mas é que a gente, é um erro ortográfico que a gente comete com tanta naturalidade, com tanta frequência, e todo mundo comete esse mesmo erro, que se tornou a palavra mais do que popular. Vocês não duvidem que a qualquer instante eles incorporem essa palavra ao dicionário e ela passa a ser, então, correta, porque é a forma com que mais todo mundo pronuncia quando a gente está referindo a um pai que não

não é o biológico, é o padastro. Mas a gente tá tão acostumado a dizer padastro, que quando a gente vai dizer padastro, todo mundo começa a reclamar, como é o caso, que todo mundo cai de pau em cima de mim, achando que eu é que tô inventando moda. Mas não é não. Pode procurar no dicionário, pode procurar no Google, vocês vão ver que eu tô mais do que certo, viu? Adamo, as comme femme. Vamos lá, vamos ouvir, música francesa.

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1: Sudeste.
2: Chuvisco em Vitória. Em São Paulo, Rio de Janeiro e Belo Horizonte, o céu fica encoberto. Temperatura mínima fica em torno de 13, máxima de 28 graus.
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0: Últimas previsões para esta terça-feira, 7 de julho. Sagitário, estar em boa companhia fará toda a diferença neste dia. A convivência com pessoas entusiasmadas pode acender em você um novo gás para lidar com pendências. Sua mente estará ágil e certeira para dar aquele passo que vem adiando, né? A cor hoje é lilás, número 60.
1: Capricórnio, de 22 de dezembro a 20 de janeiro.
0: Capricórnio, o dia pode trazer alguns testes emocionais e por isso será essencial manter a calma e agir com sabedoria. Não se apresse diante dos imprevistos. Respire, observe e escolha com consciência. Mesmo os desafios trarão aí oportunidades de aprendizado e crescimento, tá? A cor pra hoje é ameixa, número 47.
1: Aquário, de 21 de janeiro a 19 de fevereiro.
0: Aquário, caso sinta algum peso no ar, encare-o como um convite para transformar o incômodo em força interior. Cada obstáculo é também uma chance de mudar perspectivas e romper padrões antigos. Liberte-se de pensamentos limitantes e permita-se sonhar com mais coragem. A cor hoje é laranja e o número 52.
1: Peixes, de 20 de fevereiro a 20 de março.
0: Peixes, o clima astral traz boas vibrações e uma sensação de aconchego emocional. Sentir-se parte de algo maior será profundamente restaurador. Cultive a leveza, aproveite os gestos simples e valorize as relações que aquecem a sua alma. Seu foco estará no romance e diversão, deixando de lado as preocupações com o trabalho ou estudos. Número 17, então aproveita, tá? A gente vai ficando por aqui, a gente volta amanhã com mais previsões astrológicas. Tá combinado o nosso encontro, né? Então não esquece, logo cedinho vem pra cá com a gente.

em férias ou eu estou de férias? Tá bom? Já que a gente vai falar mais a respeito do assunto, viu? É, daqui um pouquinho eu vou te dar a resposta. Enquanto isso, você vai matutando aí, vai pensando qual seria a forma correta, se você pronunciaria eu estou em férias ou eu estou de férias, viu? E já também a carta da Moreninha Triste. Alô, alô! E agora, Chitãozinho e Chororó, Evidências, musicão danado, roda lá!

amigo Cícero, como é que você tá aí, rapaz? Também, vou estar retransmitindo o programa do Maurício Fares. Puxa, isso é muito bom, isso me dá uma felicidade enorme. E quando os amigos, né? Quantos e quantos amigos aí que estão agora sabendo da nossa volta ao microfone? E olha só quem vem cantar aqui agora, é o Cleito. Ah, peraí, não, segura aí. Parou. Segura aí. Eu fiquei de dar resposta aí, né? Eu estou em férias ou eu estou de férias? Hein? Qual é a forma correta? Olha, o certo mesmo seria: estou em férias. Mas se você disser estou de férias, também é correto. Valeu? Aí, tá vendo? Eu tenho certeza que muita gente ficou aqui. Meu Deus, qual será a forma certa? Eu, hein? Será que vai ser estou em férias ou estou de férias? Então, de qualquer forma, o correto seria estou em férias. Mas os entendidos em gramática, entendidos na língua portuguesa, eles acham que as duas formas estão corretas. Então, tanto faz você dizer estou em férias, como estou de férias. Valeu? Então tá aí, agora é o Cleiton Guiar que canta Capim Guiné, grande sucesso do Raul Seixas.

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1: O inverno é a estação mais fria, mas também é calmaria. 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
1: Hora certa. 8:33.
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4: Os Estados Unidos iniciaram uma audiência crucial sobre a possível imposição de tarifas de 25% contra produtos brasileiros. A investigação americana acusa o Brasil de práticas desleais em diversas áreas, incluindo comércio digital e serviços de pagamento eletrônico, como o Pix. Além disso, as acusações abrangem tarifas preferenciais para outros países, proteção à propriedade intelectual e até mesmo questões ambientais, como a não resolução do desmatamento no Brasil. O cronograma prevê depoimentos divididos em painéis com vários participantes. O governo brasileiro, por sua vez, defende a soberania nacional e contesta as alegações americanas. A decisão final sobre a imposição das tarifas, que pode impactar significativamente as exportações brasileiras, será tomada pelo presidente Donald Trump a partir do dia 15 de julho.
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Memórias, estamos de volta, é terça-feira, 7 de julho, com o capítulo de Quem Ama Cuida. Hoje Pilar confronta a Adriana, a Bruna discute com Carmita, Bia deixa claro a César que não gosta de Pilar, Brigitte reclama de Pilar para a Tilde e Fábia diz a Dora que Ulisses mudou muito depois que ganhou a herança de Arthur. Ainda hoje, Patrick se oferece para ser par de Fábia na dança. Adriana revela a Maurício o motivo de ter se distanciado de Pedro. Rafael contrata Fernando e Adriana se voluntaria para ajudar pessoas desabrigadas. Ainda hoje, o Pedro vai procurar Ademir para dizer que ainda tem esperanças de que o pai se torne uma pessoa melhor. Pilar e seu motorista sofrem um assalto e são obrigados a sair do carro. Adriana e Pedro se encontram no abrigo como voluntários. Ai, que fofos. Será que rola? Bem, a gente fica por aqui. De volta amanhã com mais um capítulo da sua novela preferida.

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1: Eu tava falando que tem tanta gozação aqui nesse Facebook, né? Aí, mais um aqui, aparece uma foto aqui, uma pessoa com a enxada capinando, e aí tá dizendo assim: ganhe até R$100 por dia. Pergunte-me como. Aí tá lá o cara com a enxada capinando. Ora, claro que, na verdade, se ele quiser ganhar R$100 por dia, vai ter que ser no cabo da enxada, né? Muita gente fica imaginando, ah, deve ser alguma forma aí de ganhar dinheiro sem ter que trabalhar. Duvido que você tenha essa fórmula mágica aí para ganhar dinheiro sem dar no, sem suar, sem dar dor aí, sem cair. Não vou dizer que seja no cabo da enxada, claro, né? Isso aí é apenas uma brincadeira. Mas a gente, para ganhar um dinheiro na vida, ou então ganhar na esportiva, que é uma oportunidade, uma em milhões, não é? Você tem uma chance em milhões. Então, o certo mesmo para você ter dinheiro, para você ganhar o dinheiro, você tem que trabalhar, tem que fazer jus a ele, tem que lutar, tem que laborar, como diz, né? Não é dizer que vai cair do céu, que não cai de jeito nenhum. Olha aí, o grupo ABBA vai cantar agora Fernando. Vamos lá, vamos ouvir. E depois o Christian Ralph Poeira, as duas músicas juntas, tá? ABBA e o Christian Ralph Poeira. Roda lá, menino.

0: Olha só uma dicasinha aqui pra você. Mais de um artista cantarão. Tá certa essa frase? Hein? Mais de um artista cantarão. Já tô dizendo que então, na verdade, é mais de um artista. Então, são 2, 3, 5, 10 mil, né? Então, mais de um artista, então, vai cantar? Eles cantarão ou ele cantará? Nesse caso aqui, veja, especificamente nesse caso, aí você vai ter que usar a terceira pessoa do singular. Olha, eu canto, tu cantas, ele canta. Então, aqui, o um tá indeterminado, tá dizendo mais de um. O um é determinado, agora, quantos depois de um? Não diz, então, mais de um artista cantará. Viu? Eu canto, tu cantas, ele cantará. Ok? Vai ser a terceira pessoa do singular que você vai colocar aí. Porque se você colocar mais de um artista cantarão, a frase fica errada. Eu também tenho hora que eu não concordo com algumas regras, não, mas já que são os entendidos que dizem que tem que ser assim, quem sou eu para discutir com eles, não é mesmo? Então, vamos deixar isso aí como certo, né? Maurício Fares, a canção que eu dedico a você. Roda lá, menino!
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1: E a hora certa.
2: 8 horas e 51.

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9: Eu sei que muita gente deve estar aí me criticando. Credo, mas o Maurício é muito radical. Mas eu sou radical. Olha, não faço apologia a drogas, não faço apologia a sexo. Eu acho que as pessoas têm que saber se valorizar. Meu Deus do céu, você fica aí vendendo o corpo, você fica se diminuindo, você fica se drogando aí, isso aí não conduz a nada. A vida se torna deste tamaniquinho para quem se envolve com bebida, com drogas, e acaba destruindo a sua vida e a vida de outras pessoas também. Porque, infelizmente, a droga é uma droga mesmo. Ela destrói não só a sua vida, como a vida da sua família, a vida dos seus amigos. Porque quantas pessoas aí coloca a família também no sufoco por causa do uso que faz da droga. Então, eu sou radical. Nesse ponto, sou. Quando se fala de droga, de vício, dessas coisas aí, eu sou radical, sim. Não adianta, eu não mudo e não abro mão. Não dou valor a quem usa droga, não dou o menor valor a quem usa droga, não dou o menor valor a quem não tem um pingo de responsabilidade pelo seu próprio corpo, que não tem vergonha do seu próprio corpo e não tem respeito por si próprio. Quem anda aí, dando para Raimundo e todo mundo aí, como se fosse a coisa mais bonita do mundo, e ainda fica aí, eu sou dona do meu corpo, eu faço o que eu bem entendo. Cacilda, lá no meio das beiradas. Aí eu sou radical mesmo. Olha, o Silvano Salles vai cantar agora. Fiorino, vamos ver.

É conforme eu disse para vocês, essa carta aqui foi enviada pela minha amiga Rosana Gomes de Souza. Ela tá pedindo que eu conte a história que originou essa música Pedido de um Filho. Mas deixa eu ler a carta da menina aqui. Olá, meu grande amigo e ídolo Maurício Fares, tudo bem? Olha, Maurício, eu sou seu ouvinte desde os tempos da Rádio Nacional. Eu também fiquei sua amiga pessoalmente. Ah, é isso mesmo. A Rosana é uma grande amiga, inclusive. Eu tava aqui meio desligado, mas agora, né, me liguei. Mas é claro, né, Rosana? E eu vi que você é um homem de um coração enorme, amigo dos amigos e sincero. Ih, peraí. Para, menino. Para. Não venha me encher na bola desse tanto aí, não, porque daqui a um pouco eu vou acabar explodindo, né? Mas, Maurício, eu gostaria que você contasse no ar a história do Roberto Loeixo e que você rodasse a música que fez baseada na história que ele te contou. Olha, Maurício, o Roberto Loeixo é meu primo. Ele está hoje com 34 anos, está casado, tem 3 filhos. Seu pai morreu, mas a mãe dele, a tia Rosalina, ainda está viva. Eu estou te pedindo isso, Maurício, porque eu quero que os ouvintes do Brasil conheçam o grande homem que existe por trás do microfone. Esse homem que se chama Maurício. Ó, menino, eu já te falei, para de encher minha bola. Para. Você me deixa todo sem jeito. Eu nunca gostei de falar da minha pessoa. Não me sinto bem não, viu, gente? Dá a impressão que eu estou puxando brasa pra minha sardinha, né? E até porque eu sou tímido, mesmo sem parecer, mas eu sou sim, viu? Mas tá bem, vamos à história. Olha, a Rosana é prima do protagonista dessa história, o Roberto Loeixo. Então ela sabe muito bem que tudo que eu vou dizer aqui é a realidade, é a verdade. Tudo começou em 1985, quando eu fui fazer um show de passagem de ano no Circo Lambari. Aí eu tava no hotel aguardando o momento de ir para o circo, que só começava o espetáculo do circo por volta de 8h30, né? 8h30, 9h, e eu só ia cantar lá pelas 11h30, quase meia-noite. Então eu tava no hotel, aí aguardando o momento de ir pro circo, quando o porteiro chegou lá para mim no quarto, bateu na porta e falou: Maurício, tem uma criança aí na portaria, ele tá desde cedo querendo falar com você e eu tenho tirado ele para não vir aqui falar com você, mas ele tá insistindo tanto e pelo que eu tô vendo ele não vai sair daqui se você não falar com ele. Você atende essa criança? Falei: meu Deus do céu, mas é claro, por que você já não me falou há mais tempo? É porque ele queria me preservar, né? Porque fala: não, que a gente chega ali, chega de viagem, cansado, quer descansar, mas não precisava. Aí ele falou: tá bom, então posso mandar. Ó, não se assusta, ele tá lá só de calção e sem chinelo, viu? Falei: tudo bem, não tem problema, pode mandar entrar. Eu recebo todo mundo. Eu recebia todo mundo no hotel, não tinha esse negócio de artista cheio de frescura, daqueles que se trancava debaixo de 7 chaves e não falava com ninguém. Eu não tinha essas coisas comigo, não. Eu atendia todo mundo. Aí me aparece lá no quarto uma criança. Tinha 9 anos na época. Era 9 anos. Eu tô tentando botar a cabeça aqui para funcionar, porque já não tá mais do jeito que era, não. Mas aí aparece essa criança, magrinho que só um palito, a gente contava as costelas do menino, com um calçãozinho vermelho, desbotado, e os pés no chão. Aí ele chegou para mim, já foi olhando nos meus olhos, e falou: seu Maurício, eu vim aqui te pedir um favor. Eu falei: o que é que foi, meu filho? Aí eu sentei, né, na cama, mandei ele sentar junto ali do meu lado, me conta aí, o que é que foi? Aí ele falou: olha, seu Maurício, é o seguinte, eu queria que o senhor desse um recado pro meu pai, porque meu pai bebe demais. Ele bebe demais e bate na gente, seu Maurício. Ele, ó, bate na mamãe, bate na gente, bate, ele quando fica bêbado, não tem quem aguenta meu pai. O pior de tudo é que a gente fica passando fome, ele vai pros garimpos. Se não é a mamãe ficar aqui trabalhando, viu? Se não é a mãe ficar trabalhando aqui, lavando roupa com os outros, a gente passava fome. Porque ele vai pros garimpos e esquece de mandar dinheiro pra gente. E quando ele volta pra casa, é esse inferno. Agora eu sei que ele escuta o seu programa, seu Maurício. Então dá um recado pra ele, pra que ele pare de beber. E aí, de repente, né, seu Maurício, ele pode até melhorar o tratamento dele para com a gente. Não era
é bem com essas palavras, não. Vocês estão entendendo? Tá vendo que eu tô, vocês estão vendo que eu tô alterando, né, as palavras para ficar da forma correta, né? Aí eu, aquilo ali na hora me doeu de um tanto vendo aquela criança. Mas aí eu falei para ele: olha, meu filho, você pode ficar tranquilo, eu vou dar o recado pro seu papai, sim, já que ele, você disse que ele ouve meu programa, eu vou dar o recado para ele, sim. E se Deus quiser, seu papai vai parar com essa bebida e vai se tornar um bom pai aí para vocês. Eu falei isso, mas sem muita convicção. Porque você já imaginou? É um vício tão infeliz, o vício da bebida, e transtorna realmente a vida das pessoas, né? Aí então, aí eu fiz o show, mas aquilo ficou na minha cabeça. E eu falei: bom, eu vou fazer uma música sobre essa história aí. Comecei. Fui trabalhando, até que eu concluí a música. No ano seguinte, por coincidência, ou no ano seguinte, foi, não sei, foi em 85, 86, não, em 87, eu já tinha gravado o disco, essa música estava dentro do disco Pedido de um Filho, que foi baseado na história desse menino Roberto Leixa, né? Aí eu vou fazer o show, só que agora já era num clube, não era mais no não era mais em circo, era num clube. Aí chegando lá, um amigo meu que mora lá na cidade, o Marcos Júnior, ele falou: Maurício, você sabia que o pai do Roberto Loeixa parou de beber? Eu falei: fala sério. Ele falou: é, desde aquele dia. Porque eu já tinha rodado a música na Rádio Nacional. Eu já tinha mostrado a música, tinha falado alguma coisa, mas não falei, na verdade, eu só falava essa música, eu botei o menino como compositor da música, porque afinal a história foi dele, né? A história foi dele. Eu botei ele como compositor da música, Roberto Loeixa. Então, quando eu anunciava a música que eu ia cantar, eu dizia quem era o compositor. E o pai dele realmente ouviu o programa, e quando ele ouviu que o filho era o compositor e prestou atenção na letra, pronto, aquilo parece que foi uma cacetada na cabeça dele. Aí o Marcos Júnior falou: olha, ele parou de beber, tá um cara mudado, um cara trabalhador, um cara que agora tem um carinho muito grande pela família, parece que a vida deles mudou. Eu falei: gente, que coisa mais bonita você tá me falando aqui agora, Marco. Você me dá uma notícia dessa aí, é como se tivesse para mim o céu rindo para mim. Que foi um motivo de muita alegria, de muita felicidade para mim mesmo, saber que através de uma música eu consegui fazer, levar a felicidade e conseguir fazer um lar ser reconstruído dentro de bases sólidas, base de carinho, de amor e de solidariedade. E isso aí, só para encurtar a história, nunca mais o pai do Roberto Leixa bebeu. Até o último dia de vida dele, ele se tornou um pai exemplar, um pai excelente. Era o orgulho do filho, o orgulho do Roberto Loeixa era saber que o pai, que dizer que era o pai dele, né? Esse é meu pai. Ele tinha orgulho em apresentar o pai dele para as pessoas, dizendo: este é meu pai. Então você veja que faltava só um empurrãozinho para que ele encontrasse o seu caminho. Então foi daí que surgiu essa música, Pedido de um Filho. Roda aí, menino, roda.

0: É muito difícil a gente falar da gente, contar as coisas assim que acontece, que a gente faz, não é? Eu mesmo fico meio sem jeito. Fico meio sem jeito, não, fico sem jeito e meio. Gente, acabou o programa. Mas amanhã tem outra carta de destaque também com a história de uma música real, música verdadeira que aconteceu. Então, fiquem com Deus. Beijão, menina. Tchau, meus amigos. Obrigado!
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2: Hora da hora, hora certa.
3: 9:12.
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0: Olá, Brasil, está no ar o Central de Notícias e vamos aos destaques desta hora. Um estudo publicado nesta semana no Journal of the American Medical Association afirma que mais de um em cada cinco usuários ainda relata tomar decisões relacionadas à saúde com base no que vê nas redes sociais. A pesquisa nomeada Uso das Redes Sociais para Obtenção de Informações sobre Saúde entre Adultos nos Estados Unidos entrevistou mais de 7 mil adultos para entender como as pessoas usam as redes sociais para obter informações sobre saúde. No novo levantamento do Todos pela Educação, com dados da Pesquisa Nacional por Amostra de Domicílios Contínua, PNAD, mostra que um em cada quatro jovens brasileiros ainda não conclui o ensino médio até os 19 anos. Segundo o estudo, em 2025, 74,3% dos jovens dessa faixa etária haviam concluído essa etapa da educação básica, um aumento de 16,8 pontos percentuais em relação a 2016. O Central de Notícias volta a qualquer momento ou em edição especial.
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1: É sempre um prazer, uma alegria enorme estarmos aqui apresentando este programa para os nossos ouvintes espalhados por todo o Brasil. Tá tudo bem, minha gente? Tudo legal? Bom dia do Edelson Moura para todos vocês. Que bacana, né? Eu me sinto muito feliz, muito contente, porque tenho esta legião de pessoas que nos admiram, pessoas que curtem o nosso trabalho, curtem o nosso programa. Muito legal. Muito obrigado a vocês. 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Vamos lá, né, Charles Help? Franklin Russo, tudo bem? Meninas do Besterol, tudo legal, né? E aqui também o Marcelo Moura, conosco. Vamos começar o programa trazendo a nossa primeira música do dia.
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0: recomponha-se. Se as suas esperanças e alegrias caíram ou estão caindo como as folhas das árvores e as flores que murcham, recomponha-se. Seja como as árvores que têm as folhas novas mais viçosas do que as antigas.
1: E agora, o tempo e a temperatura.
2: A previsão para esta terça-feira indica tempo firme em Minas Gerais e Espírito Santo. Em São Paulo e no Rio de Janeiro, ainda pode ocorrer chuva isolada, principalmente durante a tarde. As temperaturas permanecem agradáveis pela manhã e aumentam ao longo do dia. A umidade relativa do ar varia entre 35% e 100%.

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2: Continuamos com o programa Ligação Nacional. Aqui está o número do Edelson Moura. Para você participar deste programa, mande aí a sua mensagem, o seu áudio e fala aí que é pro Ligação Nacional, porque senão o nosso Aspone Charles Help manda sua mensagem para o programa do Amado Batista, ok? Identifique, como diz ele. Ele tá pedindo para vocês identificar, viu? É. Olha, o nosso número aqui é 61 999369557. 61 999369557.

0: Tem gente querendo falar com Edelson Moura.
1: Bom dia pra Edelson Moura.
0: É ele?
1: Eu te ouvo todo dia.
0: Que legal.
1: Viu?
0: Que bom, meu.
1: Por favor.
0: Tá ok, minha amiga, muito obrigado, viu?
1: Eu tô ouvindo a raiva, tô.
0: Certo.
1: Muito obrigado, Edelson Moura. Fica com Deus.
0: Eu que agradeço.
1: Bom dia pra você.
0: Fica com Deus você também. Muito obrigado. Será que tem, Franklin Russo? Tem jeito de tocar pra ela aí uma música do Eduardo Costa? Ela gosta do Eduardo Costa. Capricha aí.

0: crianças colocaram no copo de água da professora, que fica em cima da mesa, enquanto ela tá trabalhando, tem um copo de água lá do lado. E a professora ficou de costa. As crianças, duas crianças foram lá e colocaram um caco de vidro dentro da água da professora. É assim, eu não consigo entender esta geração de hoje, porque, ah, se fosse criança assim de 2 anos, 3 anos, mas adolescentes de 16, 17 anos colocando caco de vidro na água da professora. É por isso que eu falo, sabe? Não sei o que está acontecendo com essa geração de hoje. Não sei mesmo. É difícil encontrar explicação. Difícil mesmo, não consigo entender.
1: Eu acho que você tem que mandar aquela mensagem. Mas manda o que está no seu coração. Porque se fosse eu falaria.

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2: 9:36.
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5: Olá, Brasil, está no ar o Central de Notícias e vamos aos destaques desta hora. O presidente da Câmara dos Deputados, Hugo Mota, do Republicanos da Paraíba, criou uma comissão especial para avaliar a proposta de emenda à Constituição, a PEC, que reduz a maioridade penal. A proposta é de 2015 e altera os artigos 14 e 228 da Constituição Federal para estabelecer a maioridade civil e penal para 16 anos de idade. Hoje, as pessoas chegam à maioridade quando completam 18 anos. E os preços dos combustíveis recuaram em quase todo o território nacional durante o mês de junho, impulsionados por uma queda expressiva no valor do etanol. De acordo com o mais recente levantamento, IPTL, o litro do biocombustível fechou o mês custando R$ 4,35 na média nacional, registrando baixas em 24 estados e no Distrito Federal na comparação com maio. Analistas do setor explicam que o forte recuo do etanol está diretamente ligado ao cenário favorável de abastecimento no mercado interno.
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1: Oi, Edelson Moura, bom dia, Edelson Moura. Zé, Juninho, você tem que ouvir, Edelson Moura.
0: Opa!
1: Eu sei seu programa todos os dias, Edelson Moura.
0: Certo.
1: Você nota 10.
0: Obrigado.
1: É,
0: obrigado.
1: Gostaria de ouvir aquela música, Borboleta Azul.
0: Sim.
1: É, ofereço pra você, pra sua família, pra todos que estão ouvindo.
0: Obrigado.
1: Ah, seu programa nota 10. Aquele abração, Edelson Moura.
0: Outro.
1: Muito ano de vida pra você.
0: Muito obrigado, meu amigo. Muito obrigado. E agora a hora do besteirol. Oi, Zélia.
2: Oi, Edelson.
0: Aliás, eu falo Zélia, mas é Zélia.
2: Zélia.
0: Zélia. Oi, Zélia.
2: Não, e de vez em quando a pessoa fala, quem tá falando? Eu falo, é a Zélia.
0: Aí você
2: fala,
0: mesmo.
2: Oi, velha, tudo bem? Eu falo, que velha, gente, é Zélia.
0: O povo confunde, né?
2: Oi, velha.
0: Pensa que é velha.
2: É,
0: oi, velha, tudo
2: a gente
0: bem?
2: Tem que envelhecer, né?
0: É.
2: Mas não é isso.
0: Então, mas
2: não é,
0: é
2: isso
0: Zélia.
2: Zélia.
0: Zélia.
2: Com L e A.
0: É, seu nome não é bom por causa disso, né?
2: Porque eu acho falar, ótimo.
0: Se
2: eu
0: falar rápido, como é seu nome, Zélia?
2: Eu acho ótimo
0: Zélia.
2: Meu nome.
0: Hã?
2: Quem escolheu meu nome foi meu pai, sabia, né?
0: É mesmo, né?
2: Você sabia que quando eu nasci, só tava meu pai. Não tinha parteira.
0: Sim.
2: E ele que me pegou nos braços.
0: Mas
2: credito.
0: Eu também, não foi o meu pai, foi a dona Zefinha parteira.
2: Então, você foi parteira.
0: Parteira
2: eu não, foi
0: também.
2: Meu pai. Olha que beleza.
0: Naquele tempo, no tempo da Bíblia, no tempo de Cristo.
2: Eu acho que é por isso que eu era o chameguinho do meu pai, sabia?
0: É verdade. Qual é o besteirol de hoje?
2: O besteirol de hoje é o seguinte, não é besteirol, é o que é, vamos lá?
0: E é o que é?
2: O que que fica em pé quando tá frio?
3: Why?
0: O que fica em pé quando tá frio?
2: É.
0: Você já tá mardando aí.
2: Eu não, ué. Tá.
0: Já tá mardando.
2: Você sabe?
0: Fica em pé quando tá
2: quando
0: frio.
2: Quando tá frio.
0: Nossa, é o fogo.
2: Fica em pé quando tá frio, fogo.
0: Fica subindo aquela chaminha assim pra cima.
2: Não, aí é qualquer hora que você ligar ele, frio, quente, ele faz.
0: É o que então?
2: É o picolé.
0: Fica em pé.
2: Quando tá frio.
0: Quando tá frio.
2: Porque se esquentar, ele cai.
0: Ele fica duro, né? Ele fica duro quando tá frio.
2: Não é?
0: É verdade. Tchau, Zélia.
2: Tchau, Edelson.

0: moderação, amigo.
1: Sextou sem moderação.
0: No pelo valendo. Tá...
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3: 9:44.
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9: Productions. Quem aí não se rende à irresistível combinação de massa crocante coberta com queijo derretido e molho de tomate? Seja para um jantar descontraído, para comemorar uma data especial ou simplesmente para alegrar um momento difícil, a pizza está sempre presente nos cardápios brasileiros. Segundo dados da Associação Pizzarias Unidas do Brasil, existem mais de 45 mil pizzarias em operação no país, consolidando esse prato como uma verdadeira paixão nacional. A origem da pizza é um mistério. Alguns atribuem sua criação aos egípcios, outros aos gregos, mas foi na Itália, especialmente em Nápoles, que a pizza ganhou fama mundial. Tanto é que em 2004, legisladores italianos estabeleceram

0: estabeleceram até um projeto de lei com 8 artigos e 6 cláusulas para definir o preparo da autêntica pizza napolitana. Já no Brasil, as opções de sabores são bem variadas e um tanto inusitadas. Tem pizza de goiabada com queijo, de estrogonofe, de carne seca com rapadura e até de banoffee. Porém, os sabores mais tradicionais, como calabresa, mussarela, marguerita, portuguesa e frango, continuam sendo os mais pedidos entre os brasileiros. 10 de julho é um dia especial para os amantes dessa iguaria. É comemorado o Dia da Pizza, uma excelente oportunidade para saborear um pedaço desse prato tão querido.
1: O comércio é fundamental para a economia do país e o comerciante é o grande responsável por fazer esta roda girar. Por isso, da importância deste profissional que proporciona a venda de seu produto aos demais. 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

0: seu Brasil.
1: Obrigada, meus amores.
0: Obrigada, linda. Que honra.
2: E agora, meus amigos, eu quero mandar um alô para nosso querido ouvinte Juarez Lopes. Tá lá me ouvindo e ele diz assim: Adelson Moura, te achei através do aplicativo. Que bacana. Obrigado, Juarez. Ouvindo Adelson Moura, nosso amigo Nardelli Oliveira. Obrigado, Juarez Lopes.
3: Canudinha é o nome dela.

0: Enchentes, menino. Vamos trazer agora a música da hora da velha arada. Chegou o momento exato da gente reviver o passado. Todo dia, viu? Tem esse quadro aqui no nosso programa, que já é uma tradição do Edelson Moura. Sempre gostei de trazer assim uma música do passado, porque claro, o nosso programa ele é sintonizado por jovens, por crianças, por adultos, por senhorzinho, por senhorinha, por velhos, velhas, por Charles Help, não é isso, gente? Obrigado a todo mundo pela audiência. Amanhã tô aqui, viu, gente? No batente. É, tô agarrado com vocês aqui, levando a nossa alegria, o nosso carinho para todos os lares brasileiros. Por enquanto, só me resta dizer assim: tchau, Brasil!
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0: 10:03.
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2: Olá, Brasil, está no ar o Central de Notícias nesta terça-feira, 7 de julho de 2026. E vamos aos destaques desta hora. Ailton Moreno, a voz padrão do rádio. 9 em cada 10 pessoas utilizam a internet no Brasil. A estimativa é da PNAD contínua do IBGE. De acordo com os dados recém-divulgados, no ano passado, na população estimada de 186 milhões e 400 mil pessoas de 10 anos ou mais de idade do país, 90,5%, o que equivale a cerca de 168 milhões e 700 mil pessoas, utilizaram a internet no período de referência dos últimos 3 meses, ultrapassando pela primeira vez o patamar de 90% de usuários na média nacional. E falar um segundo idioma pode retardar o envelhecimento do cérebro, é o que aponta um estudo divulgado no Fórum da Federação Europeia das Sociedades de Neurociência. A pesquisa foi baseada em estudos anteriores que mostraram que em países onde normalmente se fala mais de uma língua, as pessoas parecem envelhecer mais lentamente.
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0: 7 de julho, hoje é Dia Internacional do Chocolate. Hoje também é dia do ingresso das mulheres nas fileiras da Marinha. Apagam as velhinhas hoje, modelo, empresária e apresentadora Elô Pinheiro, ator Leonardo Brício, escritor e jornalista Gabriel Torres e atriz portuguesa Bárbara Norton de Matos. Fatos históricos, a gente lembra que em 1957, Pelé estreou na seleção brasileira de futebol antes de completar 17 anos e marcou um dos gols que derrotaram a Argentina. Em 1977, era inaugurada a TV Bandeirantes no canal 7 do Rio de Janeiro, começando as suas transmissões às 7 da manhã. Em 1990, morria Cazuza, cantor e compositor. E em 2022, Boris Johnson anunciava sua renúncia ao cargo de primeiro-ministro do Reino Unido. A gente fica por aqui com a agenda do rádio, lembrando que a gente volta amanhã. Até lá.
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8: No Pergunte ao Doutor de hoje, vamos voltar a conversar com o Dr. Silvio Braz da Paixão, que é ginecologista e sexólogo do Senado e que está desenvolvendo uma pesquisa sobre o câncer de mama. Esse é o segundo tipo de câncer mais frequente no mundo e o mais comum entre as mulheres. O estudo faz um comparativo da incidência do câncer de mama nas servidoras do Senado em relação aos casos diagnosticados da doença em mulheres no Distrito Federal. Na entrevista, você também vai saber por que o número de aposentadorias em razão do câncer tem diminuído nos últimos anos. Doutor, o que chamou mais a sua atenção ao longo da pesquisa com as servidoras do Senado?
9: O que chama atenção, Adriana, nessa pesquisa sobre o câncer de mama dentre as servidoras do Senado, é que o acometimento dentre elas não é tão significante como a gente possa imaginar, né? A gente observa que tem havido um crescimento, ainda que discreto, segundo o nosso estudo, no número de casos de servidoras acometidas, tanto servidoras ativas como, o que mais comumente acontece, em servidores inativas que são acometidas de câncer de mama.
8: E esse comparativo está semelhante ao do Distrito Federal, doutor?
9: Então, os índices que a gente observa no nosso trabalho também são similares ao observado no Distrito Federal. Isso demonstra, dentre outras coisas, que a servidora do Senado, seja ativa ou inativa, não tem nenhum, digamos, fator de risco adicional, seja em função do cargo que ocupe, de hábitos pessoais, que possam gerar um incremento nessa possibilidade no risco de câncer de mama.
8: E em relação às aposentadorias, doutor, muitas mulheres ainda se aposentam por invalidez por conta do câncer de mama?
9: Inicialmente, até 1988, essa era uma regra. De 98 para cá, com o início da reforma previdenciária, iniciada pela emenda constitucional número 20, que depois foi incrementada com a emenda constitucional número 41 de 2003 e com a emenda constitucional número 47 de 2005, mudou um pouco esse perfil de aposentadoria por invalidez. Por quê? Inicialmente, até 1998, a mulher aposentava, a mulher ou a pessoa acometida de uma doença especificada em lei, que era passível de aposentadoria por invalidez, ela recebia com a concessão após a avaliação por junta médica desse benefício da aposentadoria por invalidez, ela recebia proventos integrais. No entanto, com essas reformas, né, com essa reforma previdenciária que houve, ela passou a receber, de 2003 para cá, proventos proporcionais ao tempo de contribuição no serviço público. Isso, então, desestimulou muitas das servidoras, não só as que avaliei no meu trabalho aqui dentro do Senado, mas também no Poder Executivo e também no Judiciário, desencorajaram-as no sentido de solicitar a aposentadoria por invalidez. Pela diminuição salarial que isso implicava em termos de aposentadoria.
8: Doutor, o Instituto Nacional de Câncer, o INCA, divulgou uma estimativa assustadora sobre o câncer de mama. Doutor, a que se atribui esse aumento progressivo do câncer de mama, já que esse número é maior a cada ano?
9: Dois aspectos que têm que ser considerados para esse aumento na incidência do câncer de mama na mulher brasileira. Primeiro que está havendo uma maior notificação, um maior registro, né? A nível nacional, o INCA está conseguindo incrementar essa estatística, essa vigilância epidemiológica em todo o país. Então, aumentando o número de notificações, acaba tendo por tabela um aumento na incidência. Esse é um aspecto. Então, o outro aspecto é que com toda a urbanização, com a mulher incidindo no mercado de trabalho, com toda a dinâmica que mudou todos os hábitos de vida da mulher, isso também, ainda que seja ainda motivo de investigação, ainda haja controvérsia, mas a gente sabe que os hábitos de vida têm contribuído também para uma maior incidência de câncer de mama dentre as mulheres.
8: Isso justifica o menor número de casos de câncer de mama antigamente, doutor?
9: Em parte, sim, porque um exemplo que eu posso te dar nesse sentido seria o seguinte, com relação à maternidade. A gente sabe que a mulher que amamenta, ela tem um risco menor de ter câncer de mama, ou seja, existe uma proteção que a amamentação determina contra o câncer de mama. Um outro aspecto seria a questão do primeiro filho abaixo dos 30 anos. Então, quando a gente compara a mulher de antigamente com a mulher de hoje em dia, a gente observa que antigamente as mulheres tinham filhos mais jovens e amamentavam muito mais. Isso, de certa forma, as protegia em relação à mulher atual, que opta muitas vezes por ter um filho ou até não ter filhos, ou quando o decide, tende a o fazer numa idade superior a 30 anos, que a não deixa tão protegida contra o câncer.
8: O grande número de gestações antigamente também era uma das causas, já que ela protegia a mulher dos efeitos do ciclo menstrual?
9: Exatamente. O grande número de gestações que a mulher mais antiga tinha, isso a protegia contra o câncer de mama, sim.
8: Doutor, vamos explicar para nossos ouvintes o que é o câncer de mama.
9: O câncer de mama, Adriana, é um tumor, tá certo? Seria o crescimento desordenado de células em um determinado compartimento. No caso, que nós estamos em questão, seria na mama. Então, o crescimento desordenado de células na mama seria o que a gente qualifica como câncer de mama.
8: E quais seriam as causas do câncer de mama?
9: Bom, dentre as causas do câncer de mama, a gente pode citar, que eu já citei agora, a ausência de filhos, o fato de não amamentar, aquela mulher que fica exposta a muito hormônio endógeno, ou seja, produzido pelo próprio organismo. O que eu quero dizer com isso? Aquela mulher que inicia a menstruação muito cedo e termina muito tarde, ela fica exposta nesse intervalo ao longo da vida dela a uma carga hormonal elevada. E isso é um fator de risco a mais para o câncer de mama. Hábitos de vida também contribuem para o câncer de mama, como, por exemplo, podemos citar a questão da obesidade, principalmente a obesidade na menopausa, é um fator de risco. O tabaco também, embora exista alguma controvérsia, mas trabalha nesse sentido, de que é um fator de risco também. A dieta rica em gordura também é aventada como uma possibilidade de determinar o câncer de mama. A ingesta de álcool, essa é uma coisa muito importante a ser citada, porque a ingesta de álcool vem aumentando nas mulheres de classe média, classe alta, nos últimos anos. E isso está claramente associado ao aumento da chance de ter câncer de mama. Então, outros fatores de risco também, Adriana, envolve a questão da reposição hormonal, que, embora isso seja motivo de controvérsia, se desencadeia, o que a gente sabe até o momento é que em mulheres que já têm uma susceptibilidade pessoal ao câncer de mama, o uso de reposição hormonal pode acionar o gatilho e determinar nelas o câncer. E outra que, embora não tenham tido muitas pesquisas, mas da mesma forma que a gente avalia a questão da reposição hormonal, seria a questão do uso do anticoncepcional, usado desde a década de 60 e, enfim, e a gente observa também que, como é hormônio, da mesma forma, embora os estudos ainda sejam controversos, não haja consenso, existe uma dificuldade natural de se fazer pesquisa investigando isso, mas existe uma possibilidade, pelo menos teórica, de que o anticoncepcional possa ter um papel também importante na origem do câncer de mama.
8: É mais comum a incidência do câncer de mama entre mulheres obesas. Muita gente acha que o tecido gorduroso é apenas um acúmulo de células que vão ser gastas no momento em que o corpo precisa dessa energia. E hoje já se sabe que ela também produz hormônios. Qual a relação entre a obesidade e o câncer de mama, doutor?
9: É a seguinte, Adriana. Como você bem colocou, ocorre no tecido adiposo a produção de hormônios. E dentre esses hormônios, o hormônio feminino, que nós chamamos de estrogênio. E esse estrogênio, pela circulação sanguínea, ele atinge a mama e pode, nessa região mamária, ativar receptores. E através desse ciclo repetitivo, pode acabar sendo mais um fator de risco para o câncer de mama. Então é a produção de estrogênio no tecido gorduroso, atuando em receptor na mama.
8: Doutor, qual a relação entre o hormônio feminino, especialmente o estrógeno, e o câncer de mama, uma vez que essa doença nos homens, embora ocorra, é bastante rara?
9: A questão é a seguinte, ocorre muito mais câncer de mama em mulheres do que homem, porque o estrogênio está claramente vinculado, existe essa teoria que mostra que o estrogênio está totalmente vinculado à origem, ao combustível para o câncer de mama, sem dúvida. Por outro lado, o homem produz uma quantidade de estrogênio muito menor, mas também produz uma quantidade de testosterona muito maior. A questão toda, Adriana, é que a testosterona produzida pelo homem, ela pode, e isso acontece com frequência, se converter em estrogênio. Homens que, de repente, têm uma testosterona, por exemplo, com alguma alteração importante, podem gerar uma alteração importante de estrogênio que dê nesses homens, mais raramente, o câncer de mama.
8: E isso é uma tendência hereditária? Uma predisposição familiar?
9: A questão do câncer de mama enquanto doença hereditária, enquanto doença genética, existe sim. Segundo os estudos, a incidência de câncer hereditário, ela oscila entre 5 e 10%. São causadas basicamente por alterações em dois genes, que nós chamamos BRCA1 e BRCA2. Nesses casos, em que tem hereditariedade já comprovada em pacientes de primeiro grau, em até segundo grau, que fica bem estabelecido, existe uma grande polêmica. Em alguns países, como os Estados Unidos, preconiza-se o uso, por exemplo, de cirurgias preventivas, em, por exemplo, irmãs daquelas que já têm um passado familiar totalmente comprometido com câncer de mama, né? Então já se preconiza o uso de cirurgia preventiva, até de retirada de ambas as mamas, o que é muito polêmico, é motivo de muita controvérsia, se não é uma atitude muito radical, enfim.
8: Doutor, e os homens também morrem de câncer de mama?
9: Sim, Adriana, existe. Da mesma forma, intensidade que o câncer mata em mulheres, ele da mesma forma, ele se processa entre os homens. Por sorte dos homens, é muito mais raro, né, a ocorrência de câncer de mama. Mas quando acomete, pode também dar metástases para axila, para pulmão, para ossos, enfim. Se processa da mesma maneira.
8: Doutor, como é feito o diagnóstico de câncer de mama?
9: O diagnóstico, Adriana, é feito inicialmente a partir no exame físico da paciente realizado em consultório, onde a gente observa um nódulo ou tumor no seio, consistência pétrea, como se fosse uma pedra. Geralmente indolor, não quer dizer que ele não pode ser doloroso, mas geralmente é indolor. Às vezes vem associado também de algum caroço, ou nódulo, que nós chamamos nódulo, na região da axila. Por isso, daí a importância de se fazer o autoexame pela paciente todo mês, no fim do período menstrual, ela olhar de frente para o espelho, ver se tem uma diferença de tamanho, de simetria entre uma mama e outra, apalpar o próprio seio para ver se tem uma diferença de consistência e se ocorrer, e ir imediatamente ao seu ginecologista ou mastologista. Mas além da parte de exame clínico e, né, do autoexame pela paciente, do exame físico feito pelo profissional, nós lançamos mãos também de exames complementares. E dentre eles, nós temos a mamografia e a ecografia mamária como os exames rotineiramente usados, principalmente a mamografia, no caso da detecção do câncer de mama.
8: Em que consiste, então, o exame de mamografia? Como ele é feito, doutor?
9: Então, o exame de mamografia é um exame por imagem, onde a paciente, ela é colocada numa sala, a mama dela é comprimida, esse é um exame doloroso, onde ocorre a compressão da mama dela para se fazer as imagens, e essas imagens são ampliadas em outro equipamento que permitem a visualização de lesões mínimas, de nódulos sólidos mínimos. podem ser nódulos altamente suspeitos de ser um câncer ou nódulos com baixa suspeição, ou seja, com baixa possibilidade de ser um câncer. Naqueles casos em que a mamografia ela é inconclusiva de alguma forma, aí lança-se mão da ecografia mamária para tentar complementar as informações. Quando a ecografia também é insuficiente, lança-se mão, mas atualmente, da ressonância magnética nuclear das mamas. E aí, quando todos esses exames de imagem esgotam o seu limite de capacidade de identificação de uma lesão, ou de suspeição, na verdade, porque os exames de imagem, eles nos dão suspeição, maior ou menor suspeição de ser um câncer. E aí, quando você tem uma alta suspeição, está indicado exames digamos, invasivos, que são as biópsias, para poder confirmar efetivamente que se trate ou não de um câncer e, se tratar, tomar o procedimento com conduta terapêutica adequada.
8: Você está ouvindo o programa Pergunte ao Doutor. Estamos conversando com o Dr. Silvio Braz da Paixão, que é ginecologista e sexólogo do Senado, sobre câncer de mama.
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3: 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Confira agora a previsão do tempo para a sua região.
7: Sudeste.
6: Chuvisco em Vitória. Em São Paulo, Rio de Janeiro e Belo Horizonte, o céu fica encoberto. Temperatura mínima fica em torno de 13, máxima de 28 graus.
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1: Quem aí não se rende à irresistível combinação de massa crocante coberta com queijo derretido e molho de tomate? Seja para um jantar descontraído, para comemorar uma data especial ou simplesmente para alegrar um momento difícil, a pizza está sempre presente nos cardápios brasileiros. Segundo dados da Associação Pizzarias Unidas do Brasil, existem mais de 45 mil pizzarias em operação no país, consolidando esse prato como uma verdadeira paixão nacional. A origem da pizza é um mistério. Alguns atribuem sua criação aos egípcios, outros aos gregos, mas foi na Itália, especialmente em Nápoles, que a pizza ganhou fama mundial. Tanto é que em 2004, legisladores italianos estabeleceram até um projeto de lei com 8 artigos e 6 cláusulas para definir o preparo da autêntica pizza napolitana. Já no Brasil, as opções de sabores são bem variadas e um tanto inusitadas. Tem pizza de goiabada com queijo, de estrogonofe, de carne seca com rapadura e até de banoffee. Porém, os sabores mais tradicionais, como calabresa, mussarela, margarita, portuguesa e frango, continuam sendo os mais pedidos entre os brasileiros. 10 de julho é um dia especial para os amantes dessa iguaria. É comemorado o Dia da Pizza, uma excelente oportunidade para saborear um pedaço desse prato tão querido.
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2: Olá pessoal, Almanaque Musical no ar, por aqui Eduardo Maidana e hoje nós falamos de Sunshine of Your Love, canção da banda Cream do álbum Disraeli Gears de 1967. A faixa foi lançada como single em janeiro de 1968. O single alcançou o 5º lugar na Billboard Hot 100 americana em agosto do mesmo ano, permanecendo por 26 semanas nas paradas. A canção é considerada pela revista Rolling Stones como a 65ª melhor música de todos os tempos. E a gente recorda

0: Almanac Musical de hoje fica por aqui. Até nossa próxima edição. Tchau.
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3: Quanto valem os amigos? Semana passada, prometi analisar esse tema hoje. Um de meus amigos disse-me que não sabe, porque os que ele tem, ganhou e não estão à venda. O pensamento é engraçadinho, mas desvaloriza o poder e a importância de uma grande amizade. Afinal, hoje existem muitos grupos de amizade a que temos acesso. Eu, por exemplo, participo de grupos particulares, como o Clube do Vovô, o grupo da APP, os 100 Amigos. E participo também dos mais amplos, as redes sociais, como o LinkedIn, o Twitter ou o Facebook, onde tenho 790 seguidores. Mas será que todos esses grupos são de fato de amigos? Muitos são parentes, colegas, conhecidos ou correspondência. Outros servem para passar o dia, tomar uma cerveja e criticar os ausentes. O que eu estou falando é daqueles de fé, com que podemos contar, que estarão sempre ao nosso lado.

E como se dizia no passado, os amigos certos das horas incertas. Quando jovem pesquisei sobre o assunto e dizia assim, ao longo da vida conseguiríamos 400 amigos, mas os contatos constantes se faziam com 30 deles. E os verdadeiros custavam-se nos dedos. Nesse caso, você que me ouve, não tem mãos a medir ou conta com poucos em uma só mão. Não importa se são muito ou poucos, temos que valorizar os amigos e respeitá-los. Como diria minha amiga Nobuco de São Paulo, amigos não têm preço. E amigo é coisa pra se guardar debaixo de 7 chaves dentro do coração. Assim falava a canção de Milton Nascimento.

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2: E a hora certa. 10 horas e 36 minutos.

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1: 7 de julho de 2026. Doméstica é resgatada em condomínio de luxo no Ceará após 55 anos de trabalho análogo à escravidão. STF dá 48 horas para 7 tribunais de justiça explicarem pagamentos de penduricalhos. As inscrições para a prova nacional docente terminam nesta sexta-feira. Consumo dos 10% mais ricos gera prejuízos de até 5 trilhões de dólares por ano ao planeta. Eu sou Ailton Moreno e o Rádio Notícias está no ar.
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0: Uma mulher de 62 anos foi resgatada em situação apontada como trabalho análogo à escravidão, após atuar por mais de 5 décadas como empregada doméstica para uma mesma família no Ceará. Segundo a investigação da Auditoria Fiscal do Trabalho, a trabalhadora começou a atuar em 1971, aos 7 anos de idade, e permaneceu vinculada à família até junho deste ano, sem salário regular, sem acesso à educação e em condição de dependência econômica. A auditora fiscal estima que salários não pagos, férias, 13º, FGTS, verbas rescisórias e horas extras ultrapassem R$ 1,5 milhão. Os empregadores firmaram termo de ajuste de conduta com o Ministério Público do Trabalho, prevendo o pagamento de R$ 50 mil em verbas rescisórias, aquisição de um imóvel para a trabalhadora e custeio de contribuições previdenciárias até a aposentadoria. O acordo não quita integralmente os direitos da vítima, que ainda poderá buscar na justiça o pagamento de eventuais indenizações. Os ministros Alexandre de Moraes, Cristiano Zanin e Flávio Dino do Supremo Tribunal Federal determinaram um prazo de 48 horas para que os presidentes de 7 tribunais de justiça prestem esclarecimentos sobre o pagamento de verbas indenizatórias conhecidas como penduricalhos. A decisão foi adotada após a divulgação de informações que apontam pagamentos que teriam ultrapassado o teto constitucional de remuneração, com valores que, em alguns casos, chegaram a R$ 495 mil. Foram notificados os tribunais de justiça do Distrito Federal, Goiás, Maranhão, Paraná, Rio de Janeiro, Rio Grande do Norte e Rondônia. Os magistrados determinaram que as cortes informem os valores e as verbas pagas a magistrados da ativa, aposentados e pensionistas referentes aos meses de abril, maio, junho e julho de 2026.
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0: 7 inscrições para a Prova Nacional Docente de 2026 terminam nesta sexta-feira. O processo deve ser feito exclusivamente pelo site PND no portal do Instituto Nacional de Estudos e Pesquisas Educacionais Anísio Teixeira, INEP, com login pelo gov.br. A taxa de inscrição é de R$ 85 para os candidatos não isentos, com pagamento permitido até o dia 14 de julho. Podem participar estudantes concluintes e licenciaturas inscritos no ENAD das licenciaturas e professores formados que buscam ingressar no magistério público. As provas serão aplicadas no dia 20 de setembro em todos os estados e no Distrito Federal, com resultado final previsto para 15 de dezembro. A Polícia Federal deflagrou, nesta segunda-feira, 6, a Operação Véu de Maia, para investigar um esquema de lavagem de dinheiro e evasão de divisas ligado à exploração legal de apostas no Brasil. A investigação tem como alvo 87 empresas suspeitas de atuar como laranjas de bets clandestinas e de realizar remessas ilegais de valores ao exterior por meio de criptoativos. São considerados clandestinos os sites de apostas que não passaram pelo processo de licenciamento do Ministério da Fazenda. Essas empresas atuam sem pagar a taxa de R$ 30 milhões ao governo, sem recolher impostos e sem seguir regras aplicadas às bets regulares. Os agentes cumprem 9 mandados de busca e apreensão em cidades de Goiás, São Paulo e Rio Grande do Sul. Os investigados podem responder pelos crimes de lavagem de dinheiro, evasão de divisas e organização criminosa.
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0: 48 horas para que Exército entregue armas de Bolsonaro à PF. Quem traz mais informações é Renato Ribeiro.
2: O ministro do Supremo Tribunal Federal, Alexandre de Moraes, deu prazo de 48 horas para o Batalhão de Polícia do Exército entregar 8 armas de fogo vinculadas ao ex-presidente Jair Bolsonaro. A decisão de Moraes foi tomada neste domingo e publicada nesta segunda-feira. O armamento, composto por 5 pistolas, 2 espingardas e 1 carabina, deverá ser levado para a Superintendência da Polícia Federal em Brasília. A PF ficará responsável pela apreensão e guarda do material. Na última sexta-feira, Alexandre de Moraes manteve a prisão domiciliar humanitária de Bolsonaro e revogou o porte de arma e o registro de CAC, colecionador, atirador desportivo e caçador do ex-presidente. Moraes determinou ainda a apreensão de 10 armas de Bolsonaro. A defesa do ex-presidente informou ao Supremo que entregou 2 armas à Polícia Federal em abril de 2023, enquanto outros armamentos foram deixados no Batalhão de Polícia do Exército, em Brasília. No mesmo prazo de 48 horas, a PF terá de confirmar a entrega pelo ex-presidente em 2023 de uma carabina e uma pistola da marca Caracal. Jair Bolsonaro foi condenado pelo STF em setembro de 2025 por tentativa de golpe de Estado e cumpre pena de 27 anos e 3 meses de prisão. Em Brasília, Renato Ribeiro.
0: Os 10% da população mundial que mais consomem geram danos ambientais estimados entre 1 trilhão e 5 trilhões de dólares por ano. O valor supera os recursos necessários para financiar ações globais de combate às mudanças climáticas e à perda de biodiversidade, segundo pesquisa publicada no periódico científico Comunicação para a Sustentabilidade. Em termos individuais, os maiores consumidores do planeta causam danos ambientais equivalentes a 2.300 a 7.500 dólares por pessoa a cada ano. Mais da metade desse impacto está relacionada à perda de biodiversidade, que representa entre 47% e 56% do total.
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0: eu vou dizer agora, eu vou ligar pra Brigitte. Dizer que ela tá com um namorado virtual na internet, que ela faz parte do site de relacionamento, né?
1: Mamãe já ganhou muitos amores assim.
2: Alô?
0: Opa, tudo bom?
2: Tudo.
0: É Brigitte que tá falando, né?
2: É.
0: Brigitte, a gente aqui é do site de relacionamento Pressão Alta, que é pro pessoal da terceira idade, e a gente tá tendo essa conversa com você, mas fique tranquila que isso aqui é em completo sigilo, ninguém vai ter acesso a essa nossa conversa sobre o seu namorado virtual.
2: Tem o quê?
0: Você não tem um namorado virtual?
2: Namorado?
0: Sim, mas virtual que a senhora tem aqui no site, né?
2: Que site? Que eu não sei nem o que é site.
0: Dona Brigitte, é porque esse site nosso de relacionamento, ele é rural. É o namorado virtual que a gente conseguiu pra senhora foi um bode. Ele é a cara do seu ex.
2: Olha, você não faça eu dizer alguma coisa não, viu?
0: Se a senhora não quiser o bode, por conta da caatinga, tem também um carneiro.
2: Tem a vergonha, filho de uma filho de uma marico, viado, corno.
3: Você queria um
4: neirinho. Que joia.
3: Carneiro é mais cheiroso.
0: Puro, não. Você vê como o nariz de carninho, você tá apurado, disse que bode não fede.
3: Não fede não. Cheira um pai de chiqueiro de manhã.
0: É, já viria pra tu ver.
2: Alô?
0: Ô, dona Brigitte, a senhora de ignorância dessa no telefone.
2: Ignorância é sua, o quê, caba sem vergonha?
0: E seu namorado virtual?
2: Namorado virtual é a p*** que pariu.
0: Dona Brigitte, a senhora não sabe o que é educação, não?
2: Que educação, que nada cachorro da molesta. Vá-se embora, filho de uma p***, vai dar seu pra quem você quiser, lascado.
0: É.
2: Viado safado.
0: E a caatinga do bode?
3: O diabo tá fedendo, bode.
5: No dia 7 de junho de 1989, o Brasil perdeu a anfitriã da Bossa Nova, Nara Leão. Por que anfitriã da Bossa Nova? Olha, para quem não sabe, foi no apartamento dela, no edifício Palácio Champs-Élysées, em Copacabana, que a Bossa Nova deu seus primeiros acordes. Carlos Lira, Roberto Menescal, Ronaldo Bôscolo eram alguns dos que frequentavam o local. E além disso, Nara Leão, claro, foi uma exímia cantora. E no início, como toda adolescente de classe média daquela época, queria aprender a tocar violão e começou a ter suas aulas. Mesmo trabalhando como jornalista, ela já se apresentava em shows sozinha, mas foi em 63 que ela estreou profissionalmente na música, na peça Pobre Menina Rica, de Vinícius de Moraes e Carlos Lira. Ela gravou depois duas músicas no disco Depois do Carnaval, de Carlinhos Lira.

músicas são o É Tão Triste Dizer Adeus e Promessas de Você. Olha, no ano seguinte, Nara Leão subiu ao morro, isso no seu primeiro LP, que foi lançado com o nome Nara. No final de 64, Nara Leão participou do espetáculo Opinião, um dos mais importantes do período e também um dos primeiros a contestar o regime militar. Na mesma época, ela gravou o disco Opinião de Nara. Em 65, ela foi responsável pelo lançamento de Maria Bethânia no espetáculo Opinião. Olha, Nara Leão foi a intérprete de A Banda, de Chico Buarque, que dividiu o primeiro prêmio do Festival da TV Record de 66 com Disparada, defendida por Jair Rodrigues. Dois anos depois, participou do disco Tropicália ou Panis et Circenses, um marco do tropicalismo. Nos outros anos, Nara Leão se voltou à bossa nova e gravou dois discos. Ela morreu de tumor no cérebro. E antes de morrer, em 89, ela já sofria lapsos de memória. Durante entrevistas de televisão, ela esquecia letras de música e nomes de colegas. A música de hoje é Diz Que Fui.

0: No dia 7 de junho de 1989, o Brasil perdeu a musa da bossa nova, Nara Leão. A música de hoje foi Diz Que Fui Por Aí, de Zequete e H. Rocha. A música do dia volta amanhã.
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2: Estamos conversando com o Dr. João Vicente Silva, que é ortopedista e traumatologista. No primeiro bloco, falamos sobre a protusão discal difusa. Agora começaremos a falar sobre a hérnia de disco. Doutor, qual a diferença entre a hérnia de disco e a protusão discal?
3: A protusão discal é o anelzinho do disco que sai para fora. Porque dentro do disco tem uma gelatina que suporta o peso da pessoa. Qual a diferença? Quando o disquinho sai, aquela parte mais dura, aquele anel, chama protusão. Quando o disquinho arrebenta e sai essa gelatina, que é o amortecedor, aí chama hérnia de disco. Então, realmente, a diferença é mais um nome, é mais uma classificação científica da medicina. Porque, na realidade, a sintomatologia, os problemas que ela vai causar na pessoa, é o mesmo para as duas doenças, mas tem essa diferença de nome.
2: E como é feito o tratamento da hérnia de disco, doutor?
3: É o mesmo tratamento da protusão discal, já que é a mesma doença, ela causa os mesmos problemas. Então, como você começa? Tratando com medicamento, alívio da carga, fisioterapia, natação, uma hidroginástica. A pessoa não pode pegar peso, não pode segurar peso. E a gente tem que lembrar também que tem a hérnia de disco, a protusão, na coluna cervical, no pescoço. E aí ela dá dor no braço, né? Dá dormência na mão. Aí a pessoa não pode o quê? Carregar peso na cabeça. Então aquela senhora às vezes carrega lata d'água, trouxa de roupa para lavar, né? E a pessoa carrega aquilo em cima da cabeça, essa pessoa vai ter um problema maior com protusão discal, bico de papagaio e hérnia de disco na região do pescoço.
2: A pessoa que apresenta qualquer um desses quadros, num período ou outro, ela vai sempre apresentar dores na coluna ou existe a cura do problema de coluna?
3: Existem as crises. Então a pessoa, às vezes, dá uma crise. A pessoa está bem e de repente vem uma crise. Começa a sentir dor, limitação, quer ficar mais de repouso, porque não aguenta nem, às vezes nem levantar, nem andar, nem caminhar, nem nada disso. Então isso é a crise. Quando a pessoa melhora da crise, geralmente com medicação ela sai da crise, aí vem o período intercrises, que é aquele intervalo. O objetivo do tratamento é aumentar esse período entre as crises e diminuir o número de crises. Mas não tem como o médico falar para o paciente que ele nunca mais vai ter uma crise de coluna. Não tem como dizer isso. Então o nosso objetivo é diminuir o número de crises e aumentar o intervalo entre elas. Aí eu sempre digo para as minhas pacientes, falo, olha, se a senhora estiver fazendo hidroginástica ou natação, a senhora não vai ter mais crise. Agora, o dia que ela parar com o exercício, aí vai voltar as crises. Por quê? Enquanto está em crise, tem que fazer repouso. Mas nesse período de intervalo, tem que fazer exercícios para melhorar a musculatura da coluna, para ela suportar mais o peso, para não dar mais crise.
2: E uma vez operado, tem cura?
3: Sim, o objetivo da cirurgia é cura. Se você tem aquela hérnia de disco ali apertando os nervos, ou a protusão discal, você retira aquilo com a cirurgia, teoricamente você estará curado. Aí algumas pessoas dizem, ah, mas eu não fiquei bem, eu operei, continuo sentindo dor. Aí ela às vezes continua sentindo dor devido a outras causas. Pode ter o bico de papagaio, pode ter algum outro problema, um traumatismo de coluna, uma artrose. Ela pode começar a sentir dor em outros níveis da coluna. Às vezes você tira uma hérnia de disco lombar e aparece outra mais acima ou mais abaixo. Então também, isso a gente nunca pode prometer para o paciente, ele vai ficar 100% após uma cirurgia.
2: E que exames são indicados, doutor, para diagnosticar problemas na coluna?
3: A primeira coisa que o paciente tem que fazer é a radiografia. É o exame mais simples e um exame que mostra muita coisa para a gente. E um exame, sim, relativamente fácil de ser conseguido. Então o paciente deve pedir para fazer uma radiografia da coluna. E aí o médico vai olhar a radiografia e ver se tem indicação ou não de fazer um exame mais complexo. Hoje existem vários exames bem complexos, né? E por isso também exames caros que fazem diagnóstico de qualquer problema na coluna. Seria a tomografia computadorizada e a ressonância nuclear magnética. Mas não tem porquê um paciente com suspeita de hérnia de disco partir logo de cara para uma ressonância magnética. A gente sempre começa dos exames mais simples. E talvez com um exame simples, que é a radiografia, a gente já pode fazer o tratamento do paciente.
2: Doutora, dor nas costas, a princípio, é uma manifestação que acontece a partir da fase adulta. Mas tem crianças e adolescentes que se queixam de problemas nas costas. Criança sofre de problema na coluna, doutor?
3: Sim, as crianças queixam de dor nas costas. E é um caso em que a gente tem que ficar preocupado, porque a criança não mente com essas dores. Se a criança está sentindo a dor, é porque realmente está acontecendo alguma coisa. E aí é necessário fazer uma radiografia, porque pode ser uma doença congênita, um problema que ela adquiriu familiar, que veio pela genética, pode ser um problema de infecção na coluna. Criança dá infecção na coluna, tem osteomielite, tuberculose, discite. Então são várias doenças que a criança começa a sentir dor na coluna. Então, criança que queixou de dor na coluna, é obrigatório fazer a radiografia da coluna.
2: Como deve comportar-se aquela pessoa que pegou um peso ou fez um movimento brusco e teve uma crise de dor nas costas que não consegue nem se mover, doutor?
3: Repouso absoluto. Essa pessoa, a famosa entrevada, ela está entrevada. Eles vão colocar essa pessoa de repouso. Se possível, deitada. Né? Deitada numa cama esticada, sem travesseiro. E fazer compressa quente no local. Então esquenta uma água quente, água pura, só água quente. Coloca um pano, o pano quente vai e coloca lá na região que a pessoa está sentindo dor. A água quente é um relaxante muito bom e vai promover uma melhora no local. E procurar um médico para fazer uma medicação no paciente para ele melhorar aquela crise de coluna.
2: No dia a dia, doutor, quais as suas recomendações de cuidados que a pessoa deve tomar para evitar problemas na coluna?
3: Para as crianças, o cuidado é postural. Então, sempre vê aquela criança que está carregando muito peso na mochila para ir para a escola, não pode, tá? Tem que controlar esse peso da mochila das crianças, a postura da criança, criança que fica assim, muito debruçada por cima da mesa, criança por cima do computador, criança jogando muito videogame e que a mãe vê que ela está assim com a coluna toda encurvada. Não pode, a criança tem que ter uma boa postura, sentar ereto, jogar os dois ombros para trás, ficar com o peito estufado. Essa é a posição correta. Outra coisa, colocar as crianças na natação. Então, isso é o indicado. Se uma criança está na natação, dificilmente ela vai reclamar de dor na coluna. E para os adultos, exercício físico, esse é o principal. O adulto sedentário, ele tem a tendência a ter dor nas costas. Se ele não tiver sedentário, se ele estiver praticando algum tipo de esporte, aí a tendência é não sentir dor. Aí os pacientes perguntam, mas eu trabalho muito, eu ando o dia inteiro, eu trabalho, às vezes assim, moro na zona rural, então eu trabalho na fazenda, eu caminho. Então isso adianta? Não. Infelizmente, esse tipo de exercício do trabalho não adianta. Tem que ser feito um exercício de alongamento. Procurar um professor de educação física, uma pessoa que possa orientar, né? Algum professor de colégio, geralmente eles sabem, aqueles que dão aula de educação física, para a pessoa começar a fazer algum tipo de alongamento, né? O principal alongamento que existe é a natação. Se tiver condição de fazer natação ou hidroginástica, essa pessoa com certeza não vai sentir nenhum tipo de dor. Outra coisa que é a prevenção, sentiu qualquer dor? Fazer uma radiografia, porque se tiver alguma doença, começa a tratar rapidamente e a tendência é melhorar a dor. Mas então, melhorar a postura e praticar esporte. Isso sim é uma indicação para a pessoa não ter dor nas costas.
2: Existe algum esporte que seja contraindicado para a coluna?
3: Existem vários esportes. Se a pessoa tem uma doença de coluna já diagnosticada, ela deve evitar esporte de contato. Futebol, vôlei, basquete, esse tipo de esporte que você pode esbarrar em outra pessoa, levar uma queda, cair sentado, ou mesmo sofrer um traumatismo, porque aí pode haver um agravamento do problema. Então, o exercício que é indicado para quem tem problema de coluna são os exercícios sem carga, é natação e hidroginástica. Se não tem como fazer, pode fazer também alongamentos na academia de ginástica. Ou, como eu disse, procurar um professor de educação física da sua cidade e pedir para ele te indicar alguns exercícios, né? Lógico, sem carregamento de peso e sem dobrar o corpo.
2: Doutor, existe uma posição melhor para dormir?
3: Sim, a melhor posição para dormir é, a gente até brinca, é com três travesseiros. Então você dorme de lado, com um travesseiro na cabeça, um travesseiro em que o pescoço fique reto com a coluna. Então ele não pode ser nem muito baixo e nem muito alto. Então esse seria o primeiro travesseiro. O segundo travesseiro, para você dormir abraçado com ele. O terceiro travesseiro, você dorme com ele no meio das pernas. Então você dobra o quadril e os joelhos também. Então, famosa flexão, você fica com as pernas fletidas, né? Faz uma flexão das pernas e dorme ali daquele jeito, de lado, com as pernas encolhidas e um travesseiro no meio das pernas, abraçado com um e outro travesseiro ideal da sua altura do seu pescoço. Se a pessoa não tiver três travesseiros, não tem problema. Dorme com um só na cabeça, né? E tenta dormir de lado, sempre de lado e com as pernas dobradas. E é lógico, você tem que ver seu colchão também. Um colchão, ele tem que ser novo, um colchão bom, um colchão que suporte a pessoa, de preferência ortopédico.
2: Ver televisão jogado na cadeira, no sofá, prejudica a coluna, doutor?
3: Sim, prejudica, principalmente para as crianças. Porque você imagina a criança, ela ainda vai crescer, tem todo o período de vida para ela passar. E você começa com uma postura, forçando a sua coluna, vai desgastando essa coluna cada vez mais. E os adultos também, eles têm que manter uma boa postura, posição correta para sentar, para se levantar, para pegar uma coisa no chão, né? Por exemplo, se você está de pé e quer pegar um papel que caiu no chão, você não deve dobrar seu corpo lá no chão. Você senta primeiro com os joelhos dobrados, aí que você dobra, vai lá no chão e pega a coisa. Então sempre é melhor para a coluna você dobrar o seu joelho, tentar abaixar primeiro no chão para depois pegar algum tipo de peso.
2: Quando o senhor vai carregar uma carga muito pesada, essa também é a melhor indicação?
3: Sim, você tem que agachar com o joelho e fazer a força nas pernas e não na coluna. Por isso que a gente diz que tem que estar com a musculatura boa, né, com a força muscular boa. Se você está sedentário e inventa de carregar um peso, carregar um pão, vamos arrumar essa casa aqui, vamos fazer uma mudança, carregar um peso, aí é a hora que vai te dar a famosa crise de coluna, de lombalgia.
2: Pra gente encerrar nossa entrevista, o que que uma pessoa deve fazer então para cuidar bem da sua coluna e proteger a sua coluna?
3: Ela deve perder peso se ela for obesa, ela deve evitar carregar pesos muito pesados, chama uma pessoa para ajudar, ela deve manter uma boa postura, ela deve, se for carregar um peso, não dobrar o corpo no chão, sempre tentar abaixar, dobrar os joelhos, e ela deve praticar algum tipo de esporte, de preferência sem carga, que é a natação e a hidroginástica. Se a pessoa seguir isso aqui que a gente disse agora, já vai estar resolvendo 90% dos problemas da coluna dela.
2: Doutor João Vicente, muito obrigado pela sua participação mais uma vez aqui no nosso programa.
3: Eu é que agradeço, espero ter resolvido sim as dúvidas dos ouvintes, e qualquer dúvida pode voltar a ligar pra gente e a gente resolve os problemas.
2: 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Hoje conversamos sobre protusão discal difusa e hérnia de disco com o Dr. João Vicente Silva, que é ortopedista e traumatologista do HFA e também é professor de ortopedia na Faculdade Católica de Brasília. 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
3: O rótulo dos alimentos contém importantes informações que podem ajudá-lo a fazer escolhas mais saudáveis. 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
6: 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Dia 17 de julho, aniversário de Volta Redonda. Volta Redonda é o município brasileiro situado na microrregião do Vale do Paraíba, no estado do Rio de Janeiro. Também é conhecida como a Cidade do Aço. É cortada pelo Rio Paraíba do Sul, sendo a principal fonte de abastecimento do município. Com mais de 250 mil habitantes, Volta Redonda está numa área estratégica, a 310 quilômetros da cidade de São Paulo, a maior metrópole do Brasil, e a 127 quilômetros da cidade do Rio de Janeiro, segunda maior metrópole. Parabéns, Volta Redonda.
2: Onze horas e 6 minutos.
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1: De volta, e pra falar que Jota Quest lança música rara de Tim Maia. Em 1981, quando estava fora das gravadoras multinacionais,

0: Jota Quest traz à tona 45 anos após o lançamento do single em 1981, entre as 16 faixas do álbum em que a banda mineira aborda o repertório de Tim Maia. Detalhe, a gravação do Jota Quest, que abreviou o título da música para Estrela do Meu Show, incorpora os vocais de Tim, extraídos do raro single de 1981. A música já está no ar. Estrela do Meu Show tem a voz de Tim Maia e Jota Quest juntos. O lançamento completo desse esse álbum está previsto para setembro. Vale a pena conferir, hein? Fique ligado. Amanhã eu volto com mais notícias do mundo da música. Até lá. Tchau.
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3: Cá entre nós, programação sensacional, né? Eu já estou de volta, fui ali e já voltei. E é claro, contando sempre pra você aí interagir através das nossas redes sociais. Olha aí, o Instagram da nossa programação, tem o WhatsApp também, vai participando, vai interagindo. Porque se é sucesso, música boa, é aqui no programa Rádio Escuta.
4: Aí é música, meu amigo.
5: Por isso que você acaba com eles, né?
4: Vamos acabar com eles hoje. Posso começar?
5: Claro.
4: Fechou.

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0: Chama o Samu aí, o que foi, rapaz? Hein? É sucesso, hein?
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3: Horas e 37 minutos.
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chegamos por aqui de novo, fofocando. Grávida, Lauana Prado se casa com Tati Dias em cerimônia emocionante no litoral de São Paulo. Casadas, Luana Prado, gente, Tati Dias oficializaram a união aí em uma cerimônia intimista beira-mar em um

foram ao lado de Bento, enteado de Lauana. A festa seguiu em clima descontraído, com a cantora dividindo o palco com Luísa Martins e shows aí de Silva e da dupla Cristinas. É, a gente, que fofo, um momento muito lindinho, né? Olha, maravilhosa Lauana Prado, gravidíssima! Como ela vai, né, aguentar aí os palcos agora? Tem que levar pro palco aí o Dom, gente. Eu volto bem rapidinho porque tem mais fofoca. Tá vindo aí o Dom.

você sabe, é o Wilson Meirelles na melhor programação. Esse é sucesso, lançamento, exclusividade. Você, meu caro ouvinte, minha cara ouvinte, tá no lugar certo, tá no programa Rádio Escuta. Na comunicação e apresentação é minha, Wilson Meirelles, pra te fazer essa companhia mais do que maravilhosa. Vamos de mais sucesso, aumente seu volume!

0: bonito, meu filho.
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0: Narciso e Adriana Moral, enraizado. Enraizando, sucesso é sempre aqui no programa Rádio Escuteiros. Eu faço uma rápida pausa e já volto.
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2: Onze horas e 53 minutos.

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2: Doutor Lisboa, como deve ser a relação do bebê com os animais de estimação?
3: Bom, o animal sempre é bom. Tem dois lados. Tem um que são as zoonoses, né? Que são as doenças transmitidas pelos animais. O papagaio transmite a psitacose, os passarinhos a ornitose, o cachorro é a raiva, o gato é a raiva, né? E é bom, o animal é bom. Agora, existe um certo cuidado. Eu não gosto muito de beber o menino pequenininho, e brincar com o cachorro sem supervisão. Porque o garoto pequenininho, uma das coisas que eles fazem é agarrar o focinho do cachorro, agarra o cachorro pela bochecha e balança o cachorro. Nessa hora, ele vai no rosto. E toda mordida ou arranhão em rosto de criança é igual a vacina de rábico. Não tem saída. Por quê? Porque em outros locais nós mandamos esperar uma semana e tratar muito bem do cachorro. Porque se o cachorro tiver numa semana tiver sadio e tal, né? Então não pode bater no cachorro, não pode matar o cachorro, né? Se numa semana ele tiver bem, não precisa de vacina. Mas quando a mordida é no rosto, a criança tem raiva antes do cachorro. E aí é o problema. Aí vai ter que fazer vacina. Então tem que tomar cuidado, o gato é a mesma coisa, tem que tomar cuidado com esses animais domésticos, que tem um lado bom, né? Isso é bom pra criança, toda criança adora ter cachorro, ter bicho, ter hamster, ter preá, coelho, né? Isso é bom pra criança, mas deve ter quando for, por exemplo, cachorro e gato tem que ser uma supervisão, né? Macaco também, né?
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9: Já de volta, Amado Batista e Léo Magalhães, não quero falar com ela.

0: isso.
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1: Eita, sucesso e muita música boa. Mas você sabe que tudo que é bom é o quê? Dura pouco, né? Dura pouco. E por aqui o Wilson Meirelles finalizando, encerrando, acabou de acabar mais uma edição do programa Rádio Escuta. Obrigado pelo carinho e até a próxima. Fui!
2: 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Obrigado, galera. E até a próxima.
3: Meio-dia e 12 minutos.
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4: Olá, este é o Giro de Notícias. Eu sou Breno Zonta e você acompanha os destaques do momento. O Ministério das Relações Exteriores admitiu em carta para a Câmara dos Deputados que vê risco de ação militar dos Estados Unidos no Brasil após autoridades estadunidenses classificarem o Comando Vermelho e o Primeiro Comando da capital como organizações terroristas. A mensagem é assinada pelo chanceler Mauro Vieira e foi obtida primeiro pelo portal de notícias Metrópolis. O Procurador-Geral da República, Paulo Gonet, pediu nesta segunda que Flávio Bolsonaro seja ouvido no inquérito em que o senador pelo PL do Rio de Janeiro é investigado por calúnia contra o presidente Lula. Em janeiro deste ano, quando o então presidente da Venezuela, Nicolás Maduro, foi capturado pelos Estados Unidos, o filho mais velho de Jair Bolsonaro declarou que Lula seria delatado e insinuou relação do presidente do Brasil com crimes como tráfico de drogas e de armas. O ministro Alexandre de Moraes, do Supremo Tribunal Federal, determinou que o comando do Exército entregue em até 48 horas à Polícia Federal as armas que pertencem a Jair Bolsonaro. 8 dos 11 armamentos em nome do ex-presidente do Brasil estão em posse da corporação. A entidade que representa o futebol

0: O futebol europeu, a UEFA, emitiu um comunicado nesta segunda em que afirma que a FIFA, federação responsável pela Copa do Mundo, cruzou uma linha vermelha ao suspender o cartão que expulsou o atacante dos Estados Unidos, Folarin Balogun, e que deixaria o destaque da seleção fora das oitavas de final na noite desta segunda contra a Bélgica. A crítica da UEFA foi publicada depois que o próprio presidente estadunidense, Donald Trump, admitiu ter ligado para o presidente da FIFA para intervir no caso. As inscrições para o processo seletivo do ProUni do segundo semestre começam nesta terça-feira, 7 de julho, e vão até a próxima sexta. Para concorrer a bolsas de estudo em faculdades privadas, basta se cadastrar de forma gratuita pelo portal único de acesso ao ensino superior do Ministério da Educação. O Giro de Notícias é uma produção da Agência Rádio Web. Texto e apresentação, Breno Zonta. 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

0: Dia 7 de julho, hoje é Dia Internacional do Chocolate. Hoje também é dia do ingresso das mulheres nas fileiras da Marinha. Apagam as velhinhas hoje, modelo, empresária e apresentadora Elô Pinheiro, ator Leonardo Brício, escritor e jornalista Gabriel Torres e atriz portuguesa Bárbara Norton de Matos. Fatos históricos, a gente lembra que em 1957, Pelé estreou na seleção brasileira de futebol antes de completar 17 anos e marcou um dos gols que derrotaram a Argentina. Em 1977, era inaugurada a TV Bandeirantes no canal 7 do Rio de Janeiro, começando as suas transmissões às 7 da manhã. Em 1990, morria Cazuza, cantor e compositor. E em 2022, Boris Johnson anunciava sua renúncia ao cargo de primeiro-ministro do Reino Unido. A gente fica por aqui com a agenda do rádio, lembrando que a gente volta amanhã. Até lá.
1: Viver, viver com intensidade, celebrar a vida. Como? Lembrando-se sempre: você nasce sem pedir, morre sem querer. Portanto, viva o intervalo. Vamos refletir?
2: Não é bem uma reflexão, é um desabafo, porque afinal de contas, uma seleção brinca com a emoção. Não é porque eu digo brincar, porque o jogo é uma brincadeira, é uma diversão, claro que em determinados momentos vale um troféu, vale uma copa, mas você quer se divertir? A bolinha, vamos ver. Né, jogar uma bolinha e tal. Então, isso está no DNA do brasileiro, essa coisa do futebol. E é evidente que mesmo aqueles que não entendem porcaria nenhuma, ou quase porcaria nenhuma, sobre o esporte, nesse momento de Copa, se deixa levar e se apaixona. E sonha, e torce, e ri, chora. E aí acontece o que aconteceu. Eu não vou ficar repetindo, todos nós vimos. Foi um desastre, onde um craque que poderia ser um Cristiano Ronaldo, que poderia ser um Messi, se deixa levar por picuinhas, imaturo, infantil, fica aí marrento no final do jogo desafiando o goleiro. Uma coisa completamente absurda, o espírito era outro. Era usar a força, a energia para ver se fazia um milagre. Ali só um milagre. Mas o fato é que terminou. Esse programa não tem daqui a pouco vem o Penido aí com a turma. Mas eu acho que nós temos o foco da paixão, da decepção. Crianças que estão queimando. Ô Marcos Coelho, muito boa tarde. Crianças que estão queimando seus álbuns de figurinhas porque criaram uma fantasia, um palácio encantado que acabou desabando. Então é brincar com a emoção das pessoas. E outra coisa também que me irrita muito, que é o aspecto que eu quero discutir com o Coelho. O Casimiro não tinha condições de falar. Não tinha, estava muito emocionado, queria ficar com sua família, seus filhos, ok, ficou triste, bom. Mas eles estão todos ricos, todos eles estão ganhando seu dinheiro. O técnico já renovou até 2030. Então, para eles, a vida segue. Vamos transformar, será uma nova seleção, disse o Ancelotti. Bom, como se você tocasse assim e mudasse a realidade. Ô Marcos Coelho, é esse foco que eu queria abordar com você, que você é um cara conectado, antenado. Que decepção, né? Quer dizer, a gente mexeu com a emoção do brasileiro. Tá certo, a gente poderia perder, evidentemente que já ganhamos e poderíamos perder, mas não dessa forma lamentável, previsível, que para muitos foi tristeza, para outros foi raiva e todos os sentimentos. E aí, como é que você define tudo isso?
3: Tudo bem, Canazzi, boa tarde para você. E o sentimento é de fato de decepção. E aí, trazendo até alguns dados, algumas estatísticas para a gente tentar entender o peso dessa eliminação. Você falou de crianças queimando álbuns de figurinha, e aí, enquanto você falava, eu voltei para minha primeira decepção com o futebol, que foi na Copa de 98. Eu tinha meus 6 anos de idade. Depois que o Brasil perdeu para a França, eu queimei minha cartola verde e amarela. É um sentimento de criança, você fica realmente chateado. Porém, 4 anos depois, eu vi o Brasil ser campeão e foi mágico. Eu, com os meus 10 anos de idade, acordava de madrugada para ver a Copa do Mundo da Coreia do Sul e do Japão. Por que eu tô falando isso? O nosso caráter do futebol, aquilo que a gente gosta, o nosso clube que a gente ama, geralmente ele é estabelecido pelo que nós vivemos ali quando temos entre 9 e 12 anos de idade. E por que eu tô trazendo isso? Com essa eliminação de ontem, pela primeira vez desde o nosso primeiro título conquistado em 1958, a seleção brasileira vai ficar 28 anos sem conquistar o título mundial. Sabe o que representa isso? A pessoa que tem 30 anos de idade, ela nunca viu o Brasil ser campeão. E isso, aos poucos, começa a distanciar essa questão da pátria de chuteiras, o país do futebol, de tal forma, Canásio, que até das semifinais estamos nos distanciando. Nas últimas 2 Copas, caímos nas quartas. Agora, caímos nas 8º. Vamos virar a Itália, que parou de ir para a Copa do Mundo? Qual é o caminho? Até quando dura esse jejum? Viraremos uma ex-potência? Realmente são muitas perguntas que ainda estão sem respostas. A única certeza do momento é um sentimento de decepção e um vazio muito grande, porque a mobilização para essa Copa do Mundo, ela foi muito maior que as últimas 2, eu diria que a maior desde a Copa que foi disputada aqui.
2: Então fica aí a análise do nosso querido Marcos Coelho, que era isso que eu queria ouvir. Não estamos discutindo aqui quem jogou bem, quem jogou mal, não é isso. Perdeu o pênalti, não é isso. É a emoção, o que isso envolve a nível de sentimentos. E ele falou uma coisa muito certa, essas gerações aí que não conhecem. Quem foi Sidney Magal? Ninguém conhece Sidney Magal, já existe uma tendência ao presente. Eu quero saber do presente, nem do futuro, do presente. Nomes importantes do passado ficam no limbo do esquecimento. E aí você não vivenciar uma vitória, um título, faz com que realmente o foco seja outro. Ah, quer saber? Essa seleção brasileira aí, só ouço falar de Pelé, Garrincha, só ouço falar de Gerson, só ouço falar de Jairzinho. Entendeu? Eu quero ver essa seleção aí que eu nunca ouvi falar, quer dizer, realmente, para quem não conhece futebol, esses nomes eram nomes comuns. Então eu acho que isso que você falou é muito importante. Estão brincando com o sentimento eu gostei muito dessa coisa que você falou do Brasil de chuteira, porque isso, de certa forma, você vê, até regimes se aproveitam das vitórias. A ditadura brasileira se aproveitou de título mundial do Brasil, se aproveitou, evidente, todos se aproveitam, todos se julgam o pai da matéria. Para você ver a importância que se dá ao sentimento que está embutido nessa história toda. E que agora, 0. É triste, Marcos Coelho, mas, segundo o Ancelotti, estamos começando uma nova fase. Não sei qual,

0: vendo aquilo tudo e ninguém teve uma reação, ninguém teve na zero. A única coisa que teve reação foi o Neymar fazendo porcaria, fazendo, enfim, no campo. Quer dizer, continua imaturo, continua absolutamente despreparado. É um Cristiano Ronaldo, é um cara que vive o futebol a vida inteira. Ele não quer viver a vida inteira o futebol, tá bom, mas que viva pelo menos um percentual que permita que ele cresça e tenha maturidade para ganhar respeito. Ele não é, ele não pode ser ídolo agindo dessa maneira. E é o único que nós temos hoje. Seria o grande destaque. Quem é a unanimidade aqui? Quem é a Neymar? Antigamente nós tínhamos uma seleção inteira.
1: Sim.
0: Hoje temos Neymar. O que o Neymar fez na Copa? Ah, mas ele se contundiu. Mas e aí? E essa convocação que tem aí um envolvimento, uma suspeita de que foi uma grande jogada comercial e não sei o quê, não sei o quê. Quer dizer, todo mundo ganha dinheiro. Essa Copa foi realmente feita para a FIFA ganhar dinheiro. E todo mundo que é envolvido ganhar dinheiro. Eu não estou discutindo isso, e é muito dinheiro. Agora, faça a gente feliz. Porque a gente vai ganhar o mesmo salário todo mês, o desempregado vai continuar desempregado, triste porque pelo menos, né? Poderia estar feliz porque pelo menos a seleção ganhou, não. Ele vai continuar triste, desempregado, com dinheiro curto. Marcos Coelho, foi um prazer falar com você. E eu sabia que tinha que ser você para dar esse foco. Como é que se diz? Emocional da coisa, a coisa interior. Gostei muito da sua participação. Você é o nosso, aquele menino que ficou doente lá na... que faz o comercial do supermarket.
1: O Escobar?
0: O Escobar, é o nosso Escobar. É o nosso Escobar.
1: Grande figura.
0: O Escobar tem uma coisa que eu acho fantástico. Ele se expõe ao ridículo, ele gosta de se expor ao ridículo. Ele não tem absolutamente nenhum pudor de pagar mico. Isso é fantástico.
1: Isso é bom.
0: Ele tira sarro dele mesmo. Agora a cartolinha, vou te contar, deixei pro final, hein? Você ia ficar uma gracinha de cartolinha verde e amarelo, hein?
1: Eu tinha só 6 anos, hoje em dia eu não sei.
0: Ah, agora seria mágico.
1: Vamos ver se em 2030 eu compro uma e aí eu venho aqui trabalhar com ela.
0: De repente, quem sabe você faz a mágica do título.
1: É, eu usei em 98 e não deu certo. Eu sou supersticioso. Então, não gosto de repetir as coisas que dão errado. Mas eu compro uma e...
0: Faz alguma coisa diferente aí, bola pra frente. Valeu, meu querido Marcos Coelho.
1: Valeu, Canais. Ótima semana aí.
0: E se você quiser, vamos conectar.
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0: Quer botar o coração pra fora? Tá chateado, né? Ou não quer nem falar nisso? Isso, agora eu vou ver se vai ser um fracasso ou não esses conectam aí. Ou é tudo ou nada, não tem meio termo. Eu confesso que eu tava esperando esse momento para desabafar, como cidadão, como torcedor. Bom, mas enfim, ligue porque estamos juntos. Corrigido, não tem fuso horário não, viu? Eu não tô na Europa, eu tô aqui com você. Juntinhos!

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2: Olha aqui, é outra coisa absurda, né? Como é que esse Jairzinho falava no celular? Quer dizer, eu tô me referindo ao Jairzinho, né? Acusado de ter matado o filho, o enteado, como é o nome dele?
3: Henri Borel.
2: Henri Borel. Aí, após o celular ser apreendido na cela, a defesa do Jairzinho pede anulação da quebra de sigilo. Ué, mas meu Deus, tem. E isso tudo. Você não viu aí? Eu li também que um cara aí do Comando Vermelho que tá preso, não sei em que cadeia desse Brasil, continuava comandando as ações do seu grupo através de dois advogados que visitavam. Pelo menos foi a notícia que me disse isso. Os advogados levavam as informações. Que é um problema, porque você não pode impedir que um advogado vá e conversar com seu cliente. Agora, como é que um advogado, que é advogado, que preza o seu diploma, vai levar telefone celular, armas, qualquer coisa tóxico para o cliente? Tem cabimento um negócio desse? Aí fica difícil. Então, após o celular ser apreendido, o que que aconteceu? Conta aí pra gente. Boa tarde, Gabriel Ferreira.
3: Conto sim, Canazio. Boa tarde pra você, pro ouvinte aqui ligado. Justiça do Rio autorizou, né, como você bem mencionou, a quebra de sigilo do celular encontrado na cela do ex-vereador Jairo Souza Santos Júnior, o Jairinho, que foi condenado a 43 anos pela morte do enteado Henri Borel. A defesa de Jairinho apresentou uma petição para tentar reverter a decisão.
2: Pra você ver.
3: Os advogados alegaram que o promotor não teria atribuição para pedir a medida e que a juíza responsável não teria competência para autorizá-la, já que o aparelho foi apreendido depois do julgamento. Também questionaram a determinação de que a análise dos dados seja feita pela Divisão Especial de Inteligência Cibernética do Ministério Público. O Ministério Público afirmou que o conteúdo do celular pode ser importante para recursos em andamento e para apurar possível interferência em investigações ou processo. A gente lembra que o celular do Jairinho foi apreendido na quinta-feira, né? Foi encontrado, na verdade, entre livros, né? E ele foi isolado da cela onde ele estava, no presídio Pedrolino Verlin de Oliveira, no complexo de Jericinó, em Bangu, Canazio.
2: Então você vê, a defesa ainda agora, você vê, bons advogados, né? Quem tem dinheiro paga bons advogados. Os advogados vão buscar o quê? Filigranas, lacunas da lei, interpretações subjetivas, né? Esse não podia, aquele pode, mas ele não foi ele, foi o outro que não podia, então vamos anular por causa disso, por causa daquilo. Que isso, gente? O cara foi encontrado com um celular dentro da cela, ponto. Acabou, não tem que ficar discutindo filigranas da lei. Mas é o que tá rolando. Por quê? Porque tem bons advogados, né, minha senhora? A senhora que tá com seu filho preso aí, né? Tá, não tem nada contra a Defensoria Pública, mas tá lá nas mãos da Defensoria Pública. A senhora vê um negócio desse, assim, pô, meu Deus do céu, com um bom advogado você reverte uma situação. Bom, obrigado, Gabriel, e fica aqui a minha solidariedade ao Henri, ao pai, porque realmente isso aqui é uma cacetada. Mais uma, e parabéns a esses brilhantes advogados que conseguem tirar água de pedra. Eu pedi a Picorelli, a Luciana Picorelli, que percorresse as ruas aí e ouvisse o povo, né? Vamos ver o que né, o povo falou, o que nós vamos ouvir aqui. Boa tarde, Luciana Picorelli.
4: Boa tarde, Canazio. Boa tarde a todos os ouvintes. Amarga, Canazio, amarga de derrota, mas a seleção brasileira estava dando todos os indícios indícios que ia perder a Copa, né? Não foi nenhuma surpresa para os brasileiros. Entre salários milionários, rede social e muita cobrança, Canário, será que ainda falta aquele espírito de decisão que a gente via em craques como Romário, Fenômeno, Ronaldinho Gaúcho, Kaká e Bebeto? Nós estamos aqui na rua pra saber. A culpa é dos jogadores, do técnico ou a saudade do futebol de antigamente está falando mais alto, Canário? Rodrigo, conta aqui pra gente quem foi o último jogador que realmente honrou a camisa da seleção.
1: Pra mim foi o Jesus e o Luiz Henrique, porque classificou nas eliminatórias que mais precisava o Brasil. E o Luiz Henrique ficou fora, botou o Rayan, esse filho da mãe do Ancelotti, não botou mais o Luiz Henrique pra jogar.
4: Você trocaria essa seleção pela de 2002?
5: Eu trocaria, mas eu continuaria com um jogador, o Endrick. Eu acho que ele nessa seleção de agora, ele deu bastante luz. Eu acho que ele foi um dos jogadores que mais deu a vida pela seleção.
4: Mesmo não deixando ele jogar?
5: Mesmo não deixando ele jogar. Eu acho que depois de bastante pressão dos patrocinadores dele, eu acho que o Ancelotti começou a jogar ele.
4: E quem foi o pior em campo pra você?
6: O Bruno. Primeiro, que ele não tinha nem que bater aquele pênalti. Segundo, por que que botaram o Neymar no segundo tempo? Eu acho que se ele tivesse entrado no primeiro tempo, batesse aquele pênalti, a gente ia ganhar. O primeiro e o segundo agora. Então eu estou muito estressada, eu não tenho nem o que falar desse jogo.
4: E quem você traria de volta do passado, vai?
5: O Ronaldinho.
4: Seria melhor, não, então, Ronaldo. Todo mundo. Ronaldo, Kaká, Romário.
5: Romário. Ah, eu acho que poderia tava todo mundo assistindo o jogo, né? Por que que eles não tiraram a partidinha ali pra poder jogar, pra dar uma palhinha pra gente? Tava todo mundo ali assistindo o jogo, vai que a gente tinha alguma chance, sim.
4: Canaz, estou aqui ao lado da Vera. Vera, conta aqui pra gente, faltou talento ou faltou mesmo vontade dos jogadores?
7: Faltou vontade, mas garra, né? Parece que não tava nem numa Copa, né? E o pênalti, cara, como é que vai perder um pênalti numa Copa? Não tem lógica perder um pênalti assim. Se não tivesse perdido esse pênalti, a gente não tinha nem perdido agora o jogo, né? Mas foi triste, cara. Foi muito triste. E as pessoas já estavam mesmo desanimadas com todo esse futebol que já vem desde o início.
4: Quem foi o pior em campo?
7: Todos eles, porque desde o momento que perdeu, entendeu? Faltou garra mesmo, é o que eu falei, faltou garra.
4: Tá aí, Canásio, a revolta do brasileiro e com razão, viu? Vou ficando por aqui.
2: Ô, Ancelotti, pega essas mulheres aí, leva pra você, pra te assessorar, entendeu? Porque elas entendem muito, viu, Ancelotti? Tá, você às vezes fica meio confuso, aí, elas entendem, dão show, dão aula. Tô aqui impactado. Impactado, porque não, você viu? Pá, pá, pá, pá, pá, pá. Fernanda Gentil, cuidado, hein? Cuidado. Você tá fazendo escola e, ó, tem fila aí, esperando uma oportunidade.
0: E as últimas da hora.
2: Ele já tá recuperado, tá tudo bem aí com você? Muito boa tarde, Zé Fabiano.
8: Boa tarde, Canásio, graças a Deus, melhor e pronto pra... Não, outra não, por favor.
2: Pelo amor de Deus, né? Uma infecção urinária? Você tá querendo colecionar infecção urinária? Não foi isso que você teve?
8: Nada. É, foi, na verdade, foi uma prostatite. Que é similar, né?
2: É por ali, né? Fica ali, fica ali no trato urinário.
8: É, e o cuidado é basicamente o mesmo, né?
2: Agora, isso aí é contigo. Notícias.
0: Falso motociclista de aplicativo é detido na zona oeste do Rio.
3: Agentes do programa Segurança Presente prenderam um falso motociclista de aplicativo em Campo Grande, na zona oeste do Rio. A equipe fazia patrulhamento pela Avenida Maria Tereza quando flagraram um condutor transitando com a moto sobre uma passarela de pedestres. Durante a abordagem, ele admitiu que não possuía carteira nacional de habilitação e que utilizava uma conta falsa de aplicativo de transporte comprada pela internet por R$400 para realizar corridas. Na garupa havia um passageiro que disse ter solicitado a viagem normalmente pelo aplicativo sem saber da irregularidade. O motociclista foi preso por falsidade ideológica e a motocicleta acabou apreendida. A delegacia de Campo Grande investiga o caso.
8: A ONG Viva Rio promove na próxima quarta-feira, 8 de julho, uma ação social voltada a pessoas com deficiência. O evento será realizado das 10 horas da manhã às 2 da tarde na sede da instituição, localizada na Rua do Rússio, número 76, na Glória, Zona Sul do Rio. Haverá recebimento de currículos e serviços de cidadania, saúde, qualificação profissional e inclusão social. A programação também inclui isenção para a emissão de documentos, aferição de pressão arterial e glicemia, barbeiro, trancista, design de sobrancelhas, entre outros serviços. As vagas de emprego são para técnico de enfermagem, enfermeiro, auxiliar administrativo, nutricionista, auxiliar de serviços gerais e agente de portaria e psicólogo. Ancelotti segue no comando da seleção brasileira.
9: O técnico Carlo Ancelotti tem contrato renovado com a seleção brasileira e vai começar o próximo ciclo da Copa do Mundo já em setembro. A seleção vai jogar duas vezes na Austrália e depois joga no início de outubro, também data FIFA, em Singapura ou no Catar. Este terceiro jogo ainda será definido pela comissão técnica da seleção brasileira.
8: Agora na Rua Santa Luzia, no centro do Rio, céu claro, temperatura de 23 graus.
2: E as últimas da hora.
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11: Os japoneses têm uma cultura muito diferente da brasileira. Aqui em São Paulo, um dos meus programas favoritos é visitar o bairro da Liberdade, bairro tradicional dos japoneses, além de outros povos asiáticos, como coreanos e chineses. A capital paulista reúne a maior quantidade de japoneses fora do Japão em todo o mundo. O que eu mais gosto de ver e provar são as esquisitices orientais. Eu já experimentei refrigerante de melancia, doce de arroz e de feijão, que eu adoro, e Kit Kat de chá verde. É sobre essas coisas super diferentes que quero falar hoje. Afinal, a gastronomia diz muito sobre a cultura e a geografia de um país. Se você ficou curioso com o doce de feijão, saiba que eu acho uma delícia. É o tipo de coisa que ou você ama ou odeia. Eu sou do time dos que amam. Não sei explicar. É um creme com cor de chocolate, mas tem gosto de feijão e é doce. Olha, realmente não sei explicar. Ele fica delicioso dentro do mochi, uma massinha branca feita de arroz, que é bem cremosa e mole. Eu acho uma delícia. Tem que experimentar para entender. Se já não bastasse isso, eu li que no Japão tem até refrigerante de feijão azuki. A Pepsi lançou esta opção há poucos anos. Eu acho que fica bom. O refrigerante tem a cor de uma bebida de cola, mas avermelhada e mais clara. Tem fotos na internet. Segundo a reportagem da CNN, que falou sobre este produto, é um doce suave, sem muito gosto e tem menos gás que um refrigerante tradicional. Outro item bastante curioso que eu provei foi o refrigerante de melancia. É isso, é vermelho, tem sabor artificial da fruta e é bom. Mudando de ares, agora vem o produto mais diferentão de todos, para não chamar de bizarro. Doritos sabor sopa cremosa de moluscos. Eu não tive oportunidade de provar, apenas li a respeito. O salgadinho japonês de sabor diferente que eu já degustei foi o de lula e o de camarão. Sinceramente, nada demais. É um sabor bastante artificial e levemente adocicado, bem diferente pro nosso paladar. Não sei dizer se eu gostei ou não, para falar a verdade. Indo para os chocolates, uma das primeiras coisas que eu conheci ao chegar em São Paulo foi o Kit Kat de chá verde. Ele é verde, como você pode imaginar. É um sabor de chocolate branco com um toque de chá verde. É suave e muito gostoso. Amigos meus provaram e gostaram dessa combinação inusitada. Aqui no Brasil, eu só vi para vender no bairro da Liberdade e em lojas de produtos orientais. Bom, estes são alguns dos produtos exóticos dos nossos amigos nipônicos.
12: 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A gente conversa mais sobre isso outra hora. Um beijo, tchau!
13: Meio-dia e 47 minutos.
14: 87.
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15: A menos de 3 meses das eleições, o Conselho de Comunicação Social do Congresso debateu o aumento da violência contra jornalistas durante a cobertura eleitoral. Em audiência pública realizada nesta segunda-feira, especialistas defenderam ações permanentes de prevenção, monitoramento e respostas rápidas aos ataques contra profissionais da imprensa. Segundo dados apresentados no encontro, os episódios de violência se intensificam durante as campanhas eleitorais. O ambiente digital concentra hoje a maior parte das agressões registradas contra jornalistas. Para entidades que acompanham a liberdade de imprensa, os ataques virtuais tem como objetivo intimidar profissionais e comprometer o acesso da população à informação de interesse público. O diretor para a América Latina da organização Repórteres Sem Fronteira, Arthur Romeu, destacou que proteger os jornalistas significa também proteger a democracia.
16: Quando um ou uma jornalista é atacado, né, o alvo é a democracia. A tentativa de manutenção de um silêncio sobre um tema relevante de interesse público que algumas pessoas preferem manter nas sombras.
15: Outro ponto de preocupação é o crescimento do chamado assédio judicial. A diretora executiva do Instituto Torna a Voz, Charlene Nagai, alerta para o aumento de ações judiciais utilizadas para intimidar profissionais e veículos de comunicação.

0: comunicação.
1: Obviamente, quando a empresa comete abusos ou ilícitos, ela deve ser responsabilizada, mas o que a gente vê com muita frequência é que há processos que são movidos puramente com esse intuito intimidatório, em que as pessoas ajuizam processos sem sequer dizer que tem alguma informação falsa naquela matéria jornalística que está reportando um fato de interesse público.
0: Como resposta ao cenário, o Ministério da Justiça criou um grupo de trabalho para acompanhar as denúncias de violência durante as eleições. A representante da Secretaria Nacional de Justiça, Daniele Reis, explicou que o objetivo é integrar órgãos públicos e entidades da sociedade civil para monitorar esses casos.
2: Recebimento de denúncias, acompanhamento, na qualificação desse acompanhamento e encaminhamento dos casos individuais, mas também numa perspectiva mais geral de produção de diagnósticos e recomendações e identificação de padrões de violências e ataques.
0: O grupo atuará durante todo o processo eleitoral, acompanhando denúncias recebidas pelos canais oficiais do governo federal e produzindo diagnósticos para orientar medidas de proteção aos profissionais da imprensa.
3: Do prédio, né? E aí, na hora que eu tava estacionando, veio o rapaz, o responsável pelo andar. Cada andar tem um responsável, né? Pra botar ordem no recinto. E aí ele chegou pra mim, disse assim: você tem um tempinho? Eu tenho. Aí fez uma live com a Elineta de Paracambi. A Elineta é absolutamente enlouquecida pelo programa. Se você fizer programa segunda, terça, quarta, quinta, sexta, sábado, domingo, domingo 1, domingo 2, domingo 3, domingo 4, ela vai fazer, ela vai seguir. Então ela pediu que eu mandasse um beijo pra ela, Elineta. Ela não é francesa. Não é. Mas é a Elineta de Paracambi. Sua netinha Elis Regina. Por que será que a netinha tem o nome de Elis Regina? Por quê? Por que será? Camila, Renan e Bernardo. Então, pra vocês todos e particularmente ele, Neto, obrigado pelo carinho. Sabe aquela pessoa que ama mesmo? Você vê assim na live a alegria, aquela coisa. É bacana isso. Isso não tem preço. Isso não tem preço. Isso é energia. Isso é sentimento, tá? Obrigado aí por todo esse tratamento bacana que você me deu, tá?
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3: Eu disse a Lelé, ô Lelê, Lelê, Lelé, Lulu, a minha produtora, eu disse aqui, ou isso de bomba ou isso vai ser um fracasso. Tá meia bomba, né? Tá meia bomba. As pessoas não dão muito afim de falar. Não adianta você ficar inventando, tá todo mundo ligando. Eu não sei lá o que está acontecendo. As pessoas estão ou estão pau da vida. Estão pau da vida. Mas eu quero que você. Olha lá. Bota tudo pra fora. Tá entendendo? Bota tudo pra fora. Mas vamos ver aí as pessoas que ligaram. Vamos ver o que elas pensam de tudo isso aí que rolou num domingo de tragédia anunciada, né? Primeira participação.
5: Boa tarde, Roberto Canazzo. Boa tarde. Concordo com tudo que você disse aí em relação à seleção brasileira. Foi triste. Eu fiquei muito pé da vida, mas já passou já. A vida tem que seguir adiante. E como você bem disse, quem tá com dinheiro é eles, não sou eu e nem você. Luiz Carlos de Magalhães de Bastos.
3: Luiz Carlos, mas é isso mesmo, ali tá todo mundo, ali foi um prejuízo de quê? Foi um prejuízo de imagem, de valorização profissional, porque, né? Isso cria um pódio, né? Eu sou hexacampeão. Pra gente, a gente só chorou, só ficou pau da vida, só ficou, enfim, gastou dinheiro decorando rua. Aliás, eu vou dizer uma coisa pra você. O Zé comprou umas bandeiras pra botar lá em casa, lá no Saara. Eu, quando vi o preço das bandeiras, eu disse assim: meu Deus, isso aqui bandeira, barato. Mas como tudo lá é barato. Então, o que aconteceu? Aconteceu que algumas vieram amarrotadas. Eu digo, não é possível, eu não posso botar umas bandeiras dessas, tudo amassado, bandeira do Brasil, toda amassada. Aí pedi a Ritinha, que trabalha lá comigo, Ritinha, dá pra você usar aquele produto, passe bem, né? Porque facilita, né? Dá uma umedecida no tecido, aí você passa o ferro e ajuda o negócio a ficar. Seu Roberto, vem aqui. O que aconteceu? Tá saindo toda a bandeira, tá se desfazendo. É tinta, seu Roberto. O quê? Aí quando eu vi onde ela passou o negócio lá, o produto, o tal do passe bem, quando ela passou o passe bem, veio o amarelo ouro das nossas riquezas, a estrela do Cruzeiro do Sul, entendeu? O verde das nossas matas, veio tudo no ferro. Eu digo, para com isso, deixa amarrotado mesmo. Fazer o que agora? Que coisa, eu pensei que fosse um pouco mais, não, pintado. Mas também o preço, quando eu vi o preço, eu digo, não é possível, era baratinho, mas muito barato. Enfim, mas são essas coisas, a primeira decepção que eu tive já foi essa, né? A decoração lá de casa ficou prejudicada com essa bandeira tudo falsificada que sai na coisa de doido, pintada. Bom, vamos ouvir. Agora isso foi uma vivência. Eu passei por essa situação ontem. Mas vamos ouvir o que você tem a dizer.
6: Canásio, boa tarde. É Ricardo Antônio de Comendador Soares. Olha, eu já esperava que essa seleção não fosse para lugar nenhum. Quando nós fizemos uma eliminatória que foi uma vergonha, para mim foi uma vergonha, e a convocação veio 80% dos mesmos jogadores que jogaram a eliminatória, eu já sabia que não ia dar em nada, entende? Um time sem vontade, um time sem vergonha, tá? Só jogou em cima de Neymar, de Vinícius Júnior. Vinícius Júnior bem é uma coisa, Vinícius mal é outra coisa, não tem time, entende? Então o que nós vimos foi uma vergonha por completo. Enquanto existir empresários, patrocinadores que convocam os jogadores para a seleção, nós não vamos ganhar nada. Ancelotti não é totalmente culpado disso tudo, não. O culpado é a CBF.
3: Bom, hoje eu percebendo, passado toda aquela coisa, da tristeza, eu vi as entrevistas do Vini Júnior. O Vini tem dois pontos de luz imensos na orelha, são diamantes. Aquilo não é Swarovski, nem coisinha, pedrinha comprada também no Saara, não é isso não. São dois grandes diamantes. Eu digo, mas se esse cara andar com isso aqui no Rio, ele perde a orelha. Porque o negócio, são grandes, né? São pontos de luz gigantescos. Mas eu acho que ele só usa isso lá. Tá entendendo? Porque aqui é brincar com a vida. Você colocar dois diamantes imensos, pendurados, com a orelha furada, né? Botar aqui aqui embaixo da orelha. Então, parabéns pelos pontos de luz do Vini Júnior, que realmente, depois do desastre da derrota, foi o que mais me impactou. Foi o brilho da tarde, foi exatamente as pedras preciosas do jogador.
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3: Ah, já chegou essa hora? Isso significa que já passou. Ih, meu Deus, esse programa já tá acabando. Que coisa, hein? Peraí, qual é a música do passado? Ah, tá aqui. Ah, olha aqui, que beleza. O Toquinho tá completando 80. Ah, meu Deus do céu. Amanhã tem um de 90? Pelo amor de Deus. O que tá acontecendo aqui com esse Hit Parade? De 100? E assim vai. Ah, não é do meu tempo, não. Bom, mas enfim, hoje, Toquinho Vinícius, ele, o Toquinho, completando 80 anos, e esse mega sucesso, lindo, gostoso de ouvir, Tarde em Itapuã.

0: ver uma mulher cantando junto. Quem é essa mulher? Hein? Estão dizendo que é Nana Caymmi? Não, não é Nana Caymmi, não. Não, não é não. É aquela menina, Nuca, como é que chama a menina? Que é a filha de um deus, sei lá, como é que é o nome dela? Mibuca, como é que é? Bom, de qualquer maneira, enquanto se procura, tem uma mulher cantando aí, ninguém no show, tem que dar crédito à mulher. Então, Toquinho e Vinícius, tarde em Itapuã, lembrando que Toquinho está hoje fazendo aniversário, completando Miúcha, né, Miúcha? Ah, com a Marília Medalha, que levou essa mulher? Meu Deus, tá entre nós? Não sei, mas de qualquer maneira, é Maria Medalha, excelente artista. Torço para que ela esteja com a gente, tá viva? Ah, graças a Deus, porque ela é um 81, aí. Ela é show, ela é top. E ela tá cantando isso aí com o... Isso aí não. Tarde Itapuã com Toquinho e Vinícius.
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0: Olha, até que ligaram, mas o problema é que eu não sei o que houve. O programa hoje tá, encolheu, sei lá o que aconteceu. Ficou mais curto. Então eu tenho tempo de ouvir só no ar mais uma pessoa. Vamos ouvir.
2: Boa tarde, Canásia. Wilson de Pé de Guaratiba. Canásia, o que acontece é o seguinte: antigamente jogadores brasileiros apareciam na seleção para depois buscar o mundo. A seleção era o espelho. Hoje em dia não. Hoje em dia primeiro eles vão lá para fora e depois não querem jogar mais pela seleção. Não tem mais motivo. Você vê uma má vontade. Jogadores não lutam, não correm. Horrível, desprezível. Um abraço. Infelizmente, quem sofre somos nós.
0: Olha, esse negócio de amor à camisa, a gente já sabe perfeitamente que já era, né? Esse romantismo que o nosso ouvinte está falando aí, não existe mais. E é uma grande verdade. Hoje eles estão jogando todos lá fora. Todos lá fora. Todos estão lá ganhando em euro, dólares, enfim, né? E aí perde aquela magia, né? Ele colocou muito bem isso. É um aspecto que a gente não tinha abordado ainda, mas muito importante.
3: A suspensão do atacante Balogun dos Estados Unidos ser revogada por parte da FIFA e ele ficar disponível para jogar diante da Bélgica pelas oitavas de final da Copa do Mundo, a repercussão dessa decisão foi a pior possível. Antes do jogo, a Federação Belga já havia se posicionado de forma contrária à decisão e que iria até a Corte Arbitral do Esporte para questioná-la. Já o Parlamento do Reino Unido solicitou que a suspensão do zagueiro Kwanzaa também fosse revogada após o defensor ser expulso diante do México no último domingo. Apesar de Balogun ter jogado, a seleção dos Estados Unidos foi eliminada da Copa do Mundo e o atacante não teve uma participação destacada no jogo. Como conseguiu a classificação, a tendência é que a Bélgica não vá para a Corte Arbitral do Esporte. Com informações da Copa do Mundo, Daniele Esperon.
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5: Dia 17 de julho, aniversário de Volta Redonda. 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
0: aqui, no meio de tantos desafios na educação do nosso país, uma professora de Minas Gerais deu uma verdadeira aula de amor, empatia e inclusão. O nome dessa professora é Débora dos Santos. E a nossa sala VIP de hoje é todinha da professora Débora. A professora recebeu em sua sala de aula da educação infantil o pequeno Heitor. Apenas 4 aninhos, mas que tem uma deficiência auditiva. Eu poderia afirmar que o Heitor é surdo mesmo. Não ouve absolutamente nada. Surdez 100%. Muito bem. E aí, ao perceber o isolamento do menino, claro, você não escuta, você não fala. Por isso que essa expressão surdo, mudo, ela caiu em desuso. É um erro, é um equívoco. Porque você, para falar, você tem que ouvir. Se você não ouve, você não fala. Daí, toda pessoa surda e muda. Não, não é. A pessoa, se ouvisse, falaria. Ainda bem que essa coisa foi corrigida, porque era assim que era tratado o deficiente auditivo. Bom, mas voltando aqui à sala VIP, ao perceber o isolamento do menino, que não conseguia se comunicar com ninguém, ela tomou uma decisão que mudou a vida do pequeno Heitor. A professora Débora usou o tempo livre que tinha para aprender Libras, a língua brasileira de sinais. Que a Xuxa faz muito bem, aquela coisa que hoje em dia, né, você vê em campanhas, sempre tem lá a pessoa, né, se comunicando através de Libras, sinais. Muito bem, exatamente por quê? Porque tem muita gente que está vendo televisão com dificuldade auditiva. Muito que bem. Então, o resultado dessa atitude viralizou na internet, alcançando mais de 7 milhões de pessoas. No vídeo, a professora Débora se ajoelha na altura do Heitorzinho e começa a falar com ele através dos sinais. E a reação do menino é de emocionar a todos. Heitor abriu um sorriso gigante e deu um abraço apertado na professora. Pela primeira vez, ele se sentiu ouvido e se sentiu parte do mundo. Já a professora Débora nos provou que a verdadeira inclusão não está apenas em colocar uma criança dentro da sala de aula, mas abrir as portas do coração para que essa criança se sinta acolhida através de um sentimento só: amor. Por isso, hoje, o nosso tapete vermelho é todo seu, professora Débora dos Santos. Você é gigante. Que o seu exemplo inspire milhares de outros educadores pelo Brasil.

0: triste. Eu
1: hoje é dia internacional do beijo. Ah, tristeza não paga dívida. Ah. Se bem que você não tem dívida, mas pagar um beijo aqui mesmo.
0: Meu Deus.
1: Você tem dívida? Não tem dívida.
0: Graças a Deus.
1: É, não devo nada a ninguém. Esse é o
0: discurso. Eu devo.
1: Eu devo nada.
0: Eu devo muita coisa, eu devo gratidão, eu devo.
1: Ah, não, mas eu
0: carinho,
1: tô falando,
0: você tá falando de dinheiro.
1: Todos,
0: né?
1: Nós devemos.
0: Pois é.
1: Eu também, graças a Deus, não devo dinheiro, não devo a ninguém.
0: Pois é.
1: Mas gratidão eu devo a várias pessoas.
0: Então.
1: Inclusive a você.
0: Muito obrigado, Penido.
1: É,
0: agora vamos voltar pro tema de encerramento, porque senão vira uma bagunça aqui.
1: Vira.
0: Acabou.
1: Mas pra você é bom também, de vez em quando é bom.
0: Penido, acabou a música aí. Vai, ó. Obrigado pelo carinho.
1: Conectado.
0: Conectadíssimo.
1: E aproveitem o intervalo.
0: Sempre. Então, vou terminar agora, eu juro que termino. Obrigado pelo carinho, fiquem com Deus e até amanhã. Tchau, pessoal.
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4: E 10 minutos.
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7: Presidente da Câmara, Hugo Mota, anunciou a criação da comissão especial para discutir a PEC, que reduz a maioridade penal de 18 para 16 anos. Mota já sinalizou, no entanto, que não pretende concluir a análise do tema antes das eleições de outubro. A redução da maioridade penal chegou a ser incluída na PEC da Segurança Pública, aprovada no início do ano, mas depois retirada do texto. A Procuradoria-Geral da República defendeu que a Polícia Federal ouça o senador Flávio Bolsonaro, pré-candidato à presidência da República, na investigação sobre crime de calúnia contra o presidente Lula. Em uma postagem no X, em janeiro, Flávio associou o petista a delitos como tráfico de drogas e lavagem de dinheiro. No último mês, a PF afirmou ao Supremo Tribunal Federal que Flávio fez uma falsa imputação de crime a Lula. O número de mortos nos terremotos que atingiram a Venezuela subiu para 3.535, de acordo com dados oficiais do governo venezuelano. O novo balanço também aponta mais de 16.700 feridos e 17.850 desabrigados. Os tremores comprometeram hospitais, centros de saúde e a capacidade de atendimento no país.
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0: de 3 segundos.
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2: Fala aí, geral, e aí, beleza? Tudo bem por aí? Tudo certinho? Esperamos que sim. Boa terça-feira pra você. Prazer, eu sou Eduardo Maidana. A partir de agora tá no ar mais uma edição do nosso Conexão Nacional aqui na sua rádio preferida. Hoje, 7 de julho, 2026, terça-feirona, dia de número 188 do calendário gregoriano. Faltam 177 dias pro ano terminar. Hoje é dia mundial do chocolate, que delícia. Ainda é dia do voluntário social também. Hoje é dia estadual do funk de São Paulo? Claro, em São Paulo. Junto comigo, Jânio de Paula, João Cabral, Vini Soares, o time que faz conexão nesta terça-feira. Só tá começando, tem muita música legal chegando. Bora lá, vem junto. Por aqui você sabe, tem música boa, tem você ligado conosco em todo o Brasil. E a gente abre o programa de hoje com Felipe Rodrigo, Ignora. Uma ótima e excelente terça-feira.

chegando por aqui pra gente fofocar. Eu e você, você e eu, sempre juntinhos. E olha, a gente acaba com uma péssima notícia. Acabou um relacionamento que nós torcemos tanto, né? Ex-BBBs Lucas Pisani e Giovanna Lima terminaram relacionamento. Ah, por quê? Eram tão bonitinhos juntos, né? Mas chegou ao fim o relacionamento de Lucas Pisani e Giovanna Lima, né? Bem, os ex-BBBs do Big Brother Brasil 24, que se conheceram durante a edição e começaram a namorar após o fim do programa, usaram as suas redes sociais para confirmar o término. Foram muitos momentos felizes, com amor, respeito, parceria, né? Por isso, em honestidade com nós mesmos, chegamos ao entendimento de que o nosso namoro chegou ao fim. Queríamos comunicar esse fechamento de ciclo e pedir respeito nesse momento. Nossa história foi linda, escreveram os dois nos stories do Instagram em publicações separadas. Ai, gente, que fofuchos, né? Será que tem volta? Se tiver, a gente corta aqui, tá bom? Volto já. A minha tem. Volto rapidinho.

0: toa, né?
1: Xande Avião Henrique e Juliano não é o lugar, é a pessoa. Pra você ouvir aqui no nosso Conexão Nacional, programa oficial da música boa rolando, destacando as músicas mais bombadas, aquelas que não saem da sua cabeça. Obrigado pela sua companhia, tá? O programa de hoje tá só começando e tem muito mais. Só pra você ficar sabendo, já já tem Jorge Matheus por aqui pintando no pedaço.
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1: E a sua terça-feira é muito melhor aqui no Conexão Nacional. Já estamos de volta. Prazer imenso ter você por aí ligado com a gente, fazendo a programação pelo radinho, site, aplicativo, onde quer que você esteja curtindo a gente, fazendo a programação da rádio mais ouvida com música boa, informação, alto astral e entretenimento. Capricha no volume, tem mais música chegando. De norte a sul do Brasil, você sabe, tá todo mundo aqui, ó. Jorge e Matheus, Matheus e Cauã, Gaivota.

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1: E aí, tudo bem? Tô chegando na terça-feira com as notícias do mundo da música pra falar que Guilherme Benuto trazem volume 3 de Deu Rolo no Barretão. A dupla Guilherme Benuto apresentaram nos últimos dias o volume 3 do audiovisual Deu Rolo no Barretão. Trata-se de mais um capítulo do projeto gravado em Barretos, que eterniza a atmosfera única dos ranchos do maior rodeio da América Latina. A faixa destaque deste novo EP é a inédita Esconde-Esconde, que chegou acompanhada de videoclipe e conta com a característica da dupla, misturando romantismo com um toque de humor, desta vez trazendo uma melodia envolvente e uma letra que fala sobre o jogo de sentimentos. Esconde-Esconde é daquelas músicas que a gente escutou e logo se imaginou cantando junto com a galera. Tem uma letra que muita gente vai se identificar, disse Guilherme. Vale a pena conferir então Esconde-Esconde de Guilherme Benuto. Daqui a pouquinho eu volto com mais notícias. Até já.
0: Você ouviu?

0: Ana Castela, é que eu não te esqueci. Pra você ouvir aqui no nosso Conexão Nacional, o programa oficial da música boa. Muito obrigado pela sua companhia e audiência. É um prazer imenso ter você por aqui, fazendo a programação pelo radinho, site ou aplicativo. Espera um pouquinho só, a gente volta em seguida com mais música.
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1: 1:41.
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4: Do tarifaço anunciado pelos Estados Unidos contra produtos brasileiros começaram nesta segunda-feira e seguem até esta terça em uma audiência pública promovida pelo Escritório do Representante de Comércio dos Estados Unidos, o USTR. O encontro reúne empresários, representantes de setores produtivos e outros interessados para discutir os impactos da medida. Nos bastidores, o setor empresarial brasileiro tenta convencer o governo norte-americano de que as tarifas podem prejudicar não apenas o Brasil, mas também consumidores e empresas dos próprios Estados Unidos. Além da discussão econômica, o cenário é marcado por preocupações com a influência da política nas negociações. Empresários brasileiros demonstram preocupação com a participação do candidato à presidência Flávio Bolsonaro na audiência e avaliam que uma maior politização do debate pode enfraquecer a posição do Brasil nas negociações. Para o doutor em sociologia política e mestre em relações internacionais Rafael Pons, esse é um dos principais desafios do Brasil neste momento.
5: Em negociações internacionais, a capacidade de um Estado defender seus interesses depende em grande medida da coerência de sua posição. Então, quanto maior for a fragmentação da mensagem brasileira, menor tende a ser sua capacidade de barganha. Isso não é um problema de comunicação, é uma questão de capacidade estatal. Estados que conseguem coordenar seus atores domésticos costumam negociar em melhores condições do que aqueles cuja política externa se torna extensão de uma disputa política interna.
4: Como a decisão final sobre as tarifas cabe à Casa Branca, segundo o pesquisador, a estratégia brasileira vai além das tratativas diplomáticas tradicionais.
5: Outro elemento que é muito importante é evitar que a controvérsia seja interpretada como um conflito político mais amplo. Quanto mais a negociação permanecer concentrada nos seus efeitos econômicos concretos, maiores são as possibilidades de construção de soluções negociadas. Então, o que a gente tem em mente? Que as instituições multilaterais continuam oferecendo mecanismos importantes para administrar disputas comerciais.
4: Caso as tarifas sejam mantidas, os impactos devem atingir principalmente setores brasileiros mais dependentes das exportações para o mercado americano, com reflexos sobre emprego, investimentos e arrecadação. Para Rafael Pons, o episódio também reforça uma tendência da economia internacional. O comércio tem sido cada vez mais utilizado como instrumento de estratégia política nas relações entre os países. Produção e reportagem, Cassie Balog.
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0: Bora que bora, gente boa. Vamos nessa. Por aqui a gente continua com mais música legal, informação e entretenimento na vibe da terça-feira. Este é o Conexão Nacional, fazendo a programação do jeito que você gosta, curte e merece. A propósito, obrigado a você que nos acompanha em todo o Brasil pela internet. Você que está nos ouvindo nos agregadores de rádio, no aplicativo. Você que nos ouve pelo site da emissora. Valeu a parceria. Tamo junto. Conexão Nacional. Aqui na Rádio da Galera, você sabe o jeito, de segunda a sexta-feira. Fernando e Sorocaba, Murilo Rufi, já vai sabendo.

já chegamos por aqui de novo, fofocando. Grávida, Lauana Prado se casa com Tati Dias em cerimônia emocionante no litoral de São Paulo. Casadas, Luana Prado, gente, Tati Dias oficializaram a união aí em uma cerimônia intimista beira-mar em um

momento muito lindinho, né? Olha, maravilhosa, Luana Prado, gravidíssima. Como ela vai, né? Aguentar aí os palcos agora. Tem que levar pro palco aí o Dom, gente. Eu volto bem rapidinho porque tem mais fofoca. Tá vindo aí o Dom.

0: Adjetivos, Kleber e Cauã, pra você ouvir aqui no nosso Conexão Nacional, um programa oficial da música boa. Fechamos assim mais uma sequência top. Já depois do intervalo a gente volta com mais uma hora. Tem mais uma hora de música boa e entretenimento aqui, ó. Já tem um musicão de Cleiton e Romário passando por aqui, tá?
1: Uma hora e 58 minutos.
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1: Doutor Lisboa, às vezes a criança se apega a um objeto, como um cobertor ou bicho de pelúcia. Nesse caso, como os pais devem agir?
2: As crianças são, eles sempre têm um objeto. E aí, eles se apegam a esse objeto. E às vezes torna-se até difícil tirá-lo, porque quantas crianças já vi com aquele cobertorzinho todo furado, todo sujo, mas se tirar o cobertor, a criança não dorme. É, se agarra o objeto, né? Pode ser um bichinho também, um ursinho, né? Isso aí é bom. E a fralda, né? Tem crianças que só dormem cheirando a fralda. Inclusive, tinha uma cliente que ficou triste, porque teve 4 filhos e nenhum cheirava a fralda. Ela ficou triste, porque o sonho dela é ter um filho cheirando fralda. E ele não cheirava. Mas tem crianças que se apegam. Obviamente, a gente tem que estar bem, fazer um trabalho de conversar muito com a criança, para ver se a gente consegue mudar do tal cobertorzinho todo rasgado para um melhorzinho, ou para um objeto, para um bichinho, para um ursinho, para um coelhinho, né? Que a criança, isso também exige muita paciência, mesmo a paciência que exige a retirada da chupeta, né? Que também nós temos que usar, é o cobertor, é o bichinho e a chupeta. E a chupeta costuma dar mais trabalho até do que a fralda e o cobertorzinho. Também muita paciência. Nós vamos diminuindo os momentos em que ela deve usar a chupeta. Não sai de casa mais com chupeta. Depois só usa na hora de dormir. Depois nós vamos tirando na hora de dormir. E de repente não usa mais a chupeta.
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0: dia 17 de julho, aniversário de Volta Redonda. Volta Redonda é o município brasileiro situado na microrregião do Vale do Paraíba, no estado do Rio de Janeiro. Também é conhecida como a Cidade do Aço. É cortada pelo Rio Paraíba do Sul, sendo a principal fonte de abastecimento do município. Com mais de 250 mil habitantes, Volta Redonda está numa área estratégica, a 310 quilômetros da cidade de São Paulo, a maior metrópole do Brasil, e a 127 quilômetros da cidade do Rio de Janeiro, segunda maior metrópole. Parabéns, Volta Redonda!
1: Duas horas e três.
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0: 7 de julho, hoje é Dia Internacional do Chocolate. Hoje também é dia do ingresso das mulheres nas fileiras da Marinha. Apagam as velhinhas hoje, modelo, empresária e apresentadora Elô Pinheiro, ator Leonardo Brício, escritor e jornalista Gabriel Torres e atriz portuguesa Bárbara Norton de Matos. Fatos históricos, a gente lembra que em 1957, Pelé estreou na seleção brasileira de futebol antes de completar 17 anos e marcou um dos gols que derrotaram a Argentina. Em 1977, era inaugurada a TV Bandeirantes no canal 7 do Rio de Janeiro, começando as suas transmissões às 7 da manhã. Em 1990, morria Cazuza, cantor e compositor. E em 2022, Boris Johnson anunciava sua renúncia ao cargo de primeiro-ministro do Reino Unido. A gente fica por aqui com a ajuda do rádio, lembrando que a gente volta amanhã. Até lá.
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2: Bora lá, gente boa, já estamos de volta por aqui, continua o nosso Conexão Nacional nesta terça-feira. Muito prazer aqui, Eduardo Maidana, na voz junto contigo, fazendo conexão até logo mais. Vamos juntos, com música boa, informação, entretenimento, você ligado, o que é muito mais importante. Alô, você de aniversário hoje, você que tá completando mais um ano de vida neste dia 7 de julho, parabéns, sucesso, saúde, felicidade, prosperidade, tudo de melhor na sua vida, tá? A gente comemora junto contigo essa data tão especial. O Lucas Ruiz Espanhol, você sabe de quem eu tô falando? Ele é mais conhecido como Vintage Culture, DJ brasileiro de aniversário hoje. Ringo Starr, ex-Beatle de aniversário. Elô Pinheiro, ela que é modelo e atriz brasileira, nossa garota de Ipanema de aniversário hoje. Leonardo Brício, ator brasileiro, parabéns. Sucesso, saúde, felicidade, prosperidade, tudo de melhor, hein? Sempre por aqui com todo prazer e todo carinho do mundo aqui na Rádio Mais Ouvida. E a gente continua com música boa, agora tem Cleiton e Romário, Zé Neto e Cristiano, Não Namora.

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1: Voltei pra falar que Vitor Clay repassa sucessos da carreira em tour violão e voz, hein? O cantor e compositor Vitor Clay anunciou a criação de um show sozinho e bem acompanhado. Voz, violão e vocês, com estreia marcada para o mês de setembro. O espetáculo passa a integrar o cardápio de opções oferecidas pelo cantor ao público e contratantes, que incluem formato com banda, tour As Pequenas Grandes Coisas e apresentações com convidados. A nova proposta nasce do desejo antigo de Vitor de levar ao palco um show centrado na relação direta entre cantores e plateia. É uma turnê de voz, violão e público, com a música na forma mais pura. Ele contou, reforçando que as datas são limitadas. A estreia acontece na Europa, com shows dias 4 de setembro em Amsterdã e dia 6 do mesmo mês em Londres. No Brasil, a série de apresentações inclui Porto Alegre no dia 16 de outubro, São Paulo no Teatro Bradesco no dia 30 de outubro, Natal no Teatro Riachuelo dia 26 de novembro, Fortaleza no dia 28, Recife no dia 29 e em Belo Horizonte no dia 7 de dezembro. Daqui a pouquinho eu volto com mais notícias. Até já.
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0: Te Amar é Meu Talento, Fred e Fabrício, para você ouvir aqui no nosso Conexão Nacional, programa oficial da música boa. Muito obrigado pela sua companhia e audiência, é um prazer ter você por aí, sempre bem ligado na nossa programação. O intervalo tá chegando, a gente volta já, até um pouquinho.
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1: Prazer imenso ter você por aqui ligado conosco, curtindo Conexão Nacional, onde quer que você esteja, em casa, no trabalho, na academia, você que tá no trânsito, vai tranquilo, vai de boa e deixa com a gente. A trilha sonora de hoje tá incrível e o programa continua só com as melhores. Seja pelo rádio, pelo site, pelo aplicativo, enfim. Pode aumentar o volume, tem mais uma sequência top começando. Luan Santana, Léo Foguete, Dona, excelente terça-feira pra você.

para o anúncio. É menino! Sabrina Sato e o Nicolas Prates descobrem sexo do bebê. Nossa, amor! Ai, gente, que fofo! Tem uma menina que arrepiou, arrepiônia. Tem uma menina e agora um menino? É Sabrina Sato e o Nicolas Prates. Descobriram que estão à espera de um menino. Grávida de 3 meses, a apresentadora compartilhou nas redes sociais um vídeo do chá revelação intimista que reuniu Zoe, sua filha com Duda Nagli, familiares e até os pets do casal, né? Nossa, amor, esse

música ali, o Nicolas Prates, né? E nossa queridíssima Sabrininha Sato. Acabou? Acabou já? Já acabou? Então tá. Ó, beijo no coração. Eu volto amanhã fofocando muito aqui. Não esquece, não.

0: Santiago, Zezé de Camargo e Luciano, Pra Não Lembrar de Mim. Música linda, essa música apaixonada demais. E é demais mesmo, né? Música boa é o que nos move, a gente gosta de ouvir música e, claro, tudo fica melhor quando a gente tá ouvindo música boa. Então você tá no lugar certo, porque aqui no Conexão a gente toca suas melhores. Agora tem aquele pit stop, paradinha. Voltamos já com muito mais música aqui no céu.
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3: Horas e 40.
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5: O prazo para os candidatos se inscreverem na Prova Nacional Docente 2026 foi prorrogado até esta sexta-feira. O período para pedir atendimento especializado e tratamento pelo nome social também foi estendido até a mesma data. Os pedidos devem ser feitos no momento da inscrição. As inscrições devem ser feitas pelo sistema PND no site pnd.inep.gov.br/PND. Podem se inscrever estudantes que vão concluir cursos de licenciatura, inscritos no ENAD, o Exame Nacional de Desempenho dos Estudantes, e professores já formados que tenham interesse em dar aulas na rede pública de ensino. A data de pagamento da taxa de inscrição, que custa R$ 85,00, também foi prorrogada até o dia 14 deste mês para os candidatos que não conseguiram a isenção. As provas vão ser aplicadas pelo INEP, o Instituto Nacional de Estudos e Pesquisas Educacionais Anísio Teixeira, em 20 de setembro, em todos os estados e no Distrito Federal, e vão contar com questões de formação geral e específica. O resultado final do exame vai ser divulgado em 15 de dezembro. A edição deste ano conta com novas licenciaturas, como teatro, dança, ciências naturais e letras com especialidade em espanhol. A prova nacional docente ajuda estados e municípios a selecionar professores para suas redes de ensino e integra o programa Mais Professores para o Brasil. Com informações da Agência Brasil e supervisão de Fabiana Sampaio, em Brasília.
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7: Eu tô bem.
8: Geraldão, que bom te encontrar aqui, senhor.
7: Bom, Zezinho, mas que houve?
8: Eu tô precisando de uma armadilha pra mosca.
7: Mosca, Zezinho?
8: É, outro dia o Zezão da barraca falou pra mim que você conhece uma armadilha pra mosca.
7: Ah, Zé, eu conheço mesmo.
8: Então conta pra mim aí, como é que eu faço?
7: Ó, você pega um montinho de sar, uma tampinha, um pedaço de madeira e uma preta.
8: Pedra? Mas por que isso, Geraldão?
7: Ô, Zezinho, ó, a mosca, ela vai pousar no sal, achando que é açúcar. Ela vai ficar com muita sede. E aí ela vai na tampinha pra beber água, achando que é água, mas é cachaça. Daí, ela vai ficar meia tonta, vai tropeçar naquela madeirinha, que é um gravetinho, e vai bater a cabeça na pedra e vai morrer, pronto. Eliminou uma mosca. Aí só as outras seguem a mesma coisa e você fica limpo as moscas.
8: Eu vou fazer pra mim dar certo.
7: Olha lá, Zé. Aí você fala pra mim se deu certo ou não.
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6: 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Se queres, queres. Se não queres, diz.
10: Ah, mas é assim tanto, né? Forçado.
11: No dia 7 de junho de 1989, o Brasil perdeu a anfitriã da Bossa Nova, Nara Leão. Por que anfitriã da Bossa Nova? Olha, para quem não sabe, foi no apartamento dela, no edifício Palácio Champs-Élysées, em Copacabana, que a Bossa Nova deu seus primeiros acordes. Carlos Lira, Roberto Menescal, Ronaldo Bosco eram alguns dos que frequentavam o local. E além disso, Nara Leão, claro, foi uma exímia cantora. E no início, como toda adolescente de classe média daquela época, queria aprender a tocar violão e começou a ter suas aulas. Mesmo trabalhando como jornalista, ela já se apresentava em shows sozinha, mas foi em 63 que ela estreou profissionalmente na música. na peça Pobre Menina Rica, de Vinícius de Moraes e Carlos Lira. Ela gravou depois duas músicas no disco Depois do Carnaval, de Carlinhos Lira. As músicas são o É Tão Triste Dizer Adeus e Promessas de Você. Olha, no ano seguinte, Nara Leão subiu ao morro, isso no seu primeiro LP, que foi lançado com o nome Nara. No final de 64, Nara Leão participou do espetáculo Opinião, um dos mais importantes do período e também um dos primeiros a contestar o regime militar. Na mesma época, ela gravou o disco Opinião de Nara. Em 65, ela foi responsável pelo lançamento de Maria Bethânia no espetáculo Opinião. Olha, Nara Leão foi a intérprete de A Banda, de Chico Buarque, que dividiu o primeiro prêmio do Festival da TV Record de 66 com Disparada, defendida por Jair Rodrigues. Dois anos depois, participou do disco Tropicália ou Panis et Circenses, um marco do tropicalismo. Nos outros anos, Nara Leão se voltou à bossa nova e gravou dois discos. Ela morreu de tumor no cérebro. E antes de morrer, em 89, ela já sofria lapsos de memória. Durante entrevistas de televisão, ela esquecia letras de música e nomes de colegas. A música de hoje é Diz Que Fui

0: No dia 7 de junho de 1989, o Brasil perdeu a musa da bossa nova, Nara Leão. A música de hoje foi Diz Que Fui Por Aí, de Zequete e H. Rocha. A música do dia volta amanhã.
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2: Vamos nessa, gente. Bom, já estamos de volta com Conexão Nacional na sua rádio preferida. A propósito, uma excelente terça-feira pra você. Obrigado pela companhia. Segue de som. Tem mais música boa chegando, então capricha no volume. Conexão Nacional. Aqui na rádio da galera de segunda a sexta-feira. Com Eduardo Maidana. Começar tudo de novo. Contrai a véia. Lembrança boa.

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1: De volta, e pra falar que Jota Quest lança música rara de Tim Maia. Em 1981, quando estava fora das gravadoras multinacionais por incompatibilidade de gênios, Tim Maia, que morreu em 98, lançou um single independente com versões em português de duas recém-lançadas músicas do repertório da banda norte-americana de soul e R&B, Quick, Split Decision, virou o funk Vê Se Decide, rebobinado por Tim, 5 anos depois em outra gravação feita para o álbum de 1986. Já Estar Mais Show virou Você é a Estrela do Meu Show, na tradução literal de Tim Maia. É essa música, joia rara até então esquecida no fundo do baú fonográfico do cantor e compositor carioca, que o Jota Quest traz à tona 45 anos após o lançamento do single em 1981, entre as 16 faixas do álbum em que a banda mineira aborda o repertório de Tim Maia. Detalhe: a gravação do Jota Quest, que abreviou o título da música para Estrela do Meu Show, incorpora os vocais de Tim, extraídos do raro single de 1981. A música já está no ar. Estrela do Meu Show tem a voz de Tim Maia e Jota Quest juntos. O lançamento completo desse álbum está previsto para setembro. Vale a pena conferir, hein? Fique ligado. Amanhã eu volto com mais notícias do mundo da música. Até lá. Tchau. 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

0: Just, pra você ouvir aqui no nosso Conexão Nacional, o programa oficial da música boa, rolando só as melhores, as queridinhas, as músicas mais bombadas do Brasil. Valendo demais a parceria até aqui, um grande abraço, vote uma ótima terça e a gente se encontra por aqui amanhã. Valeu, turma, tchau.
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2: 3 horas e 3.
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6: Destino de ecoturismo no país, a cidade de Bonito, em Mato Grosso do Sul, recebe a partir desta terça-feira a 10ª edição da Feira Literária, que acontece na Praça da Liberdade até 12 de julho. O evento reúne editoras e autores e também promove atividades como oficinas e shows gratuitos. Nesta semana, além das paisagens naturais de tirar o fôlego, a cidade de Bonito se transforma em um reduto de amantes da literatura. A FLIB, Feira Literária de Bonito, se consolida como um polo de formação de público na região centro-oeste do país. O diretor do evento, Carlos Porto, traz o exemplo do concurso literário que incentiva a participação das escolas na última década.
7: E nesse período todo, houve um concurso literário das escolas, com mais de 3 mil alunos participando todo ano, onde há uma publicação de livro. Então, aí você já percebe que houve uma transformação e um interesse pela questão do livro e da escrita, né? Onde esses próprios alunos participam desse processo de uma escrita nova. E aí a feira literária cumpre um papel transformador da importância que tem para o livro e para a leitura.
6: O evento reúne editoras e livrarias no Pavilhão das Letras e traz a proposta de aproximar leitores e autores com a presença de escritores como Ana Martins Marques, Daniel Munduruku, Mariana Salomão Carrara e Itamar Vieira Júnior. Neste ano, o tema da feira é literatura, linguagens, histórias e memórias, e dois autores são homenageados: a escritora paulistana Lígia Fagundes Telles, que morreu em 2022, e o escritor e editor Luciano Serafim, que morreu no ano passado e teve uma atuação importante na cena literária de Mato Grosso do Sul. O diretor da feira, Carlos Porto, também destaca a presença dos clubes de leitura no evento.
7: Nós vamos ter uma presença de mais de 12 clubes de leituras dentro da feira. Vai ter um encontro com eles, onde vão ser debatido a trajetória dos livros que eles participam e leem nos seus encontros. Então, assim, a feira propicia esse detalhamento de informação que vai além simplesmente de editar o livro ali nas editoras, mas é um encontro onde todos participam.
6: A programação traz ainda apresentações de teatro, palestras e oficinas, além de shows musicais de Pedro Luiz, Sandra Sá, Jorge Versilo e Alzira Espíndola. Tudo de graça. Tem ainda a Árvore do Saber, uma ação que busca conquistar leitores a partir da doação de livros pendurados em uma árvore. Mais informações no site flibonito.com. Da Rádio Nacional em São Paulo, Sara Kines.

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1: Está no ar mais uma grande edição do Saúde com Beleza, edição desta terça-feira maravilhosa, gostosa, tá fresquinho, mas não tá tão gelado assim, né? Aí a gente fica faceiro. Vem comigo? Tudo bem com você? Eu espero que sim, eu sou a Josi, tô chegando pra ficar na sua companhia a partir de agora, trazendo mais uma grande edição do Saúde com Beleza. 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Saúde com Beleza, edição desta terça, começando por aqui. Muita música gostosa, toque reflexivo, dicas com a temática da semana, falando sobre otimizar o uso do seu tempo. Eu sou a Josi e te faço a devida companhia. Hoje começamos com Almir Sater, Comitiva Esperança. O Saúde com Beleza de terça está no ar. Bora lá, eu e você, você e eu.

aqui, vamos com o toque reflexivo e eu trago para você hoje a célebre frase: seja a mudança que você quer ver no mundo. Comece por você. Depois do toque reflexivo, vamos com Titãs para dizer adeus. E para fechar o nosso primeiro bloco de hoje, você vai conferir Jorge Mateus.

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0: finalizar o nosso primeiro bloco de hoje, você acabou de conferir Jorge Mateus com o Trincadinho. Já já eu tô de volta, aguenta aí, estamos só começando.
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3: Quero agora mandar um grande abraço para os amores de Volta Redonda, para os ouvintes da Acesa FM, que é a nossa emissora nessa cidade tão querida do Rio de Janeiro. 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
3: Olá pessoal, Almanac Musical no ar, por aqui Eduardo Maidana e hoje nós vamos falar de Take My Breath Away, canção interpretada pela banda Berlim, feita para o filme Top Gun de 1986. A canção foi escrita por George Moroder e Tom Wicklow. Pouco tempo após seu lançamento, a música conseguiu o número 1 nas paradas de vários países, incluindo a primeira posição na Billboard Hot 100 nos Estados Unidos. O single ganhou o Oscar de melhor canção original no ano de 1987. No Brasil, a faixa foi a segunda música mais tocada em rádios em 1986. E a gente recorda agora.

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1: 3:33.
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5: Os Estados Unidos iniciaram uma audiência crucial sobre a possível imposição de tarifas de 25% contra produtos brasileiros. A investigação americana acusa o Brasil de práticas desleais em diversas áreas, incluindo comércio digital e serviços de pagamento eletrônico, como o Pix. Além disso, as acusações abrangem tarifas preferenciais para outros países, proteção à propriedade intelectual e até mesmo questões ambientais, como a não resolução do desmatamento no Brasil. O cronograma prevê depoimentos divididos em painéis com vários participantes. O governo brasileiro, por sua vez, defende a soberania nacional e contesta as alegações americanas. A decisão final sobre a imposição das tarifas, que pode impactar significativamente as exportações brasileiras, será tomada pelo presidente Donald Trump a partir do dia 15 de julho.
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bora pra fofoca, né? Ai, essa é triste, gente. A Isabelle Nogueira anuncia despedida como Cunhã Poranga do Boi Garantido. Mas por que isso?

2018, durante o 59º Festival Folclórico de Parintins. A ex-BBB foi homenageada no Bumbódromo. Isso, não conteve a emoção diante da torcida e aí, né, explicou nas redes sociais que decidiu encerrar a sua trajetória por acreditar que o seu ciclo chegou ao fim. Eu saio porque cumpri aquilo que, pra mim, né, fui

vermelho e branco, ó. Mas o meu coração, disse a Isabelle, vai estar sempre pulsando aqui. Ai, não foi garantido, né, Isabelle? Você merece. Um cheiro, meu amor. Volte quando quiser, né? O boi garantido é tudo seu, viu? Ai, ela disse mais. Acima de tudo, toda honra e toda glória pertencem a Deus. Foi ele quem me concedeu talento, saúde e coragem para viver.

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1: Uma atrás da outra, abrindo a nossa próxima sequência, tem Zezé de Camargo e Luciano na Hora H, depois tem Nando Reis e João Bosco e Vinícius.

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0: fechar o super bloco, você conferiu o sucesso sertanejo do João Bosco e Vinícius. Não era você. Daqui a pouquinho eu tô de volta com a última de hoje, terça-feira.
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2: 3 horas e 51.
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1: Última de hoje, começando com Rick Renner, Rasguei Seu Telefone. Depois tem Lulu Santos.

0: Diego e Vitor Hugo.
1: Obrigado, Bruno Marrone, por aceitar o convite.
2: E a última de hoje, terça-feira, foi com Diego e Vitor Hugo e as facas. E assim finalizamos mais um grande programa Saúde com Beleza, edição desta terça-feira. Bom restinho de terça para você, um grande UPA e até amanhã com mais um programa.
3: 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E a hora certa. 4:06.
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7 de julho, hoje é Dia Internacional do Chocolate. Hoje também é dia do ingresso das mulheres nas fileiras da Marinha. Apagam as velhinhas hoje, modelo, empresária e apresentadora Elô Pinheiro, ator Leonardo Brício, escritor e jornalista Gabriel Torres e atriz portuguesa Bárbara Norton de Matos. Fatos históricos, a gente lembra que em 1957, Pelé estreou na seleção brasileira de futebol antes de completar 17 anos e marcou um dos gols que derrotaram a Argentina. Em 1977, era inaugurada a TV Bandeirantes no canal 7 do Rio de Janeiro, começando as suas transmissões às 7 da manhã. Em 1990, morria Cazuza, cantor e compositor. E em 2022, Boris Johnson anunciava sua renúncia ao cargo de primeiro-ministro do Reino Unido. A gente fica por aqui com a ajuda do rádio, lembrando que a gente volta amanhã. Até lá!

0: Conversando com Isa. Bonzão. Participação de Tio Salvaz. Daqui a pouquinho tem mais. Voltamos já.
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não se rende à irresistível combinação de massa crocante coberta com queijo derretido e molho de tomate. Seja para um jantar descontraído, para comemorar uma data especial ou simplesmente para alegrar um momento difícil, a pizza está sempre presente nos cardápios brasileiros. Segundo dados da Associação Pizzarias Unidas do Brasil, existem mais de 45 mil pizzarias em operação no país, consolidando esse prato como uma verdadeira paixão nacional. A origem da pizza é um mistério. Alguns atribuem sua criação aos egípcios, outros aos gregos, mas foi na Itália, especialmente em Nápoles, que a pizza ganhou fama mundial. Tanto é que em 2004, legisladores italianos estabeleceram até um projeto de lei com 8 artigos e 6 cláusulas para definir o preparo da autêntica pizza napolitana. Já no Brasil, as opções de sabores são bem variadas e um tanto inusitadas. Tem pizza de goiabada com queijo, de estrogonofe, de carne seca com rapadura e até de banoffee. Porém, os sabores mais tradicionais, como calabresa, mussarela, marguerita, portuguesa e frango, continuam sendo os mais pedidos entre os brasileiros. 10 de julho é um dia especial para os amantes dessa iguaria. É comemorado o Dia da Pizza, uma excelente oportunidade para saborear um pedaço desse prato tão querido.

0: 4 horas e 31 minutos.
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2: Mãe, uma peladinha não para, medida toda. É um querido monstro.
3: Exatamente, doutor.
2: Jesus, homem.

0: Alô, Morgana, é?
1: É.
0: Opa, Morgana, é um rapaz aqui que chegou, tá querendo falar com você. É urgente, viu? Fala aí com ele.
2: Amanda, Amanda, Amanda. Não, Amanda, mamãe.
1: E quem é esse rapaz? Fala, velho, o que é isso aí?
0: Ele tá dizendo aqui que é seu parente.
1: Não, eu não tenho esse parente desse jeito.
2: Não, Amanda, mamãe.
0: Ele está dizendo aqui que se você não falar com ele, ele vai espanhar pra todo mundo que teu apelido é carteira.
1: Vai se lascar, não ligue mais pra minha casa não, faça favor, tá?
0: Ele já tá espalhando aqui.
1: Eu vou já ligar pra polícia. Eu já vou nem estando pra delegacia.
0: O couro da sua carteira tá envidado, tá?
1: Vai se lascar.

0: Suzano com antes e depois, com participação de Dilcinho. A gente vai para um rápido intervalo e daqui a pouquinho tem mais.
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2: 4 horas e 45 minutos.

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1: A Inglaterra venceu o México por 3-2 no Estádio Azteca e garantiu vaga nas quartas de final da Copa do Mundo de 2026. Jude Bellingham foi o grande destaque da partida, ao marcar 2 gols em apenas 2 minutos no primeiro tempo. O México ainda diminuiu antes do intervalo com Julián Quiñones e voltou a sonhar na etapa final, mas Harry Kane converteu um pênalti para ampliar a vantagem inglesa. Mesmo com um jogador a menos após a expulsão de Jarrell Quan, a Inglaterra resistiu à pressão dos donos da casa. Raul Jiménez marcou o 2º gol mexicano e deixou o confronto emocionante até os minutos finais. Mas os ingleses seguraram o resultado e avançaram para enfrentar a Noruega nas quartas de final.
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3: 5 horas e 1 minuto. 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
2: 5 horas. E 33 minutos.

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6: Maravilha, estamos de volta, vamos continuando. Aproveitar esse bloco aqui para cantar parabéns para você que tá trocando de idade hoje, faz aniversário hoje, ô, coisa boa, né? Para quem faz aniversário hoje, desejar feliz aniversário, saúde, paz, muita alegria. Hoje, terça-feira, também é dia mundial de uma coisa que é importante demais a gente ter. Mesmo enquanto, né? Dia mundial do chocolate, gente. Eu quero falar sobre esse dia hoje, tá? E também dia da língua Swahili, né? Swahili, Swahili. É isso mesmo, Swahili. É isso aí, pra você de boa, vamos curtir. Hoje dia do chocolate. É chocolate hoje, eu tenho certeza.

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1: Hora da hora, hora certa.
2: 5 horas e 48 minutos.

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7: Tudo bem, tudo certinho, tudo beleza? Já estamos de volta por cá. Vamos falar do negócio gostoso que é o chocolate. Bom dia, Mundial do Chocolate. O Chocolate Day, que é celebrado em 7 de julho.

0: 6:07.
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0: E 9 minutos.
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10: Muito bem, a partir de agora está no ar o Jornal Rádio News. Informação em primeiro lugar. Brasil e o mundo passam aqui na sua rádio favorita. Sejam bem-vindos.
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11: Previsão do tempo para terça-feira, 7 de julho de 2026. Região Sudeste, em Vitória, terça-feira com céu claro pela manhã. À tarde, acúmulo de nuvens, mas sem previsão de chuva. Os termômetros registram mínima de 18 e máxima de 28 graus. Umidade relativa do ar na capital do Espírito Santo vai de 80% a 40%. A cidade de São Paulo tem previsão de céu encoberto. O dia começa mais frio, com temperatura mínima de 12 graus e a máxima de 24 graus. Umidade relativa do ar é de 100 a 40%. Você ouviu a previsão do tempo para esta terça-feira, 7 de julho de 2026, com informações do IBGE Cidades e do Instituto Nacional de Meteorologia, o INMET.
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12: Os tribunais de justiça do Distrito Federal, Goiás, Maranhão, Paraná, Rio de Janeiro, Rio Grande do Norte, Rondônia, terão 48 horas para explicar o pagamento a magistrados de valores acima do limite estabelecido pelo Supremo Tribunal Federal. O ministro do STF, Alexandre de Moraes, abriu prazo nesta segunda-feira para que os tribunais estaduais e do DF prestem informações detalhadas sobre os valores e verbas pagas vagas a cada magistrado da ativa e aposentado, bem como pensionistas dos meses de abril a julho deste ano. Também precisam apresentar as folhas de pagamento de verbas remuneratórias e indenizatórias desses meses. Moraes alertou que, em caso de descumprimento da ordem, os presidentes desses tribunais ficam sujeitos a afastamento imediato do cargo de direção e responsabilidade penal, civil e disciplinar. O ministro do STF citou em sua decisão notícia publicada pelo jornal Folha de São Paulo, que reporta o pagamento de valores que chegam a R$495 mil para magistrados nestes tribunais. Em 25 de março, o STF determinou que a remuneração de magistrados não poderia ultrapassar R$78 mil por mês, somando salários e verbas indenizatórias autorizadas por lei, como diárias e ajuda de custo. O valor já seria 70% superior ao teto constitucional para o funcionalismo público. A imprensa, os tribunais justificaram que os repasses seguiram a resolução aprovada pelo Conselho Nacional de Justiça, que prevê o pagamento de verbas adicionais. Gésio Passos.
2: Publicidade, inaugurações de obras e contratações de shows por agentes públicos estão entre as proibições para evitar a promoção de candidaturas antes das eleições de outubro. É que começou o período do defeso eleitoral, que vai até 25 de outubro, dia do segundo turno, se houver. O objetivo das regras é garantir a igualdade de competição entre aqueles que vão disputar os votos dos eleitores. O desrespeito ao defeso eleitoral pode levar a multas e cassação do registro ou do diploma do candidato, e com a possibilidade de eventuais sanções por abuso de poder político. Os eleitores devem ficar atentos e denunciar, diz o especialista em direito eleitoral, Alberto Rolo.
13: O eleitor pode fazer a sua denúncia pedindo providências, pedindo apuração no site, né, da Justiça Eleitoral, através do Ministério Público Eleitoral. E assim o eleitor pode colaborar. Agora, lógico, tem que colocar as provas mínimas daquilo que ele está noticiando. Um vídeo, uma foto, alguma coisa que mostre que não é só uma fofoca.
2: Então, até as eleições acabarem, está proibida a publicidade de obras, programas, serviços e campanhas de órgãos públicos, exceto em casos graves e urgentes e com reconhecimento pela Justiça Eleitoral. Da mesma forma, não pode fazer pronunciamento em rede de rádio e TV. Entre outras proibições, estão repasse de verbas da União aos estados e dos estados aos municípios, além da nomeação ou dispensa de pessoal. Inaugurações de obras e contratações de shows estão proibidos. Nenhum candidato pode participar de eventos desse tipo, explica Alberto Rolo.
13: Então não é só um presidente ou um governador, é qualquer candidato. Então, deputados federais, senadores, deputados estaduais, ninguém pode comparecer à inauguração de obra pública agora, né? Esse período já está em vigor.
2: Os canais oficiais dos governos, sites e redes sociais vão ter que excluir informações, nomes, símbolos ou qualquer coisa que permita identificar autoridades. Então tem que tirar tudo do ar. A exceção são os dados que garantam transparência fiscal e acesso à informação.
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14: Estão sendo apuradas as causas do descarrilamento de um trem de minério da empresa Vale, que ia de Paraupebas, no Pará, para São Luís, no Maranhão. O acidente aconteceu na madrugada de domingo, no trecho entre as cidades maranhenses de Igarapé do Meio e Vitória do Mearim. Alguns vagões se desprenderam da composição e tombaram. Não houve feridos, mas foram suspensos os serviços de cargas de minério e de transporte ferroviário de passageiros nos dois sentidos na estrada de ferro Carajás durante o domingo, tanto para quem parte das estações no Maranhão, quanto para quem estava com passagem marcada saindo das estações paraenses. O transporte de minérios foi retomado na manhã desta segunda-feira e as viagens do trem de passageiros da estrada de ferro Carajás serão retomadas nesta terça nos dois sentidos, com partida às 6 da manhã de Parauapebas, no Pará. Os passageiros que não puderam realizar suas viagens entre os dias 5 e 6 de julho podem remarcar o bilhete ou pedir o reembolso do valor pago na compra da passagem no prazo de até 30 dias. Mais informações podem ser solicitadas por meio do canal Alô Vale 0800 285 7000. A estrada de ferro Carajás completou 40 anos de operação este ano. Ela passa por 23 cidades do Maranhão e outras 4 no Pará. São mais de 860 quilômetros de percurso, sendo a

0: maior distância percorrida por um trem de passageiros em terras brasileiras. Em uma única viagem, o número de passageiros pode chegar a 2.000. No ano passado, mais de 420 mil pessoas utilizaram o serviço de transporte ferroviário da Estrada de Ferro Carajás.
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2: O número de mortos pelos dois terremotos que atingiram a Venezuela subiu para 3.535, segundo o balanço oficial divulgado nesta segunda-feira. Os tremores ocorreram em 24 de junho e devastaram Caracas, La Guaira e áreas costeiras próximas. Mais de 16.700 pessoas ficaram feridas e quase 18 mil estão desabrigadas. Quase 13 mil sobreviventes estão alojados em 80 abrigos temporários. As equipes de resgate já salvaram mais de 6.400 vítimas e atenderam 25 mil pacientes. Ao todo, 856 edifícios foram afetados, sendo que 190 prédios desabaram completamente. A força-tarefa conta com quase 30 mil agentes de segurança e 28 mil voluntários, além de mais de 4 mil resgatistas internacionais. As autoridades distribuíram 9.600 toneladas de alimentos e mais de 8 milhões de litros de água. Em La Guaira, a área mais atingida, equipes de perícia transportavam caixões e abriam valas nesta segunda-feira. Fotos do jornal Eu País mostram sepulturas identificadas com nomes e outras apenas com números. A presidente em exercício, Delcy Rodrigues, defendeu a atuação do governo e anunciou a criação de uma unidade militar para futuras emergências. No entanto, de acordo com a agência Reuters, venezuelanos criticaram a resposta do governo, além de classificá-la como tardia e insuficiente. As Nações Unidas informaram que estão intensificando as operações de ajuda em coordenação com as autoridades locais. O desastre já é um dos maiores da história recente do país. Com informações da agência Reuters, em Brasília, Pedro Lacerda.
3: O ministro do Supremo Tribunal Federal, Alexandre de Moraes, deu prazo de 48 horas para o Batalhão de Polícia do Exército entregar 8 armas de fogo vinculadas ao ex-presidente Jair Bolsonaro. A decisão de Moraes foi tomada neste domingo e publicada nesta segunda-feira. O armamento, composto por 5 pistolas, 2 espingardas e uma carabina, deverá ser levado para a Superintendência da Polícia Federal em Brasília. A PF ficará responsável pela apreensão e guarda do material. Na última sexta-feira, Alexandre de Moraes manteve a prisão domiciliar humanitária de Bolsonaro e revogou o porte de arma e o registro de CAC, colecionador, atirador desportivo e caçador do ex-presidente. Moraes determinou ainda a apreensão de 10 armas de Bolsonaro. A defesa do ex-presidente informou ao Supremo que entregou 2 armas à Polícia Federal em abril de 2023, enquanto outros armamentos foram deixados em batalhão de polícia do Exército em Brasília. No mesmo prazo de 48 horas, a PF terá de confirmar a entrega pelo ex-presidente em 2023 de uma carabina e uma pistola da marca Caracal. Jair Bolsonaro foi condenado pelo STF em setembro de 2025 por tentativa de golpe de Estado e cumpre pena de 27 anos e 3 meses de prisão.
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4: O governo Trump anunciou a deportação de Danny Marucci, um homem de 55 anos e nacionalidade italiana que havia sido condenado por pedofilia no Brasil. Marucci vivia na Flórida sem visto de residência e foi preso pelo ICE em 9 de junho. Ele era procurado pela justiça brasileira por ter sido condenado pelo estupro de uma criança de 4 anos. A deportação é resultado de uma ação conjunta entre as autoridades americanas e brasileiras, reforçando o combate a crimes graves. A extradição de Marucci é um passo importante para garantir que ele cumpra sua pena no Brasil, enviando uma mensagem clara sobre a cooperação internacional na luta contra crimes sexuais e a proteção de crianças.
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4: O Itamaraty expressou preocupação com o risco de os Estados Unidos utilizarem força militar contra o Brasil. A manifestação está contida em um documento enviado à Câmara pelo ministro das Relações Exteriores, Mauro Vieira. O risco de ataque ao território brasileiro é citado citado em dois momentos do comunicado, especialmente após a classificação do Comando Vermelho, CV, e do Primeiro Comando da Capital, PCC, como organizações terroristas pelos Estados Unidos. A medida americana gerou apreensão no governo brasileiro. A situação eleva a tensão diplomática entre os dois países e o Itamaraty busca esclarecimentos e garantias para evitar qualquer escalada. A diplomacia brasileira trabalha para proteger a soberania nacional e os interesses do país.
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6: O Brasil, por meio do Itamaraty, enviou uma carta ao governo dos Estados Unidos contestando a investigação que resultou na proposta de uma tarifa de 12,5% sobre produtos nacionais. A diplomacia brasileira argumenta que a apuração ignorou provas substanciais sobre o combate ao trabalho escravo no país. Segundo o Itamaraty, a imposição dessa tarifa elevará os custos para os produtos brasileiros, sem de fato atingir o objetivo declarado pelos Estados Unidos. A medida é vista como um entrave comercial que não reflete a realidade dos esforços brasileiros na área social. A expectativa é que a contestação brasileira leve a uma reavaliação por parte das autoridades americanas, buscando uma solução que evite impactos negativos nas relações comerciais entre os dois países. O diálogo diplomático segue aberto para resolver a questão.
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Aquele abraço, torcida brasileira ligada nesta Copa do Mundo fantástica. Na Rádio Acesa FM, mais uma rodada eliminatória da Copa do Mundo. Tivemos ontem dois jogos extremamente disputados e importantes. No primeiro, Portugal 0, Espanha 1, Espanha classificada, Portugal volta para casa num jogo disputadíssimo. O gol de Merino, no apagar das luzes, já no finalzinho do jogo, quando tudo caminhava para uma prorrogação, deu a vitória ao time espanhol e classificou a Espanha. O jogo disputado, equilibrado, a Espanha ligeiramente melhor, com troca de rápidas de passes. A Portugal depois no segundo tempo cresceu no jogo, e a partida que marcou a despedida de Cristiano Ronaldo da seleção portuguesa. Vitória merecida, sim, merecida da Espanha, que foi superior, aproveitou a única grande oportunidade do jogo, foi lá e conferiu. Portugal sai eliminada, mas de cabeça erguida, fez uma boa partida. E no segundo jogo, disputado à noite, os Estados Unidos, o último mandante, caiu diante da Bélgica. 4-1 para a Bélgica, o placar não diz exatamente o que foi o jogo. Foi uma partida até certo ponto igual, equilibrada, mas a Bélgica foi cirúrgica nas oportunidades que apareceram e foi lá e conferiu. Um fato marcante que aconteceu nessa partida foi a interferência do governo dos Estados Unidos junto à FIFA. O presidente Donald Trump reverteu o cartão vermelho que Balogun havia sofrido no jogo anterior. Balogun foi pro jogo, mas nada disso adiantou. Isso causou um mal-estar muito grande no meio esportivo, na FIFA, em vários países, mas aconteceu. Houve interferência, Balogun, que deveria ter cumprido suspensão, não cumpriu, foi a campo, jogou com a liberação da FIFA. A Bélgica do Tortuado, Lukaku, começou ligada nos 220 volts, uma marcação fortíssima sob pressão. O primeiro tempo a Bélgica fez 2-1, com dois gols de Ketelaere, jogador inteligente, jogador bem posicionado na área. O time americano assustou, veio para a etapa final com uma marcação forte também, subiu, adiantou a marcação, o time americano pressionou, mas a Bélgica usou a inteligência, fechadinha, 9 homens atrás da linha da bola, melhor em campo, melhor distribuída. Nos contra-ataques ela foi fatal, 3-1 através de Freeze, não, a falha gritante do Freeze tomou o terceiro gol quando os Estados Unidos pressionava muito. Goleiro americano foi lá fora da área, fez uma lambança terrível. Aí a Bélgica, com dois gols de

0: A equipe do Egito é um time valente, é um time lutador, sabe das qualidades da Argentina, que é favorita, porque tem um elenco mais qualificado e o Messi fazendo a diferença. Evidentemente que a equipe egípcia vai tentar uma marcação, pressão em cima do Messi para evitar que ele jogue, que ele se movimente, que ele finalize e surpreender, quem sabe, através dos contra-ataques sempre muito rápidos, organizados pelo Mohamed Salah. Tá aí o panorama desta Copa do Mundo, fantástica, essa Copa do Mundo apoteótica nos Estados Unidos, ontem casa cheia novamente nos dois jogos e evidentemente hoje também teremos Argentina e Egito com muita gente e a outra partida Suíça e Colômbia, mais um sul-americano aí tentando a sorte. Suíça jogando contra a Colômbia, não há favorito, jogo equilibrado, o time suíço é muito aplicado, mas a Colômbia tem maiores talentos, é um time mais versátil e tem feito boas exibições. Palpite imprevisível para Suíça e Colômbia, vamos aguardar e ver e torcer para que um sul-americano passe para as quartas de final, o que seria histórico para a Colômbia chegar nessa fase. Pelo menos esta a nossa opinião, hoje, terça-feira, para o público querido do Brasil. Tchau, tchau.
1: Seis horas e 29 minutos.
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1: Seis horas e 30 minutos.
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5: Estamos de volta e agora vamos falar de esporte aqui no Jornal Rádio News.
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6: E o Mônaco anunciou a contratação do técnico Felipe Luiz, que estava sem clube desde a demissão do Flamengo em março deste ano. O técnico de 40 anos assinou contrato até junho de 2028. Felipe chega acompanhado de Ivan Palanco, auxiliar, e Diogo Linhares, preparador físico, ambos já integrantes de sua comissão técnica no Flamengo. O Mônaco informou que Felipe Luiz comanda o primeiro treino já nesta quarta-feira. A negociação com o treinador foi conduzida pelo brasileiro Thiago Escuro, que é diretor esportivo do Mônaco.
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6: E a eliminação do Brasil na Copa do Mundo era esperada e expôs um trabalho abaixo do esperado de Carlo Ancelotti, avaliou Mauro César Pereira no posse de bola do canal UOL. Para Mauro César, a equipe repetiu uma proposta de pouca posse de bola e de transições rápidas contra a Noruega, mesmo com intervalo de 6 dias para treinar antes da partida. Segundo ele, a condução do ciclo e decisões do jogo pesaram no desfecho. Mauro disse que o Brasil ficou dependente de roubar uma bola para acelerar e criticou o contraste com o volume de passes da Noruega, que dominou a posse de bola. Na leitura dele, o problema vai além de geração de jogadores e passa pela filosofia de jogo.
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6: E após a vitória da Noruega sobre o Brasil nas oitavas de final da Copa do Mundo, Haaland disse que a seleção brasileira deveria seguir na competição até as fases finais. O artilheiro norueguês defendeu que, como país do futebol, o Brasil sempre deveria estar nas semifinais e finais. Haaland ainda disse que a seleção brasileira merece conquistar mais Copas do Mundo. Na opinião do atacante, o Brasil jogou pressionado contra a Noruega, que soube se aproveitar da situação. Haaland

0: e considera que a seleção nórdica segue como azarão no Mundial.
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2: Uma onda de incêndios florestais na Europa forçou a evacuação de mais de 10 mil pessoas no interior da França. A União Europeia enviou reforço internacional para o combate às chamas. Cerca de 20 incêndios de grandes proporções ocorrem simultaneamente nas regiões sul e sudeste da França. Na região litorânea do Mediterrâneo, na fronteira com a Espanha, a situação é a mais preocupante. Mais de 700 bombeiros e 9 aviões não conseguiram controlar o fogo, relatou o ministro do interior da França, Laurent Nunes. Um prefeito local, Pierre Regnault, afirmou que a situação permanece instável. O fogo já consumiu 4.500 hectares e moradores de 26 municípios foram orientados a evacuar a região e encaminhados para abrigos. Uma etapa do Tour de France, que passa próximo ao local dos incêndios, foi fechada ao público. Outros 2.000 bombeiros atuam nas demais regiões afetadas. A presidente da Comissão Europeia, Ursula von der Leyen, deslocou 4 aeronaves de combate a incêndios da Suécia e de Chipre para reforçar a operação. Segundo a agência Reuters, do lado espanhol da fronteira, o incêndio devastou 2.200 hectares e centenas de pessoas foram evacuadas. As autoridades catalãs informaram que o fogo já estava controlado nesse final de semana.
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3: Dados da Organização Mundial da Saúde apontam que a doença pneumocócica, infecção que pode atingir desde os ouvidos até os pulmões, é uma das principais causas de mortalidade infantil por enfermidades infecciosas causadas por vírus ou bactérias que podem ser evitadas por meio da vacinação. Recentemente, o combate a esse tipo de doença ganhou um importante reforço no Brasil com a incorporação do imunizante Pneumovinte ao calendário nacional de vacinação. O infectologista Alberto Chebabo destaca que a vacina amplia a cobertura contra sorotipos relacionados à pneumonia invasiva.
4: O pneumococo é uma bactéria que é causador de pneumonia, entre outras infecções graves, meningite também pode acontecer. Então é uma vacina que protege principalmente contra 20 sorotipos diferentes do pneumococo, dessa bactéria, e principalmente a função é reduzir o risco de pneumonia e infecções invasivas graves por essa bactéria pneumococo, que é a mais comum causa de infecção de pneumonia, tanto na criança quanto no adulto.
3: O SUS também oferece a Pneumo 10 e a 13. O especialista esclarece a diferença entre os imunizantes.
4: A grande diferença é o número de sorotipos que a vacina protege, né? A gente tem, no caso da Pneumo 20, um acréscimo aí de mais ou menos em torno de 20% de proteção em relação à Pneumo 13 e um aumento significativo de proteção em relação à vacina Pneumo 10. Então, com a Pneumo 20, a gente ganha um percentual importante de proteção contra essas doenças pelo aumento de sorotipos protetores da vacina.
3: A nova vacina já está disponível em todo o país. O estado do Rio de Janeiro recebeu um lote inicial de 36.700 doses. Na capital, a vacina está disponível nos centros municipais de saúde, clínicas da família e no Supercentro Carioca de Vacinação para crianças de 2 meses até 5 anos.
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5: Os Estados Unidos iniciaram uma audiência crucial sobre a possível imposição de tarifas de 25% contra produtos brasileiros. A investigação americana acusa o Brasil de práticas desleais em diversas áreas, incluindo comércio digital e serviços de pagamento eletrônico, como o Pix. Além disso, as acusações abrangem tarifas preferenciais para outros países, proteção à propriedade intelectual social e até mesmo questões ambientais, como a não resolução do desmatamento no Brasil. O cronograma prevê depoimentos divididos em painéis com vários participantes. O governo brasileiro, por sua vez, defende a soberania nacional e contesta as alegações americanas. A decisão final sobre a imposição das tarifas, que pode impactar significativamente as exportações brasileiras, será tomada pelo presidente Donald Trump a partir do dia 15 de julho.
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5: A Venezuela enfrenta uma tragédia de grandes proporções após um terremoto devastador, que já elevou o número de mortos para 3,5 mil pessoas. A catástrofe deixou ainda 16 mil feridos e 17,8 mil desabrigados, gerando uma crise humanitária no país. Diante da dimensão do desastre, cerca de 150 pessoas foram enterradas sem identificação, evidenciando a dificuldade das equipes de resgate em lidar com a vasta quantidade de vítimas. Esforços internacionais de busca por sobreviventes continuam, mas as esperanças diminuem a cada hora. Em um evento de independência, a presidente interina da Venezuela afirmou que o país não passará por uma convulsão social, buscando acalmar a população em meio ao caos. A comunidade internacional se mobiliza para enviar ajuda e apoio às áreas afetadas.
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6: A Justiça do Distrito Federal determinou que o governo local melhore o ambiente de trabalho no Hospital Regional de Taguatinga. A decisão judicial obriga a elaboração de um plano para reforçar as equipes e aprimorar as condições de trabalho na unidade de saúde. O Distrito Federal também foi condenado a pagar uma indenização de R$200 mil por danos morais coletivos, reconhecendo a sobrecarga e o adoecimento dos profissionais. A medida visa garantir um ambiente mais digno e seguro para os trabalhadores da saúde. Essa decisão é um marco importante na luta por melhores condições para os servidores públicos da saúde que enfrentam desafios diários. A expectativa é que as melhorias implementadas resultem em um atendimento mais eficiente e humanizado para a população.
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6: Um motorista foi preso em São Paulo após causar um grave acidente na rodovia Castelo Branco, na altura de Osasco, que resultou na morte de dois adultos e uma criança. A batida entre os veículos chocou a região e mobilizou equipes de resgate. De janeiro a maio deste ano, a Grande São Paulo já registrou mais de 800 mortes em acidentes de trânsito, um dado alarmante que ressalta a urgência de medidas de segurança viária. As causas do acidente estão sendo investigadas pela polícia. O caso reacende o debate sobre a segurança nas estradas e a responsabilidade dos condutores. A prisão do motorista é um passo importante para a justiça e para a conscientização sobre os perigos da imprudência no trânsito.
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7: Uma proposta inovadora que utiliza a prática de exercícios físicos no cuidado complementar de pessoas que vivem com o vírus HIV foi selecionada para a maior conferência internacional sobre HIV e AIDS. O trabalho, desenvolvido por três estudantes de medicina de Cubatão, São Paulo, será apresentado no evento que ocorrerá no Rio de Janeiro. O projeto, que surgiu em uma atividade acadêmica, não substitui o uso de medicamentos, mas busca abranger a pessoa como um todo, considerando os impactos do exercício físico na qualidade de vida, composição corporal, saúde óssea, função imunológica e bem-estar psicológico. A 26ª Conferência Internacional sobre AIDS, organizada pela Sociedade Internacional de AIDS, IAS, será realizada pela primeira vez na América do Sul, entre os dias 26 e 31 de julho. O evento é considerado o maior encontro global dedicado à saúde pública, ciência e direitos humanos relacionados ao HIV e à AIDS.
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8: Essas foram as últimas de hoje do jornal Rádio News. Voltaremos na próxima edição. Fique ligado.
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9: 6:41.
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10: Olá, este é o Giro de Notícias. Eu sou Breno Zonta e você acompanha os destaques do momento. O Ministério das Relações Exteriores admitiu em carta para a Câmara dos Deputados que vê risco de ação militar dos Estados Unidos no Brasil após autoridades estadunidenses classificarem o Comando Vermelho e o Primeiro Comando da capital como organizações terroristas. A mensagem é assinada pelo chanceler Mauro Vieira e foi obtida primeiro pelo portal de notícias Metrópolis. O Procurador-Geral da República, Paulo Gonet, pediu nesta segunda que Flávio Bolsonaro seja ouvido no inquérito em que o senador pelo PL do Rio de Janeiro é investigado por calúnia contra o presidente Lula. Em janeiro deste ano, quando o então presidente da Venezuela, Nicolás Maduro, foi capturado pelos Estados Unidos, o filho mais velho de Jair Bolsonaro declarou que Lula seria delatado e insinuou relação do presidente do Brasil com crimes como tráfico de drogas e de armas. O ministro Alexandre de Moraes, do Supremo Tribunal Federal, determinou que o comando do Exército entregue em até 48 horas à Polícia Federal as armas que pertencem a Jair Bolsonaro. 8 dos 11 armamentos em nome do ex-presidente do Brasil estão em posse da corporação. A entidade que representa o futebol europeu, a UEFA, emitiu um comunicado nesta segunda em que afirma que a FIFA, federação responsável pela Copa do Mundo, cruzou uma linha vermelha ao suspender o cartão que expulsou o atacante dos Estados Unidos, Folarin Balogun, e que deixaria o destaque da seleção fora das oitavas de final na noite desta segunda contra a Bélgica. A crítica da UEFA foi publicada depois que o próprio presidente estadunidense, Donald Trump, admitiu ter ligado para o presidente da FIFA para intervir no caso. As inscrições para o processo seletivo do ProUni do segundo semestre começam nesta terça-feira, 7 de julho, e vão até a próxima sexta. Para concorrer a bolsas de estudo em faculdades privadas, basta se cadastrar de forma gratuita pelo portal único de acesso ao ensino superior do Ministério da Educação. O Giro de Notícias é uma produção da Agência Rádio Web. Texto e apresentação, Breno Zonta. Edição, Thiago Pedruzzi.
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11: 2 horas e 44 minutos.
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12: Está no ar mais uma edição do seu Jornal de Confiança. Com as informações mais quentes do dia. Trazendo tudo o que você precisa saber de maneira clara e direta. Eu sou Naldo Meirelles e prepare-se para ficar por dentro do que acontece no Brasil e no mundo, com análises e reportagens especiais. A partir de agora no Repórter Brasil News. Sejam bem-vindos.
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14: O SESI, Serviço Social da Indústria, e o SENAI, Serviço Nacional de Aprendizagem Industrial, lançaram duas cartilhas educativas sobre os perigos das apostas online, as chamadas bets. Os materiais são direcionados a estudantes e trabalhadores da indústria. Em linguagem acessível, as duas publicações explicam o funcionamento das apostas digitais e os impactos na saúde mental, nas finanças, nas relações familiares e no desempenho escolar e profissional. A cartilha voltada para as escolas busca estimular o diálogo entre estudantes, famílias e educadores, incentivando escolhas responsáveis desde a juventude. Já a versão para a indústria aborda os reflexos negativos das apostas no ambiente de trabalho, como queda de concentração, riscos à segurança e prejuízos à qualidade de vida dos funcionários. A iniciativa também busca fortalecer a competitividade do setor, já que dificuldades financeiras ou emocionais dos trabalhadores podem comprometer a atenção, a segurança e a produtividade nas empresas. As cartilhas trazem ainda orientações sobre educação financeira e a importância de buscar ajuda diante de sinais de perda de controle. A proposta integra as ações do SESI e do SENAI para ampliar a conscientização sobre as bets, um tema que tem ganhado cada vez mais relevância em todo o país. Em Brasília, Pedro Lacerda.
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14: Com a chegada das férias de julho, a atenção dos pais precisa ser redobrada. A diversão das crianças exige vigilância extra, ainda mais com os jogos da Copa ocupando o foco dos adultos. Nessa época, os pequenos passam mais tempo em casa, em condomínios, clubes e praias, ambientes que, sem cuidado, escondem perigos. A curiosidade infantil é saudável, mas pode levar a situações de risco. Dentro de casa, quedas de móveis, queimaduras e choques em tomadas estão entre os acidentes mais comuns. Na cozinha, o perigo é ainda maior. A pediatra Tânia Zamarato, da Sociedade Brasileira de Pediatria, faz um alerta importante.
15: Cozinha é um lugar que criança pequena não deveria entrar. A gente acha que mais ou menos até uns 7 anos ela não tem discernimento para estar na cozinha, e é onde acontecem queimaduras, cortes, até intoxicações, etc.
14: Outras recomendações são fixar móveis e televisores na parede, instalar redes de proteção nas janelas e manter objetos cortantes e produtos de limpeza fora do alcance das crianças. Fora de casa, o cuidado deve ser redobrado com piscinas, bicicletas sem capacete e brincadeiras na rua sem companhia. Praias e clubes exigem atenção contra afogamentos e quedas em áreas escorregadias. Mas não são só as piscinas que merecem cuidado. Um simples balde com água também pode ser fatal. A pediatra Tânia Zamarato reforça o alerta.
15: Qualquer depósito de água, até um balde, eventualmente, com uma criança pequena, aquilo pode ser perigoso para um afogamento, que criança se afoga em pequenas quantidades de água. A gente sempre recomenda que banheira, que esses baldes sejam sempre esvaziados. A criança nunca pode ficar na banheira sozinha, mesmo que a quantidade de água seja mínima.
14: A supervisão no ambiente digital é tão importante quanto a física. Desafios virtuais e pegadinhas violentas podem abalar a saúde emocional das crianças. Mudanças de comportamento, isolamento ou medo excessivo são sinais de alerta. Até os 7 anos, o acompanhamento direto é indispensável. Depois, a autonomia vem com o diálogo e a responsabilidade. Por isso, a orientação dos especialistas é: brincar com segurança gera aprendizado e boas recordações, sem abrir mão da aventura, mas sempre com limites. Em Brasília, Pedro Lacerda.
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16: Interessados em uma vaga no ProUni, o programa Universidade para Todos, que oferece bolsas de estudos no ensino superior, devem ficar atentos. As inscrições para o segundo semestre começam amanhã. Para concorrer ao processo seletivo, o estudante precisa ter completado o ensino médio e ter participado das edições de 2024 ou do ano passado do Enem, Exame Nacional do Ensino Médio, com no mínimo 450 pontos na média das provas e sem zerar a redação. Também é necessário atender a pelo menos uma das seguintes condições: ter feito o ensino médio todo em escola da rede pública, ou ter estudado ensino médio total ou parcialmente em escola particular, na condição de bolsista integral ou parcial, ou ser pessoa com deficiência, ou ser professor na rede pública de ensino, caso deseje concorrer aos cursos de licenciatura e pedagogia destinados à formação do magistério da educação básica. Nesse último caso, não se aplica o limite de renda exigido aos demais candidatos. As inscrições são gratuitas e feitas exclusivamente pela internet, por meio do Portal Único de Acesso ao Ensino Superior, até sexta-feira, 10 de julho. No momento da inscrição, o candidato deve optar por concorrer às bolsas destinadas à ampla concorrência ou aquelas destinadas à implementação de políticas afirmativas referentes às pessoas com deficiência e autodeclaradas indígenas, pardas ou pretas. Importante destacar que o edital do ProUni não permite a inscrição para quem declarou ter participado do Enem na condição de treineiro, ou seja, quem fez as provas do exame antes de concluir o ensino médio. O resultado da primeira chamada do ProUni está previsto para 15 de julho. Rio de Janeiro, Priscila Terezo.
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16: A Polícia Civil do Rio de Janeiro realiza a terceira fase da Operação VAR nesta segunda-feira. O objetivo da ação é investigar um esquema de manipulação de resultados em jogos de futebol da Série B do Campeonato Carioca e lavagem de dinheiro. Os agentes cumpriram mandados de busca e apreensão na zona oeste da capital fluminense. O jogador Luiz Gustavo Lopes dos Santos é um dos alvos e foi encaminhado à delegacia para prestar esclarecimentos. Ele é investigado por favorecer terceiros em apostas esportivas ao receber um cartão amarelo de forma intencional em partida válida pelo Campeonato Carioca deste ano. As apurações da Operação VAR começaram em 2024, após denúncia da FERJ, Federação de Futebol do Estado do Rio de Janeiro, que apontou indícios de fraudes em diversas partidas. Segundo a Polícia Civil, as investigações prosseguem para identificar todos os envolvidos no esquema criminoso, além de aprofundar a apuração sobre o papel de cada um e reunir novos elementos que comprovem a responsabilização dos investigados. Rio de Janeiro, Priscila Terezo.
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3: Dados da Organização Mundial da Saúde apontam que a doença pneumocócica, infecção que pode atingir desde os ouvidos até os pulmões, é uma das principais causas de mortalidade infantil por enfermidade.

0: enfermidades infecciosas causadas por vírus ou bactérias que podem ser evitadas por meio da vacinação. Recentemente, o combate a esse tipo de doença ganhou um importante reforço no Brasil com a incorporação do imunizante Pneumovinte ao calendário nacional de vacinação. O infectologista Alberto Chebabo destaca que a vacina amplia a cobertura contra sorotipos relacionados à pneumonia invasiva.
1: O pneumococo é uma bactéria que é causador de pneumonia, entre outras infecções graves, meningite também pode acontecer. Então é uma vacina que protege principalmente contra 20 sorotipos diferentes do pneumococo, dessa bactéria, e principalmente a função é reduzir o risco de pneumonia e infecções invasivas graves por essa bactéria pneumococo, que é a mais comum causa de infecção de pneumonia, tanto na criança quanto no adulto.
0: O SUS também oferece a Pneumo 10 e a 13. O especialista esclarece a diferença entre os imunizantes.
1: A grande diferença é o número de sorotipos que a vacina protege, né? A gente tem, no caso da Pneumo 20, um acréscimo aí de mais ou menos em torno de 20% de proteção em relação à Pneumo 13 e um aumento significativo de proteção em relação à vacina Pneumo 10. Então, com a Pneumo 20, a gente ganha um percentual importante de proteção contra essas doenças pelo aumento dos sorotipos protetores da vacina.
0: A nova vacina já está disponível em todo o país. O estado do Rio de Janeiro recebeu um lote inicial de 36.700 doses. Na capital, a vacina está disponível nos centros municipais de saúde, clínicas da família e no Supercentro Carioca de Vacinação para crianças de 2 meses até 5 anos. No Rio de Janeiro, Solimar Luz.
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3: O Brasil, por meio do Itamaraty, enviou uma carta ao governo dos Estados Unidos contestando a investigação que resultou na proposta de uma tarifa de 12,5% sobre produtos nacionais. A diplomacia brasileira argumenta que a apuração ignorou provas substanciais sobre o combate ao trabalho escravo no país. Segundo o Itamaraty, a imposição dessa tarifa elevará os custos para os produtos brasileiros, sem de fato atingir o objetivo declarado pelos Estados Unidos. A medida é vista como um entrave comercial que não reflete a realidade dos esforços brasileiros na área social. A expectativa é que a contestação brasileira leve a uma reavaliação por parte das autoridades americanas, buscando uma solução que evite impactos negativos nas relações comerciais entre os dois países. O diálogo diplomático segue aberto para resolver a questão.
4: Milhares de pessoas se reuniram nas ruas de Teherã nesta segunda-feira para mais um dia do cortejo fúnebre do Ayatollah Ali Khamenei. A cerimônia foi marcada por protestos contra os Estados Unidos e Israel. O líder iraniano havia sido morto no primeiro dia dos ataques norte-americanos e israelenses no final de fevereiro. As cerimônias fúnebres acontecem oficialmente desde sexta-feira, quando delegações estrangeiras chegaram a Teherã. Nesta segunda, a procissão estava prevista para durar cerca de 12 horas, percorrendo um trajeto de 10 quilômetros pela capital iraniana. O veículo que transportava o corpo do Ayatollah, além de outros 4 corpos e familiares, parou na Praça Azad, uma das principais áreas públicas de Teherã, onde foi cercado por dezenas de milhares de pessoas. Muitas delas atiraram pedras contra um outdoor com a imagem do presidente dos Estados Unidos, Donald Trump. Também exibiram faixas com ameaças ao norte-americano e queimaram bandeiras dos Estados Unidos e da Inglaterra. Segundo a agência Reuters, o vice-presidente norte-americano J.D. Vance e o primeiro-ministro de Israel, Benjamin Netanyahu, também foram alvo dos protestos. As cerimônias fúnebres devem durar uma semana. O cortejo segue para a cidade de Qom nesta terça-feira e depois passará por Najaf e Karbala, no Iraque. O sepultamento está previsto para quinta-feira, de volta ao Irã, em Meshed, cidade próxima à fronteira com o Afeganistão. Gabriel Correa.
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5: Mais de 4 mil produtos brasileiros podem ser impactados pelo tarifaço de 37,5% dos Estados Unidos contra o Brasil. Segundo a CNI, a Confederação Nacional da Indústria, isso equivale a quase 15 bilhões de dólares em exportações brasileiras. O tarifaço está em discussão numa audiência pública em Washington, marcada para esta segunda e terça-feira. Segundo a CNI, entre os produtos que podem ser afetados estão ferro guza, usado na fabricação de aço, madeira, granito, açúcar de cana, tabaco, entre outros. O Brasil é o país que mais vende esses itens aos Estados Unidos. O presidente da CNI, Ricardo Alban, diz que em termos econômicos e técnicos, esse tarifaço não tem o menor sentido.
6: É porque, como todos sabemos, de cor salteado, o Brasil é deficitário na balança comercial com os Estados Unidos. Nós temos na nossa relação uma relação de complementariedade de capital importância para ambos os lados. Tem uma ideia, cerca de 11 dos 13 maiores produtos de exportação que serão afetados, eles são, o Brasil é o principal fornecedor para os Estados Unidos, ou seja, também afeta os interesses americanos.
5: Na audiência pública norte-americana, o Brasil vai ser representado por setores do agronegócio, como arroz e café, etanol, calçados, entre outros. O embaixador Roberto Azevedo vai falar em nome da CNI, que acompanha o caso de perto, diz Alban.
6: Repor produtos manufaturados sempre é muito mais complexo do que repor commodities no mercado internacional, porque eles têm especificações de cada país, de cada região, de cada demanda, para que a gente possa compor. Isso nos preocupa bastante e é por isso que nós estamos desprendendo todos os esforços possíveis para termos o melhor resultado também possível. É um desafio grande.
5: São duas taxas, uma de 25% com base numa investigação comercial por supostas práticas anticompetitivas, em que um dos alvos é o PIX. A outra de 12,5% foi proposta com base na acusação de que o Brasil não fiscalizaria a importação de produtos feitos com trabalho forçado. A decisão final está marcada para sair no dia 15 de julho. Em Brasília, Gabriel Brum.
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8: A previsão para esta terça-feira indica tempo firme em Minas Gerais e Espírito Santo. Em São Paulo e no Rio de Janeiro, ainda pode ocorrer chuva isolada, principalmente durante a tarde. As temperaturas permanecem agradáveis pela manhã e aumentam ao longo do dia. A umidade relativa do ar varia entre 35% e 100%. As informações são do Instituto Nacional de Meteorologia. Sofia Muniz, o tempo e a temperatura.
2: 7 horas.
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11: Olá, boa noite.
10: Boa noite para você que nos acompanha em todo o país.
11: Terça-feira, 7 de julho de 2026.
10: Vamos aos destaques do dia na voz do Brasil.
11: Economia e exportações.
10: Brasil e Estados Unidos promovem mais uma rodada de negociações sobre a aplicação de novas tarifas a produtos nacionais. Luana Karen.
12: O prazo final para o governo dos Estados Unidos definir a aplicação de novas tarifas sobre produtos brasileiros é 15 de julho.
11: Pets e saúde mental.
10: Meu SUS Digital oferece teleatendimento gratuito para quem enfrenta dificuldade em parar de jogar. Graziele Bezerra.
13: O atendimento é gratuito e confidencial e realizado por psicólogos ou terapeutas ocupacionais com apoio de médico psiquiatra quando necessário.
11: A partir de amanhã, contribuinte pode consultar lote especial de restituição automática do imposto de renda.
10: O pagamento dos valores será feito no dia 15 de julho. Graziela Mendonça.
14: O lote automático beneficia contribuintes que não eram obrigados a declarar o imposto de renda em 2025, não entregaram a declaração, tiveram o imposto retido na fonte em 2024 e tem até R$1.000 a receber.
11: Hoje, na apresentação da Voz do Brasil, Luciana Vasconcelos e Luciano Seixas.
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11: As negociações entre os governos do Brasil e dos Estados Unidos continuam em andamento a respeito da aplicação das novas tarifas comerciais.
10: Os dois países também avançaram nas discussões sobre cooperação no combate ao crime transnacional.
12: Brasil e Estados Unidos realizaram mais uma rodada de negociações a respeito da aplicação de novas tarifas sobre produtos brasileiros. Trata-se de uma sobretaxa de 25% sobre diferentes produtos exportados pelo Brasil. Em alguns alguns casos, a taxação pode chegar até 37,5%. O ministro do Desenvolvimento, Indústria, Comércio e Serviços, Márcio Elias, afirmou que as negociações seguem em andamento e que estão concentradas na defesa dos interesses comerciais do país.
15: Não sairemos da mesa de negociação em momento algum e não permitiremos jamais que um tema que não diga respeito à relação comercial, à relação econômica, à boa relação política que o Brasil sempre teve com os Estados Unidos, ela deixe de presidir ou orientar as conversas, né? Não há espaço para discussão de outra natureza que não seja a defesa da soberania e a defesa dos reais interesses do Brasil.
12: Segundo o ministro Márcio Elias, a reunião foi uma continuidade às conversas iniciadas na semana passada. Os temas foram divididos por áreas e uma das frentes tratou também da cooperação no combate ao crime transnacional.
15: Há um reconhecimento de que é possível avançarmos nesse ponto. O Ministério da Justiça aqui no Brasil fez um trabalho. Nós já tínhamos apresentado na visita do presidente Lula ao presidente Trump e hoje nós detalhamos um pouco mais esse plano bilateral.
12: O prazo final para o governo dos Estados Unidos definir a aplicação de novas tarifas sobre produtos brasileiros é 15 de julho. Outra reunião entre os dois governos deve acontecer esta semana. Reportagem Luana Karen.
11: Vício em jogos de azar é prejudicial à saúde mental e financeira dos apostadores.
16: O aplicativo Meu SUS Digital oferece acompanhamento e tratamento.
11: Um teste identifica os sinais e por meio do aplicativo é feito o encaminhamento com consultas online com especialistas.
17: Seduzida pela promessa de dinheiro fácil, a educadora Zélia Fernandes apostou online pela primeira vez em 2024. Com o passar do tempo, os ganhos deram lugar a dívida e a mudança de comportamento. Ela só parou de jogar no início deste ano.
18: Quando eu perdi um dinheiro no qual que eu precisava muito dele, a conta estava toda zerada, eu tinha perdido tudo e eu falei assim, eu não posso ficar assim.
17: O quadro de saúde enfrentado pela Zélia tem nome, ludopatia, distúrbio psiquiátrico de quem tem compulsão por jogos de azar. Uma pesquisa da Universidade Federal de São Paulo aponta que quase 1,5 milhão de brasileiros acima de 14 anos apresenta algum sinal deste transtorno. Com a expectativa de atender até 600 pessoas por mês, o aplicativo Meu SUS Digital começou a oferecer teleatendimento gratuito para quem enfrenta esta enfermidade, como explica Marcelo Quimatti, diretor do Departamento de Saúde Mental, Álcool e Outras Drogas do Ministério da Saúde.
19: A pessoa ela vai saber se ela tem problemas ou não com jogos e apostas. Ela vai primeiro ser acolhida, vai fazer uma marcação de atendimento, vai passar por um acolhimento e depois vai entrar num programa de cuidado.
17: Para utilizar o serviço, é preciso acessar o aplicativo e realizar um autoteste com perguntas que ajudam a identificar sinais de risco. Nos casos mais graves, o ciclo de cuidados inclui até 13 consultas por vídeo, com duração média de 45 minutos. O atendimento é gratuito e confidencial e realizado por psicólogos ou terapeutas ocupacionais com apoio de médico psiquiatra quando necessário. Marcelo Quimatti aponta sinais de quando procurar ajuda.
19: Ela deixa de ter algumas outras atividades, ela começa a comprometer a renda pessoal ou familiar ao longo de um mês, quando ela começa a perder e ela continua jogando para recuperar o que ela perdeu. Quando uma pessoa ela começa a fazer isso, ela já está com um problema bem instalado.
17: O Meu SUS Digital pode ser baixado gratuitamente nas lojas Android ou iOS, ou acessado na versão web em meususdigital.saude.gov.br. Reportagem Graziele Bezerra.
16: E a Polícia Federal realiza operação para investigar operações ilegais em empresas de aposta online, as chamadas bets.
11: A operação Véu de Maia investiga um suposto esquema de lavagem de dinheiro e evasão de divisas envolvendo 87 empresas.
16: Foram cumpridos 9 mandados de busca em municípios de Goiás, São Paulo e Rio Grande do Sul.
11: Os investigados podem responder por crimes como lavagem de dinheiro, evasão de divisas e organização criminosa.
16: A Receita Federal abriu consulta à restituição automática do imposto de renda.
11: A partir de amanhã, os contribuintes podem checar se têm direito ao lote especial de restituição automática.
16: Ele é destinado a contribuintes que não apresentaram declaração e possuem um cronograma próprio.
14: O lote automático beneficia contribuintes que não eram obrigados a declarar o imposto de renda em 2025, não entregaram a declaração, tiveram o imposto retido na fonte em 2024 e têm até R$1.000 a receber. Para receber, é necessário que o CPF esteja regular e vinculado a uma chave Pix. Para saber se tem direito, a consulta poderá ser feita pelo site ou pelo aplicativo da Receita Federal a partir desta quarta-feira. Também será possível conferir a declaração simplificada feita pela Receita e incluir informações, se necessário, além de fazer ajustes antes da conclusão do processamento. O órgão orienta que a consulta seja realizada apenas pelos canais oficiais para garantir a segurança das informações. O pagamento vai ser feito no dia 15 de julho, diretamente na conta vinculada à chave Pix do tipo CPF. Graziela Mendonça para a Voz do Brasil.
11: A Receita Federal ressalta que este lote especial de restituição automática não faz parte do calendário regular de restituições.
16: Os lotes regulares continuam sendo pagos normalmente aos contribuintes que entregaram a declaração dentro do prazo legal. O próximo lote regular está previsto para o dia 31 de julho.
11: Começaram hoje os pagamentos do seguro defeso referentes a períodos de proibição da pesca anteriores a 2026.
16: No valor de um salário mínimo por mês, o seguro é destinado a quem precisa interromper a atividade durante o defeso para proteger a reprodução dos peixes.
20: Márcio Luiz Nascimento é pescador em Santa Catarina e ele conta como se prepara para o período de defeso em que a pesca fica proibida.
21: É, a gente que é pescador, a gente sempre pensa no inverno, né? Que é para nós esse período agora, então a gente tem que se programar, guardar uma moedinha trocada, né? Para se manter sustentável que a família.
20: Nos períodos de defeso, ou seja, a pausa devido à reprodução das espécies, os pescadores artesanais têm direito ao seguro defeso no valor de um salário mínimo mensal. Nesta terça-feira, começaram os pagamentos referentes aos períodos de defeso anteriores a 2026. Os valores estão sendo depositados em parcela única para pescadores artesanais que tiveram o direito ao benefício reconhecido e aguardavam a emissão do pagamento. Tem direito os trabalhadores que já solicitaram auxílio dentro do prazo, cumpriram todos os requisitos e tiveram o pedido aprovado pelo Instituto Nacional do Seguro Social, INSS. Os pescadores artesanais podem consultar a situação do pagamento pelo aplicativo Carteira de Trabalho Digital ou pelo portal Emprega Brasil no endereço empregamaisbrasil.trabalho.gov.br/trabalhador. Quem ainda possui pedidos em análise pode acompanhar o andamento do processo pelos canais oficiais Meu INSS, site e aplicativo e Central 135. Reportagem Gabriela Noronha.
11: E também sobre o assunto, eu e Mariana Jungmann conversamos mais cedo com a presidente do INSS, Ana Cristina Silveira. Vamos ouvir.
22: Presidente Ana Cristina Silveira, um prazer ter a senhora com a gente aqui na Voz do Brasil mais uma vez. Vamos falar então de seguro defeso, ele começou a ser pago aí para os pescadores e aí a minha primeira pergunta é, ele vai ser pago agora para pescadores de todo o país ou isso varia de acordo com cada região, com cada tipo de pesca, por exemplo, se de rio ou de mar?
23: O seguro defeso pescador artesanal, ele vai ser pago para todo o país, para quem fez o requerimento até outubro de 2025 junto ao INSS. Já foi feita a análise e a gente está pagando entre 7 e 11 de julho de 2026 a 121 mil pessoas no valor de 721 milhões de reais.
11: E quem está apto a receber?
23: Todos que fizeram a solicitação dentro do prazo até outubro de 2025, que relevaram as documentações necessárias, porque a partir de novembro de 2025 a competência passou a ser do Ministério do Trabalho e Emprego. Então, a partir daí será pago pelo Ministério do Trabalho.
22: Agora, presidente, se o pescador tiver um emprego com carteira assinada, por exemplo, ele pode receber o seguro mesmo assim?
23: Não, o seguro defesa do pescador artesanal, ele é direcionado a profissionais, a pescadores profissionais que exercem a pesca como única fonte de renda. Ele não pode receber nem benefício assistencial, nem outro benefício previdenciário, exceto o auxílio acidente e pensão por morte de um salário mínimo.
22: Eu faço essa pergunta porque a gente lembra que alguns pescadores às vezes também trabalham em outras atividades rurais, mas então nesse caso, seguro defeso só para quem tem a pesca como atividade exclusiva.
23: Isso, quem exerce a pesca de forma profissional, sozinho ou com sua família em regime de economia familiar.
11: Presidente, quais são os documentos que o pescador deve apresentar ao INSS para solicitar o seguro e por onde ele começa a fazer esse pedido?
23: Então, a partir de novembro de 2025, ele vai fazer esse requerimento no portal Emprego Brasil ou na carteira de trabalho digital, uma vez que a gestão do seguro defeso pescador artesanal passou a ser do Ministério do Trabalho e Emprego. A documentação permanece a mesma. São os documentos pessoais, o registro geral de pesca a partir de um ano e também o comprovante de contribuição referente ao produto que ele comercializa.
22: E aliás, aqui é muito importante a gente lembrar que os pescadores precisam manter os seus registros atualizados. Isso é feito com o Ministério do Trabalho, não é feito com a Previdência Social, mas é sempre bom a gente reiterar aqui a importância de que eles tenham um registro regularizado para que eles possam ter direito ao seguro defeso, né, presidente?
23: Isso, ele faz a partir de um aplicativo do Ministério da Pesca e Agricultura e ele tem que ter esse registro há mais de um ano para poder ter direito ao seguro defeso do pescador artesanal.
22: Perfeito.
11: E os pescadores que já fizeram pedido e não receberem, podem recorrer? Como é que procede nesse caso?
23: Então, essa pergunta ela é muito importante, porque nesse período de 7 a 11 de julho de 2026 serão pagos os pedidos já analisados, mas ainda não analisamos todos. Nós vamos analisar o restante nos próximos 60 dias. Então, só cabe recurso quando o requerimento for negado. Então, enquanto tiver em análise, não cabe recurso.
22: Muito bem, nós conversamos com Ana Cristina Silveira, presidente do INSS. Presidente, muito obrigada pela sua entrevista aqui à Voz do Brasil.
23: Eu agradeço, é um prazer estar aqui com vocês na EBC e na Voz do Brasil.
0: Câncer de mama é a principal causa de morte por câncer entre mulheres no Brasil e no mundo.
11: E para tratar os casos mais agressivos da doença, foi aprovado esta semana um novo tratamento que consiste na aplicação, na ampliação do uso de um medicamento já disponível no país.
1: Pacientes com câncer de mama poderão usar uma nova medicação para o tratamento da doença. A Agência Nacional de Vigilância Sanitária aprovou uma nova indicação terapêutica para o medicamento Enhertu, Trastuzumab deruxtecana, que já é registrado no Brasil para câncer de mama. A indicação é para o tratamento auxiliar de pacientes adultos com câncer de mama HER2 positivo, que apresentam doença invasiva residual mesmo após quimioterapia e cirurgia. O câncer de mama é o tipo de câncer mais diagnosticado no mundo e a principal causa de morte por câncer entre mulheres. Aqui no Brasil, entre 10% a 19% dos casos, há a presença do HER2, o subtipo associado a maior agressividade e pior prognóstico. A nova indicação da Anvisa se baseou em estudo que demonstrou melhora clinicamente relevante na sobrevida livre de progressão. Os resultados mostraram redução de 53% no risco de recorrência invasiva ou morte com o uso do Enhertu. Daniele Popov para a Voz do Brasil.
0: E a Anvisa alerta que as canetas emagrecedoras de tisepatida contrabandeadas do Paraguai e comercializadas ilegalmente no Brasil não têm a mesma eficácia e segurança dos medicamentos registrados no país.
11: Segundo a agência, não há evidências de que esses produtos sejam equivalentes aos aprovados para uso no Brasil.
3: A Agência Nacional de Vigilância Sanitária informou que não há comprovação de que as canetas de tisepatida contrabandeadas sejam equivalentes aos medicamentos registrados no Brasil. Uma análise realizada pelo Centro de Informação e Assistência Toxicológica da Unicamp testou marcas vendidas ilegalmente em redes sociais no país. Segundo a Anvisa, os testes realizados identificaram apenas a presença do princípio ativo, além da concentração e da estrutura molecular da substância. A agência explica que para comprovar que dois medicamentos são equivalentes, é preciso fazer estudos específicos em centros credenciados. Esses testes avaliam, por exemplo, como o medicamento é absorvido pelo organismo, quanto da substância chega à corrente sanguínea e quanto tempo ela leva para ser eliminada. A agência também informou que as análises feitas pela Unicamp não verificaram aspectos como a absorção do medicamento, a presença de impurezas ou contaminantes, a esterilidade do produto e o cumprimento das boas práticas de fabricação. Por isso, segundo a Anvisa, não é possível concluir que as canetas tenham a mesma eficácia, segurança e qualidade dos medicamentos aprovados para uso no Brasil. Thaís de Araújo, para a Voz do Brasil.
4: O Ministério da Saúde e o IBGE realizam a terceira edição da Pesquisa Nacional de Saúde.
11: A coleta de dados vai até 30 de novembro.
4: A pesquisa reúne informações sobre as condições de saúde da população, fatores de risco, acesso aos serviços de saúde e determinantes sociais.
11: Nesta edição, aproximadamente 140 mil domicílios serão visitados. O questionário individual será aplicado a um morador com 15 anos ou mais.
4: Desta vez, a Pesquisa Nacional de Saúde vai contar com coleta de sangue e urina em uma amostra da população de 15 mil a 20 mil participantes com 35 anos ou mais.
11: Entre os exames previstos estão hemograma, hemoglobina glicada, creatinina, ácido úrico, sódio e potássio, além de sorologia para chikungunya e dosagem de chumbo e mercúrio.
4: Proprietários de imóveis rurais podem acessar por meio do aplicativo Meu Imóvel Rural documentos e informações sobre seus imóveis em um único ambiente digital.
11: A plataforma permite também o compartilhamento de dados com bancos e cooperativas, além de informar sobre condições climáticas.
5: Proprietários de imóveis rurais podem reunir em um único aplicativo documentos e informações que antes precisavam ser consultados em diferentes sistemas públicos. Disponível gratuitamente para celulares Android e iPhone, o acesso é feito com a conta GovBR. O coordenador-geral da Secretaria de Transformação do Estado do Ministério da Gestão e Inovação em Serviços Públicos, Carlos Guedes de Guedes, destaca as vantagens do serviço.
6: O agricultor hoje tem na palma da mão os seus documentos, os documentos da propriedade.
5: Além de consultar dados do Cadastro Ambiental Rural, do Sistema Nacional de Cadastro Rural, do Sistema de Gestão Fundiária e do Cadastro Nacional da Agricultura Familiar, o aplicativo permite emitir o certificado de cadastro de imóvel rural e compartilhar informações com cooperativas, instituições financeiras e assistência técnica, sem informar a senha da conta GovBR. Duas novas funcionalidades ampliam os serviços oferecidos pelo aplicativo. O Tô em Dia verifica possíveis pendências que podem dificultar o acesso ao crédito rural e orienta como regularizar a situação. Já o Produção Certa reúne informações que ajudam o produtor no planejamento da produção, como detalha o coordenador Carlos Guedes de Guedes.
6: Se ele planta milho, o zoneamento climático vai dizer para o agricultor qual é a melhor época de plantar milho e que ali ele vai poder pegar o crédito rural oficial, ali ele vai poder pegar o seguro rural, porque ele está plantando na hora certa. Da mesma maneira, se ele planta, né, milho, ele quer saber o custo de produção do milho, ele vai ter a informação a partir dessa parceria com a Conab, aonde está o custo de produção e o preço do milho nos principais centros produtores e consumidores do país. E se ele quiser saber a previsão do tempo, ele consegue também ver essa informação a partir do Zoom no município da localização da propriedade.
5: O aplicativo Meu Imóvel Rural atende tanto os agricultores familiares quanto médios e grandes produtores rurais. Reportagem Caroline Blaut.
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2: Filmes e festivais de cinema nacionais podem se inscrever para receber apoio do Banco Nacional de Desenvolvimento Econômico e Social, o BNDES.
11: Serão destinados recursos a 5 filmes de longas metragens e a 3 festivais de cinema nacionais.
2: Saiba como participar na reportagem de André de Barros Lima.
8: O banco vai patrocinar 15 filmes de longas metragens divididos em 5 categorias: ficção grande público, ficção destaque de crítica, documentário, animação e selecionado em festival internacional. O edital também vai apoiar 3 festivais de cinema nacionais e vai contar com reserva de vagas pelo critério de indução regional para participantes da cadeia produtiva do audiovisual das regiões Norte, Nordeste e Centro-Oeste. As inscrições para o edital de cinema do BNDES estão abertas até o dia 13 de agosto. Você pode obter mais informações sobre o edital no site bnds.gov.br. Reportagem André de Barros Lima.
11: Audiovisual nacional na palma da mão.
2: A plataforma Tela Brasil, que reúne filmes, documentários e animações brasileiras, agora está disponível na loja de aplicativos do sistema Android.
11: O catálogo reúne 555 obras, incluindo longas, curtas e produções premiadas internacionalmente.
9: Já está disponível para Android e iOS o aplicativo do Tela Brasil. Agora é possível assistir a produções nacionais de filmes na palma da mão. O Tela Brasil é a primeira plataforma pública de streaming do audiovisual nacional. No aplicativo estão reunidas de forma gratuita mais de 500 obras brasileiras entre 1910 e 2025. O acesso é feito apenas com login na plataforma gov.br. O aplicativo oferece praticamente os mesmos recursos da versão para navegador, como busca por títulos, navegação por categorias, criação de listas, histórico de exibição e reprodução automática. A plataforma também possui recursos de acessibilidade na maior parte do catálogo dos filmes, como legendas descritivas, audiodescrição e tradução em libras. O acervo reúne obras audiovisuais brasileiras, abrangendo diferentes gêneros, como ficção, documentário, animação e experimental. São produções em longa, média e curta metragem. Há ainda uma seleção especial com produções e coproduções brasileiras que marcaram presença no Oscar desde 1960. Para assistir, basta acessar o site telabrasil.cultura.gov.br ou buscar o Tela Brasil na loja de aplicativos do seu celular. Reportagem Edinaldo Júnior.
2: O Ministério da Cultura, em parceria com o CNPq e o Ministério do Trabalho e Emprego, lançou uma chamada pública para implantação de incubadoras da economia criativa.
11: A medida atende a quem trabalha com expressões artísticas e entidades culturais.
2: Pesquisadores e instituições de todo o país já podem enviar projetos científicos e tecnológicos que ofereçam suporte técnico e de formação a trabalhadores, coletivos e empreendimentos culturais.
11: As propostas devem ser enviadas até o dia 10 de agosto. O resultado será divulgado no dia 30 de outubro.
2: O edital completo com as regras de participação já está disponível na página do Ministério da Cultura, em gov.br/cultura.
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2: Fique agora com as notícias do Poder Judiciário e do Congresso Nacional. Uma boa noite.
11: Boa noite para você e até amanhã.
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25: STF valida lei da Bahia contra desinformação sobre epidemias e pandemias.
26: Justiça Eleitoral inicia convocação de mesários nesta terça-feira.
25: STJ afasta possibilidade de reconhecimento de papiloscopistas da Polícia Federal como peritos oficiais.
26: Boa noite, eu sou Marcela Luiza.
25: Eu sou Walter Lima.
26: O Supremo Tribunal Federal decidiu decidiu que é constitucional a lei da Bahia que estabelece multa para a divulgação de informações falsas sobre epidemias e pandemias.
25: A decisão foi tomada por maioria de votos em sessão do plenário virtual. Judite Aragão.
10: A lei baiana prevê multa de 5 mil a 20 mil reais para quem divulgar informações falsas por meios impressos, televisão, rádio ou plataformas eletrônicas, sem citar a fonte primária. A norma também alcança quem produz ou dissemina esse conteúdo de forma dolosa e quem utiliza mecanismos automáticos para ampliar a circulação das informações falsas. A ação foi proposta pelo Partido Liberal, que alegava invasão da competência da União para legislar sobre telecomunicações e radiodifusão, além de violação à liberdade de manifestação do pensamento e à liberdade de imprensa. Mas prevaleceu o voto do ministro Alexandre de Moraes. Para a maioria, a lei trata principalmente da proteção da saúde pública. Temem que estados também podem legislar. Segundo o ministro, a referência aos meios de comunicação é apenas acessória e não transforma a norma em legislação sobre telecomunicações.
26: Justiça Eleitoral inicia convocação de mesários.
25: Eles vão atuar nas eleições deste ano. Fábio Ruas.
12: As juízas e os juízes eleitorais têm até 28 de agosto para publicar edital com a nomeação das mesárias e mesários que vão atuar no primeiro e em um eventual segundo turno das eleições 2026. A carta de convocação vai informar a função a ser desempenhada, além de data e local da eleição e do treinamento. Em caso de impedimento legal, a pessoa tem até 5 dias para recusar. As mesárias e mesários têm direito a 2 dias de folga para cada dia trabalhado. Auxílio alimentação de R$65 por turno. Tem preferência em caso de empate em concursos públicos que tem essa previsão no edital

0: Sentença favorável à ação civil pública do Ministério Público Federal para invalidar atos administrativos da Corregedoria Geral da Polícia Federal que proibiam o reconhecimento dos papiloscopistas como peritos. Para o ministro relator Teodoro Silva Santos, os papiloscopistas policiais federais não estão incluídos no rol de peritos oficiais de natureza criminal previsto em lei, que menciona apenas peritos criminais, médicos legistas e odontolegistas.
1: Brasil bate recorde histórico na contratação de jovens aprendizes, segundo o Ministério do Trabalho e Emprego.
2: E o Judiciário Trabalhista contribui com essa conquista, fortalecendo o acesso ao mercado de trabalho. Rossini Gomes.
3: O Brasil registrou 726 mil jovens aprendizes contratados entre janeiro e abril deste ano. Para a Justiça, esse balanço é reflexo das iniciativas de combate ao trabalho infantil. Por isso, atualmente, mais de 10 tribunais regionais do trabalho desenvolvem ações para incluir quem tem entre 14 e 24 anos no mercado formal, por meio do programa Jovem Aprendiz. Dentre os direitos trabalhistas e previdenciários estão carteira de trabalho assinada, 13º salário, vale transporte e férias no mesmo período da escola ou da faculdade. A Justiça do Trabalho quer garantir acesso seguro ao emprego com formação educacional.
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1: Uma boa noite.
2: E até amanhã.
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1: Eu sou Paula Groba.
2: E eu sou Humberto Pinheiro.
1: E estes são os destaques de hoje do Jornal do Senado, que começa agora.
2: Senado aprova e segue para sanção aumento de penas para crimes sexuais contra crianças em ambiente virtual.
1: Partidos podem ser incluídos em fiscalização contra lavagem de dinheiro.
2: Avança no Senado criação do Programa Nacional Metano Zero.
1: Boa noite.
2: Boa noite.
1: O avanço da inteligência artificial trouxe novas possibilidades, mas também abriu espaço para crimes cada vez mais sofisticados.
2: Para enfrentar essa realidade e reforçar a proteção de crianças e adolescentes, o Senado aprovou um projeto que aumenta as penas para diversos crimes sexuais, inclusive quando a tecnologia é usada para produzir ou manipular imagens e outros conteúdos de exploração sexual infantil. O texto segue agora para sanção presidencial. Repórter Pedro Pincer.
3: Nos casos de produção, reprodução, direção, fotografia, filmagem ou registro de conteúdo de violência sexual contra criança ou adolescente, assim como a sua venda ou exposição, a pena atual é de 4 a 8 anos de reclusão e multa. O projeto eleva essa punição para 4 a 10 anos de reclusão e multa. O texto ainda aumenta a pena em 1/3 se a venda ou a exposição ocorrer por meio da internet, das redes sociais ou de outras tecnologias da informação e comunicação. O relator, senador Fabiano Contarato, do PT do Espírito Santo, informou que entre janeiro e julho de 2025 foram registradas 49.336 denúncias anônimas de abuso e exploração sexual infantil.
4: Nesse cenário, temos que o incremento de penas, sua inserção no rol de crimes hediondos e a ampliação de condutas delitivas promovidas pelo projeto são medidas adequadas e necessárias.
3: O texto também aumenta a punição para quem oferece, troca, disponibiliza, transmite, distribui, publica ou divulga material de violência sexual contra criança ou adolescente. Hoje, a pena prevista para esses atos é de 3 a 6 anos de reclusão e multa. O texto proposto permite aumentar a pena para 4 a 10 anos de reclusão e multa.
1: O senador Plínio Valério, do PSDB do Amazonas, cobrou a votação que amplia a autonomia do Banco Central e inclui o PIX na Constituição. A proposta foi aprovada pela Comissão de Constituição e Justiça em junho. E o senador, que foi relator, lembrou que já expirou o prazo solicitado pelo governo para analisar o texto antes da votação em plenário.
2: Para Plínio Valério, além de fortalecer a autonomia financeira e orçamentária do Banco Central, a PEC garantirá que o PIX

0: permaneça sob responsabilidade exclusiva da instituição, vedando sua terceirização e garantindo a gratuidade para pessoas físicas.
1: Está no nosso relatório. O PIX é do Banco Central. O Banco Central não pode terceirizar e não pode cobrar jamais, taxar jamais pessoas físicas. Garantia maior do que essa não há.
2: E segue para a Câmara dos Deputados um projeto de lei que facilita a importação de bens destinados à pesquisa científica e tecnológica. A proposta busca desburocratizar o processo de importação de insumos por pesquisadores e instituições credenciadas, além de ampliar os mecanismos de isenção tributária.
0: O texto também determina que o CNPq envie periodicamente dados sobre as importações à Receita Federal e à Secretaria de Comércio Exterior para fins de fiscalização e estatística. Além disso, permite que pesquisadores entrem no país com bens científicos como bagagem acompanhada, desde que credenciados. Para o relator, senador Isalci Lucas, do PL do Distrito Federal, o objetivo é dar mais transparência e agilidade ao processo de importação, sem criar exigências desnecessárias ou contrariar outras leis.
2: A Comissão de Segurança Pública aprovou o projeto de lei que inclui os partidos políticos e suas fundações no rol de entidades sujeitas aos mecanismos de controle e fiscalização de lavagem de dinheiro.
0: A proposta quer aumentar a transparência e evitar que recursos de origem criminosa financiem a atividade política no país. Repórter Bruno Lourenço.
3: Os partidos políticos e suas fundações podem passar a ser fiscalizados pelas regras de combate à lavagem de dinheiro. A Comissão de Segurança Pública aprovou a proposta que obriga as legendas registradas no Tribunal Superior Eleitoral a prestar informações sobre movimentações financeiras aos órgãos de controle. A relatora, senadora Ivete da Silveira, do MDB de Santa Catarina, defendeu o endurecimento das regras para garantir a integridade do processo democrático.
4: A experiência recente de investigações de grande repercussão nacional evidenciou que estruturas partidárias podem se tornar canais de circulação e ocultação de valores de origem criminosa, com reflexos diretos sobre a lisura das campanhas e a igualdade de condições entre competidores.
3: O texto dá aos partidos políticos as mesmas obrigações de rastreabilidade financeira já aplicadas a bancos, corretoras e joalherias, entre outras. O projeto baseou-se em propostas da campanha Unidos contra a Corrupção.
2: Muito mais potente que o gás carbônico na retenção de calor na atmosfera, o gás metano é um dos principais responsáveis pelo aquecimento global. Grande parte dessas emissões vem da decomposição de resíduos orgânicos em lixões e aterros, além da agropecuária e de atividades industriais.
0: Para reduzir esse impacto ambiental e transformar parte desses resíduos em energia renovável, a Comissão de Assuntos Econômicos do Senado aprovou a criação do Programa Nacional de Metano Zero. A proposta também incentiva a coleta seletiva e o reaproveitamento de materiais recicláveis e orgânicos. Repórter Márcio Maturana.
5: Para reduzir as emissões de metano, incentivar a coleta seletiva e estimular o reaproveitamento de resíduos recicláveis e orgânicos, a Comissão de Assuntos Econômicos aprovou a criação do Programa Nacional do Metano Zero. O gás é um dos principais responsáveis pelo aquecimento global. A proposta do Metano Zero pretende também estimular tecnologias capazes de transformar resíduos agropecuários, industriais e urbanos em energia renovável. O autor do projeto é o senador Fernando Dueire, do PSD de Pernambuco.
6: Esse projeto, senhor presidente, cria um ambiente de segurança jurídica, de previsibilidade para investimentos. Estimula tecnologias como a biodigestão, a anaeróbica e a recuperação energética de resíduos. Fortalece a participação das cooperativas, mecanismos transparentes de certificação, governança e comercialização de créditos ambientais.
5: O texto segue para a Comissão de Meio Ambiente com emendas do relator, o senador Eduardo Braga, do MDB do Amazonas. Uma delas dá caráter voluntário à certificação de origem metano zero zero para empreendimentos que comprovarem redução de emissões de gases do efeito estufa.
2: E o Brasil vai ganhar uma Universidade Federal do Esporte. Após a aprovação do Senado, foi sancionada a lei que cria a universidade. A instituição terá sede em Brasília.
0: A universidade vai atuar no ensino, na pesquisa, na extensão e na inovação em ciência do esporte. Repórter Henrique Nascimento.
7: A proposta também prevê a formação de profissionais para áreas como treinamento de atletas, gestão esportiva, políticas públicas, saúde, educação e para desporto. Para o atleta paralímpico Leomon Moreno, a criação da universidade pode abrir novas oportunidades para quem vê no esporte um caminho de formação e transformação social.
8: Eu fico muito feliz de ter saído de Ceilândia aqui em Brasília, ter ganhado a vida através do esporte, que eu e todos os outros atletas teremos a oportunidade de poder nos capacitar, nos graduar e contribuir também para que o nosso país seja o país do esporte. Quando a gente alinha o esporte, a educação, transformando em cultura dentro do país, a gente constrói ótimos cidadãos, olhando principalmente para a pessoa em si e não para um detalhe.
7: A proposta foi aprovada pelo Senado em junho, com voto favorável da senadora Leila Barros, do PDT do Distrito Federal. Ela defendeu a formação esportiva como instrumento de cidadania.
9: O esporte, ele é mais do que formar atletas. Nós temos aqui uma nata de grandes atletas e para-atletas que representam com muito amor a nossa pátria. Mas para além disso, a promoção da cidadania. Nós sabemos o que o esporte fez às nossas vidas. O quanto o esporte é um braço na saúde, na segurança pública, na educação. Um dos maiores legados que eu trago para a política é o seguinte: na política, infelizmente, a gente não ama todos, como na vida a gente não ama todos. Mas eu aprendi no esporte que o meu era o coletivo. A gente tem que se respeitar.
7: Segundo o Ministério da Educação, a previsão é que a universidade comece as aulas em 2027.
0: Edição de Paula Groba e trabalhos técnicos de Eliseu Caires. O Jornal do Senado fica por aqui. Acompanhe agora as notícias da Câmara dos Deputados. Boa noite.
2: Boa noite e até amanhã.
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11: Câmara aprova a criação de Programa Nacional de Combate ao Câncer.
12: Comissão rejeita substituição do dinheiro em espécie por moeda digital.
11: Deputados garantem ressarcimento de violência doméstica pelo agressor.
12: Boa noite. Já está no Senado o projeto aprovado pelas comissões da Câmara que determina o ressarcimento pelo agressor de despesas provocadas por violência doméstica. A repórter Maria Neves tem os detalhes sobre a questão.
13: A Comissão de Constituição e Justiça da Câmara dos Deputados aprovou o projeto que obriga companheiro agressor a ressarcir sozinho os danos causados à mulher vítima de violência doméstica, com a sua parte da divisão dos bens. O objetivo da medida é preservar o patrimônio da mulher. De acordo com o autor da proposta, deputado Jonas Donizete, do PSB de São Paulo, há casos em que agressores condenados pela justiça propõem pagar o ressarcimento dos danos causados à mulher com o patrimônio comum do casal.
14: A aprovação desse projeto é muito importante porque a mulher vítima de violência já é um sofrimento muito grande, sofrimento físico, sofrimento psicológico. Lógico, e teve uma causa na justiça que a pessoa entrou porque estava tirando o próprio patrimônio dela para fazer aí a reparação da violência. Então esse nosso projeto ele deixa claro que toda reparação que tiver financeira vem do patrimônio do agressor, da pessoa que praticou o ato de agressão, porque é um absurdo a vítima pagar para ela mesma.
13: Atualmente, o Código Civil já determina que nos casamentos com regime de comunhão parcial de bens, as obrigações provenientes de atos ilícitos não podem entrar na reparação. Isso significa que o agressor deve pagar sozinho pelos prejuízos causados. A Lei Maria da Penha também já estabelece que o ressarcimento de mulher vítima de violência não poderá trazer prejuízo ao seu patrimônio ou de seus devedores. independentes. Ainda assim, especialistas afirmam ser necessário deixar mais explícito que a vítima não pode contribuir para reparar os prejuízos causados por parceiros violentos. De acordo com Jonas Donizete, a ideia do projeto foi proposta pelo Centro de Estudos Judiciários do Conselho da Justiça Federal. Da Rádio Câmara de Brasília, Maria Neves.
15: Ayrton Faleiro, do PT do Pará, cobra a aprovação urgente do projeto de lei que combate a misoginia. Ele argumenta que o Congresso precisa se sintonizar com o sentimento das ruas e com as demandas urgentes da sociedade antes do encerramento do semestre legislativo.
12: Para ilustrar a necessidade inadiável da aprovação da lei, Ayrton Faleiro cita o caso de uma mulher estrangulada pelo marido, encontrada morta com um filho de um ano mamando em seu peito. O congressista pede à Câmara que supere visões conservadoras e aprove a lei contra a misoginia.
10: Justiça.
15: Adriana Ventura, do Novo de São Paulo, denuncia a suposta parcialidade de órgãos de controle que estariam paralisando investigações criminais envolvendo familiares de autoridades do Poder Executivo para evitar impactos no processo eleitoral.
12: Segundo Adriana Ventura, existe um aparelhamento generalizado envolvendo a Procuradoria da República e as cúpulas dos três poderes, resultando no arquivamento de denúncias. Ela cobra a instalação de comissões parlamentares para investigar a situação e colocar um fim à impunidade.
15: Márcio Gerri, do PC do B, contesta a contratação de uma operação de crédito de R$1,3 bilhão entre o governo do Maranhão e o Banco do Brasil. Ele aponta que a liberação dos recursos em ano eleitoral exige transparência sobre a finalidade e o impacto da nova dívida.
12: Márcio Gerri cita a decisão judicial que chegou a suspender o empréstimo, depois liberado pelo Tribunal de Justiça do Maranhão, sem análise de mérito da ação. O parlamentar pede que o Banco do Brasil não compactue com a transação, a fim de preservar o equilíbrio do jogo democrático no estado.
15: Otone de Paula, do PSD, critica a atuação de uma promotora do Ministério Público do Rio de Janeiro durante um evento da Associação dos Conselheiros Tutelares do Estado. Ele acredita que a representante do MP desrespeitou a organização ao contestar uma apresentação musical que fazia referência a Deus.
12: Otone de Paula argumenta que houve intolerância contra as manifestações religiosas. O parlamentar também presta apoio à direção da entidade organizadora e critica a relação entre o Ministério Público e os conselhos tutelares.
10: Segurança Pública.
15: Coronel Crisóstomo, do PR de Rondônia, comemora a criação de uma comissão especial para analisar a proposta que reduz a maioridade penal para 16 anos em casos de crimes graves e hediondos. Na avaliação do legislador, a proposta atende o anseio de 80% da população brasileira.
12: Coronel Crisóstomo defende a redução da maioridade penal por acreditar que a medida vai interromper o aliciamento de menores por facções criminosas. O deputado lembra que, para infrações mais leves, continua valendo o Estatuto da Criança e do Adolescente.
10: Saúde.
15: Os deputados aprovaram a criação de um programa para combate ao câncer. A repórter Paula Bittar acompanhou a votação.
16: A Comissão de Constituição e Justiça da Câmara aprovou uma proposta que prevê a criação do Programa Nacional de Combate ao Câncer e de Assistência a Portadores. A medida busca ampliar a prevenção, o diagnóstico e o tratamento da doença no país. O programa será executado pelo Ministério da Saúde. Entre as prioridades estão realizar campanhas educativas, fazer exames para detecção precoce da doença e ampliar a oferta de tratamento de alta complexidade em todas as regiões do país, com o objetivo de reduzir as desigualdades no acesso aos serviços de saúde. O texto também prevê apoio do poder público à pesquisa científica e à inovação tecnológica voltadas à prevenção, ao controle e ao tratamento do câncer. O relator do projeto, o deputado Átila Lira, do PP do Piauí, considerou a medida conveniente e oportuna.
17: Recursos nós temos leis orçamentárias pela obrigatoriedade com gasto de saúde, e com um programa como esse, eu não tenho dúvida que nós vamos ter mais recursos tendo destinado para a gente combater o tratamento e também a prevenção e dar mais estrutura aos nossos hospitais e também às nossas pesquisas, para que a gente possa ter mais vacinas, mais drogas e mais estruturas, máquinas e inovações na área do combate ao câncer.
16: A proposta que cria o Programa Nacional de Combate ao Câncer e de Assistência a Portadores já pode seguir direto para o Senado, a menos que haja recurso para votação antes pelo plenário da Câmara. Na Rádio Câmara de Brasília, Paula Bittar.
10: Eleições.
12: Ismael, do PL de Santa Catarina, pede a criação de uma comissão especial para debater projetos em defesa das comunidades terapêuticas. Ele argumenta que o tema merece mais atenção por envolver entidades que acolhem milhares de jovens em tratamento contra a dependência química.
15: Ismael sustenta que a comissão deve aprimorar a legislação, regulamentar o funcionamento e garantir padrões de qualidade, fiscalização e financiamento das comunidades terapêuticas. Ele também defende a expansão das parcerias com sistemas públicos de saúde e de assistência social.
12: Osmar Terra, do PL do Rio Grande do Sul, condena a autorização de plantio e uso de maconha para fins medicinais no Brasil. Segundo o parlamentar, as autoridades responsáveis pela decisão usurparam a competência do Congresso para legislar em nome do povo sobre o tema.
15: Segundo Osmar Terra, a substância agrava surtos e está associada, em sua avaliação, à maioria das interdições de jovens no país, além de contribuir para o aumento de acidentes fatais no trânsito gaúcho. Ele pede ao Congresso que anule as decisões da Justiça e de órgãos reguladores sobre o tema.
10: Direitos Humanos.
12: Luiz Lima, do Novo do Rio de Janeiro, alerta para o crescimento de mais de 90% no número de moradores de rua no Brasil desde 2022, segundo dados do Cadastro Único. O deputado responsabiliza o governo federal, afirmando que a situação reflete a queda no poder de compra da população.
15: Luiz Lima questiona as explicações apresentadas pelo Ministério do Desenvolvimento e Assistência Social, Família e Combate à Fome, que aponta o desemprego entre as causas do problema, enquanto o próprio Executivo Federal afirma que a taxa de desocupação caiu.
12: Ranieri Paulino, do Republicanos da Paraíba, pede a sanção do projeto que cria a Semana Nacional da Ética e da Cidadania. Segundo o deputado, que é autor da proposta, a iniciativa busca estimular a reflexão sobre respeito e tolerância em contraposição aos discursos de ódio.
15: Ranieri Paulino afirma que o projeto aprovado pelo Congresso incentiva o diálogo em escolas, universidades e órgãos públicos na primeira semana de todo mês de maio. Ele acredita que as pautas humanitárias estão acima das diferenças partidárias e devem unir o país em torno de propostas positivas.
12: Patrus Ananias, do PT de Minas Gerais, anuncia o relançamento da Frente Parlamentar em Defesa da Soberania Nacional, orientada pelo fortalecimento do Estado Democrático, pela participação social e pela implementação de políticas públicas de inclusão.
15: Coordenador do grupo parlamentar, Patrus Ananias defende que um país forte precisa de investimentos na educação e no SUS, com tributação justa e resistência a pressões políticas externas. O legislador defende ainda a União Nacional para proteger as riquezas nacionais e a dignidade dos brasileiros.
10: Consumidor.
12: Comissão rejeita a possibilidade de extinção de dinheiro em espécie. A repórter Silvia Munhato explica a questão.
18: A Comissão de Desenvolvimento Econômico da Câmara dos Deputados aprovou o projeto de lei que proíbe a extinção do papel moeda e a substituição dele por moeda digital. Foi rejeitada a proposta que buscava a extinção gradual. A relatora, deputada Bia Kicis, do PL do Distrito Federal, diz que é importante manter o papel moeda.
19: O papel moeda ainda desempenha função relevante para milhões de brasileiros, especialmente para populações vulneráveis, para cidadãos com limitado acesso a serviços financeiros digitais e para aqueles que habitam em localidades com insuficiente estrutura tecnológica. Ademais, o dinheiro em espécie constitui importante instrumento de liberdade econômica, inclusão financeira e segurança operacional, funcionando como alternativa em situações de falhas tecnológicas, indisponibilidade de sistemas eletrônicos ou interrupções de serviços.
18: A relatora, no entanto, suprimiu o trecho que limitava acesso do Banco Central aos dados de transações e contas particulares. Outra emenda excluiu a exigência de aprovação do Congresso Nacional, por maioria absoluta, de proposta para extinguir o papel moeda. A proposta que não permite a extinção do dinheiro em espécie ainda será analisada pelas comissões de Finanças e Tributação e de Constituição e Justiça e de Cidadania. Da Rádio Câmara de Brasília, Silvia Minhato.
10: Meio Ambiente.
15: Milton Tarto, do PT de São Paulo, coordenador da Frente Ambientalista, critica o esvaziamento do mês do meio ambiente e repudia o retrocesso na pauta ecológica e a aprovação de projetos que enfraquecem a fiscalização, a preservação e o combate ao desmatamento.
12: Milton Tarto condena a Câmara por ignorar as 35 propostas de conservação sugeridas pela Frente e pela sociedade civil e por esvaziar o debate sobre o desenvolvimento sustentável, ameaçando a biodiversidade e distanciando o Brasil das metas globais de enfrentamento da crise climática.
10: Relações Exteriores.
15: Tadeu Venere, do PT do Paraná, critica a atuação de parlamentares brasileiros nos Estados Unidos, acusando integrantes da oposição de agir contra os interesses nacionais ao discutir tarifas comerciais. Para o deputado, a postura favorece interesses estrangeiros e prejudica o Brasil.
12: Tadeu Venere acrescenta ainda que integrantes da oposição colocam interesses políticos acima dos interesses nacionais. Na visão do deputado, esse tipo de conduta enfraquece a direita e pode ter consequências políticas e jurídicas.
15: Trabalho. Átila Lins, do PSD do Amazonas, apresentou projeto.

0: Projeto que cria regras para o auxílio fardamento de policiais militares, bombeiros militares e guardas municipais. O congressista esclarece que a proposta uniformiza e critérios de concessão anual do benefício para evitar disputas judiciais nas corporações.
1: Atila Lins pontua que o texto preserva a autonomia de estados, do Distrito Federal e de municípios na regulamentação das despesas. Ele acrescenta que a proposta prevê pagamento em caso de promoção, quando a mudança de função exige novos padrões, insígnias ou peças do uniforme.
2: Transportes.
0: Pompeu de Matos, do PDT do Rio Grande do Sul, defende dois projetos voltados à proteção dos ciclistas. As propostas, segundo ele, preveem a criação de espaços seguros para bicicletas nas rodovias e o planejamento de vias que garantam mais segurança para quem pedala.
1: Pompeu de Matos também propõe aumentar as penas para motoristas que atropelarem ciclistas após dirigir embriagados, participar de rachas, trafegar em alta velocidade ou fugir sem prestar socorro. Ele explica que as medidas buscam reduzir acidentes e preservar vidas.
0: Merlong Solano, do PT, comemora o início das operações de exportação em grande escala pelo porto de Luiz Correia, no litoral do Piauí. Segundo o deputado, o funcionamento do terminal encerra uma longa espera e amplia a capacidade logística do estado para o escoamento da produção.
1: Merlong Solano acredita que o porto deve reduzir os custos de exportação, além de impulsionar a geração de empregos no Piauí. O parlamentar também destaca a participação do governo estadual e da iniciativa privada na viabilização do empreendimento.
2: Economia.
0: Comissão da Câmara aprova a inclusão da Confederação Nacional do Transporte no Conselho Deliberativo do SEBRAE Nacional. Mais informações com Sofia Peçanha.
3: A Comissão de Indústria, Comércio e Serviços aprovou o projeto que inclui a Confederação Nacional do Transporte no Conselho Deliberativo do SEBRAE Nacional. Atualmente, o Conselho conta com representantes da Confederação Nacional da Agricultura, da Confederação Nacional do Comércio e da Confederação Nacional da Indústria. A medida busca incluir o setor de transportes, que, segundo o deputado Gilmar Tato, do PT de São Paulo, autor do projeto, é um elo vital entre as diversas atividades econômicas, facilitando o escoamento da produção agrícola e industrial, além de viabilizar o comércio e serviços. Apenas em março de 2025, o setor de transporte rodoviário de carga atingiu mais de 20 mil novos CNPJs cadastrados como microempreendedores individuais, sendo o setor com o maior número de pequenos negócios criados, de acordo com o levantamento realizado pelo SEBRAE, como ressalta o deputado Guilherme Uchoa, relator na comissão.
4: Além disso, a expressiva participação das microempresas nesse setor reforça a necessidade de inclusão da sua representação no Conselho.
3: O projeto busca reconhecer a importância estratégica do setor de transportes, ampliar a pluralidade de vozes no colegiado e permitir que as demandas específicas do setor sejam devidamente debatidas no âmbito da entidade. O Serviço Brasileiro de Apoio às Micro e Pequenas Empresas, mais conhecido como SEBRAE, é uma entidade privada que promove a competitividade e o desenvolvimento sustentável dos empreendimentos de micro e pequenas empresas. Agora, o projeto que inclui e a Confederação Nacional do Transporte no Conselho Deliberativo do SEBRAE Nacional será analisado pela Comissão de Constituição e Justiça. Da Rádio Câmara de Brasília, Sofia Peçanha.
2: Desenvolvimento Regional.
1: Juliana Cardoso, do PT de São Paulo, condena a prestação dos serviços da Sabesp e denuncia que moradores enfrentam falta de água, ausência de coleta de esgoto e cobranças indevidas. Segundo ela, há comunidades que recebem tarifas de esgoto, mesmo sem contar com rede de coleta.
0: Juliana Cardoso cobra explicações da Sabesp, a revisão das cobranças e mais fiscalização dos serviços. A deputada também pede a ampliação do acesso ao saneamento básico, afirmando que vai continuar acompanhando a situação no estado de São Paulo.
1: Ao prestar contas de seu mandato, Ricardo Maia, do MDB da Bahia, declara que viabilizou a inauguração de uma unidade de pronto atendimento em Ribeira de Pombal e a entrega de veículos para o município de Tucano.
0: Ricardo Maia também ressalta que participou de obras de pavimentação, reformas de escolas e unidades básicas de saúde nos municípios de Heliópolis e Fátima. Ele afirma que os investimentos vão ampliar a infraestrutura e melhorar o atendimento público na região.
1: Ao fazer um balanço das entregas do governo federal em Salvador, Lídice da Mata, do PSB da Bahia, destaca avanços nas áreas de mobilidade e cultura. Entre as ações, a deputada cita o início da operação assistida do VLT e a reinauguração do Teatro Castro Alves.
0: De acordo com Lídice da Mata, os investimentos em infraestrutura e transporte público contribuem para a revitalização urbana da capital baiana. A parlamentar menciona ainda a implantação de uma pista de skate de padrão internacional no subúrbio ferroviário de Salvador.
2: Agricultura.
1: Daniel Almeida, do PCdoB, registra o primeiro festival gastronômico do Aipim em Entre Rios, na Bahia. Ele acredita que o evento fortalece a agricultura familiar, valoriza as comunidades quilombolas e incentiva a produção derivada da mandioca.
0: Daniel Almeida também celebra a edição de número 73 da Festa dos Vaqueiros do município de Curaçá. Na opinião do deputado, a tradição, além de movimentar a economia local, contribui para preservar a cultura nordestina.
1: Daniel Trzeciak, do PSDB, comemora a reabertura, depois de 16 anos de espera, do Teatro 7 de Abril, em Pelotas, no Rio Grande do Sul. O congressista lembra que o espaço, de 192 anos, é o quarto mais antigo do Brasil e foi tombado pelo Instituto do Patrimônio Histórico e Artístico Nacional.
0: Daniel Trzeciak critica a demora na entrega do Teatro 7 de Abril à população, mas afirma que a casa será fundamental para fomentar a cultura local, valorizar o passado e impulsionar novos investimentos em Pelotas, sua terra natal, que completa 214 anos neste 7 de julho e em todo o estado.
1: Termina agora o Jornal Câmara dos Deputados, produzido pela Rádio Câmara, com trabalhos técnicos de Everson Urani e apresentação de José Carlos Andrade e Márcio Aquilissardi. Uma boa noite para você.
0: Ótima noite para você. A Voz do Brasil volta amanhã. 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
2: E a hora certa. 8 horas.

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1: Cristiano Ronaldo confirmou que a Copa do Mundo de 2026 foi a última de sua carreira. Após a derrota de Portugal por 1-0 para a Espanha nas oitavas de final, o craque de 41 anos disse que deixa o torneio com a consciência tranquila, por acreditar que fez tudo o que podia pela seleção ao longo de quase 2 décadas. Apesar da tristeza pela eliminação, ele afirmou ter orgulho da trajetória e dos títulos conquistados com a camisa portuguesa. O atacante evitou confirmar se também vai se aposentar da seleção portuguesa, dizendo que ainda vai refletir sobre o futuro com calma. Cristiano aproveitou para elogiar o técnico Roberto Martínez e destacou que Portugal deve sair de cabeça erguida pela campanha realizada. Emocionado, o camisa 7 encerrou sua 6ª participação em Copas do Mundo, marcando o fim de uma das maiores histórias da competição.
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dia 17 de julho, aniversário de Volta Redonda. Volta Redonda é o município brasileiro situado na microrregião do Vale do Paraíba, no estado do Rio de Janeiro. Também é conhecida como a Cidade do Aço. É cortada pelo Rio Paraíba do Sul, sendo a principal fonte de abastecimento do município. Com mais de 250 mil habitantes, Volta Redonda está numa área estratégica, a 310 quilômetros da cidade de São Paulo, a maior metrópole do Brasil, e a 127 quilômetros da cidade do Rio de Janeiro, segunda maior metrópole. Parabéns, Volta

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0: dor de cotovelo sempre existiu. Lupicínio Rodrigues foi um dos que melhor conseguiu defini-la dentro da música brasileira. Em entrevista ao programa Ensaio da TV Cultura, ele explicou de onde veio essa fama.
1: Eu sei que eu fazia um programa na Rádio Record e quando eu terminava de fazer o programa, todo mundo chorava. E quem apresentava esse programa na época era o Brota Júnior. E ele começou, desde aquela época, a me pôr esse slogan do criador da dor de cotovelo. E desde aí até hoje me chamam do criador de dor de cotovelo.
0: A carga dramática das composições de Lupicínio é tamanha que quando Linda Batista gravou Vingança em 1990,

0: 1951, houve boatos de que a música teria estimulado vários suicídios.
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0: A obra de Lupicínio é em grande parte autobiográfica e por isso ele dizia que as namoradas que o magoaram foram justamente as que o fizeram ganhar dinheiro. E boa parte desse lucro veio das gravações que outros artistas fizeram das composições dele. O primeiro sucesso, Se Acaso Você Chegasse, foi na voz de Ciro Monteiro, em 1938.
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0: Artistas como Caetano Veloso, Elis Regina, João Gilberto, Jamelão e Paulinho da Viola também gravaram músicas de Lupicínio.
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0: A intimidade do compositor gaúcho com a dor de cotovelo era tanta que ele mesmo a classificou em dois tipos.
4: Tem a dor de cotovelo estadual, que é a dor de cotovelo aquela da noite que a gente encontra um amor e que depois fica sentindo saudade. Agora tem aquela dor de cotovelo federal, que é aquela que a gente não esquece nunca.
0: Lupicínio Rodrigues, que morreu em 1974 em decorrência de problemas cardíacos, para homenageá-lo, vamos ouvir uma dor de cotovelo federal na voz do próprio Lupicínio. Vingança.
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0: acabamos de ouvir Lupicínio Rodrigues com Vingança, música dele. Essa foi a homenagem ao nascimento do compositor gaúcho Lupicínio Rodrigues.
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3: 8:39.
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1: 8:53.
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3: Quem aí não se rende à irresistível combinação de massa crocante coberta com queijo derretido e molho de tomate? Seja para um jantar descontraído, para comemorar uma data especial ou simplesmente para alegrar um momento difícil, a pizza está sempre presente nos cardápios brasileiros. Segundo dados da Associação Pizzarias Unidas do Brasil, existem mais de 45 mil pizzarias em operação no país, consolidando esse prato como uma verdadeira paixão nacional. A origem da pizza é um mistério. Alguns atribuem sua criação aos egípcios, outros aos gregos, mas foi na Itália, especialmente em Nápoles, que a pizza ganhou fama mundial. Tanto é que em 2004, legisladores italianos estabeleceram até um projeto de lei com 8 artigos e 6 cláusulas para definir o preparo da autêntica pizza napolitana. Já no Brasil, as opções de sabores são bem variadas e um tanto inusitadas. Tem pizza de goiabada com queijo, de estrogonofe, de carne seca com rapadura e até de banoffee. Porém, os sabores mais tradicionais, como calabresa, mussarela, marguerita, portuguesa e frango, continuam sendo os mais pedidos entre os brasileiros. 10 de julho é um dia especial para os amantes dessa iguaria. É comemorado o Dia da Pizza, uma excelente oportunidade para saborear um pedaço desse prato tão querido.
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